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1: No Brasil ainda falta representação política para mulheres, indígenas e pessoas

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1: Olha a hora, pontualmente 2 da manhã.
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música foi gravada em 1988. Essa música foi o nosso primeiro disco de ouro. Foi abertura para Felipe Falcão em todo o Brasil. E a gente canta com muito carinho para vocês. Assim.

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1: Vamos juntos aqui na sua madrugada, agora pontualmente 3 da manhã.
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0: chama.
1: Oh! Ah, coisa linda, rapaz! Peraí que agora é minha vez, minha vez. Chega o pau.
2: Eu vou contar meu segredo.

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1: E a gente segue juntos aqui na sua madrugada, agora 4 da manhã.
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1: Olá, muito bom dia, uma ótima madrugada, 4:31.
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0: Obrigado,
1: muito obrigado.
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4: Me tira uma dúvida aqui. Você tá bem mesmo, é só pose?

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1: Confira a hora certa, agora pontualmente 5 da manhã, hora de acordar.
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2: E aí, tudo bem contigo? Já é quarta-feira, hoje dia 22 de julho. A mensagem do dia está no ar. Os problemas. Os problemas não nos procuram. Nós é quem vamos buscá-los. Tem gente que não aguenta viver sem uma sarninha para se coçar e vive arrumando problemas. Adora uma dor para reclamar aos quatro ventos o quanto sofre, o quanto a vida é dura, o quanto está difícil se viver nesse mundo de tanta injustiça, de tanta gente falsa e maldosa. Tem gente que adora reparar nos outros, procurar defeitos em todas as situações, procurar defeitos em seu corpo, em seu jeito de ser, de andar. Gente que não se cansa de ficar se comparando com fulano ou beltrano. Gente que vive achando que só se ama uma vez, que todos que se aproximarem dele será por interesse. Gente que acredita que nunca será amado e até quem acredita que vai ficar rico sem trabalhar. Sofrimento, jeito esquisito de levar a vida. A vida é tão bonita, composta de coisas maravilhosas, como a amizade, a alegria, o aprendizado, a caridade para com o próximo. Nós somos abençoados com o poder da criação, do pensamento e a capacidade de escolher nosso próprio caminho. Nós somos responsáveis pela maioria dos acontecimentos de nossa vida e para sermos felizes, basta trocarmos a lente de nossos olhos. Você não entendeu? Eu explico. Tem gente que tem lentes do alarmista nos olhos e tudo que ele vê é sinistro, é ruim ou vai ser. Outros que têm lentes da desconfiança, para esses nada vem de graça. Então eles também não são capazes de se doarem inteiramente. O medo de sofrer é maior que o prazer de ser feliz. Tem gente que tem lentes de fantasia e evita enxergar a verdade. Quando todo mundo fala a mesma coisa, essa pessoa acha que só ela está vendo a verdade e quebra a cara no muro da realidade. O mundo é feito de lutas, sim, mas nada que você, com um sorriso, com vontade de vencer, não possa conquistar. Pare de se julgar, de tentar mudar o seu modo de ser para agradar os outros. Pare de se torturar pensando em alguém que não quer mais saber de você. Pare de se martirizar porque pediu perdão para alguém e a pessoa não aceitou. Pare de achar que o mundo está pior ou vai piorar. Pare de sofrer simplesmente com a consciência de que, no fim das contas, quem vai viver mesmo com você é você mesmo. Ninguém, mas ninguém mesmo, vai viver a sua vida, vai sofrer suas dores, vai viver suas doenças. Ninguém. Pare um pouquinho e vá para aquele instrumento mágico que você tem em casa, o espelho. Ele reflete exatamente o que você é. Vá para a frente do espelho e me diga o que você está vendo. É o retrato de alguém feliz? Você está bem? Você se enxerga com que lente? Entenda, finalmente, que você se livrará dos problemas amando-se, respeitando seu corpo, respeitando sua inteligência, respeitando seus limites, sendo mais você mesmo, fazendo o que lhe dá prazer, vivendo com mais prazer. Sou Júnior Bodanese e esta foi a mensagem do dia.
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0: acordar, é hora de pular da cama. Vamos cuidar, Brasil, vamos cuidar, Brasil. Muito bom dia. Eu estou por cá, eu sei, onde é que você tá? Bom dia, meu Brasil, vamos acordando. Hoje é quarta-feira, 22 de julho de 2026. É dia de Santa Maria Madalena. Hoje, a santa do dia é Santa Maria Madalena. Bom dia, meu Brasil. Nós estamos juntos. Eu estou por cá. Eu sei. Onde é que você tá? Eu estou por cá. Eu sei. Onde é que você tá? Alô, alô, meu Brasil. Alô, alô, meu povo. Vamos acordar, vamos acordando e vamos tirar leite. Vamos tirar leite e vamos botar água pro gado. Vamos tirar leite e vamos botar água pro gado. Vamos dar ração pro gado, vamos cuidar. Vamos cuidar. Alô, alô, Brasil. É hora de acordar. É hora de pular da cama, é hora de cuidar. Vamos cuidar, cuida, cuida que tá ficando meio-dia. Cuida, cuida que tá ficando meio-dia. Tudo bem com você? Tudo jóia contigo? Tá tudo uma maravilha, não tá? Ô Paíto, Paíto, você manda áudio, Paíto. Você manda áudio, Paíto. Você manda áudio, meu amigo Paíto. Manda áudio, Paíto. Manda áudio, seu Bebeto. Bom dia, Bebeto. É hora de pular da cama. É hora de acordar, meu Brasil. É. Isso mesmo. Olha a hora. São 5:13.
1: Que coisa linda, quer ver que legal, Rica?
0: Que coisa linda, meu Brasil. Bom dia, é pra acordar o Brasil.

0: 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Alô, alô, meu amigo Cocó da Brasileira. Cocó da Brasileira, bom dia, Cocó. Cocó da Brasileira, bom dia, Cocó.
1: Bom dia, Cardoso, estou por cá, Cardoso, você onde é que tá?
0: Eu estou por cá.
1: Manda áudio que eu não sei ler. Lembra de mim pra me lembrar de você.
0: Isto mesmo.
1: Tá no sucesso, tá na boa. Tô passando por aqui, manda um alô aí pra mim, dá um cima da boca da vinheta, Nina de Brejoncinho, Rogério Vaqueiro. Ah. É, pra todos do grupo do Jovem Guarda e o grupo Amigos do Rádio. Ah, tocou a música aí, Cardoso, toca aí. Milionário José Rico. Ah, beleza? Bom dia.
0: Bom dia, Cocó. Bom dia, Cocó.
1: Deus abençoe nosso dia.
0: Que Deus nos proteja, que Deus nos abençoe. Alô, Célia da 18. Manda áudio, Célia da 18. Manda áudio, Célia. Bom dia, Zé Litão Vaqueiro. O homem que foi da Fazenda Mata Escura e agora tá na Fazenda Brejim. E também mandar um abraço para Raimundão, Raimundão do Rio da Rã, que é da Fazenda Mata Fechada. Bom dia, José. É José Litão. É o Zé Litão Vaqueiro e Raimundão. Zé Litão Vaqueiro e Raimundão. Raimundão do Rio da Rã. Da Fazenda Mata Fechada e Zé Litão Vaqueiro, que é da Fazenda Brejim, que era da Fazenda Mata Escura.
2: Bom dia, Lucó, ligado, Cardoso, meu patrão, cuida, vamos pra lida, viu? Vaqueiro já tá na atividade. Vamos que vamos, bora, Jax, bora, Dudu, Jaitim, Vinícius, Liguinho, bora, Gilbertinho, Cai de Jegue, bora, Nego Danilo, corda pra atividade, meu patrão, bora, Rainha da CSB, Regina, Linha, Tiririca, de 0 a 100 pra não esquecer de ninguém, Cardozão, lembra de mim pra eu não esquecer de você, manda algo pra não se ler.
0: Lembra de mim pra eu não esquecer de você. Lembra de mim pra eu não esquecer de você. É, manda áudio que eu não sei ler.
3: Bom dia, Cardoso.
0: Alfredo.
3: Acorda, Simar.
0: O homem sem medo. Alô, Simazão da Boca da Vereda.
3: Quando o patão da água, tira o leite.
0: O patão da água, categoria.
3: Beto, Nazaré. Luciano dos Farias. Dema no Rio. Besouro, corda, besouro, pra vender o peixe.
0: Vamos cuidar, besouro.
3: Seu Luiz na 3.
0: Seu Luiz.
3: E todos meus amigos que estiverem assistindo.
0: É hora de acordar, seu Luiz. E dona Zenilda. Meu Brasil. 5:20 agora. O relógio marcando. 5:20.

Eita, meu Brasil, olha a hora. Agora são 5h27. O relógio está marcando. Agora são 5 horas mais 27 minutos.

0: Vamos lá, meu Brasil, bom dia, é hora de acordar. 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Olha a hora, Brasil, agora 5:31.
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0: Vamos cuidar, meu Brasil, vamos cuidar. Agora, olha a hora marcando, o relógio está marcando 5:40 Brasil. Bom dia, é hora de acordar, é hora de acordar. O relógio está marcando 5:40, eu estou por cá, e você, donde é que você tá? Alô, Brasil. Alô, alô. Creuzinha do Taquari. Creuzinha do Taquari.
18: Bom dia, Cardoso. E aí, Cardoso, como é que você chama a sua família? Manda um alô aí pra minha tia Regina e Bruno lá em São Paulo, minhas outras primas, tia Regina. Pra meu tio que tá no hospital lá em Tororó. Que Deus dá boa melhora pra meu tio. Tá internado sob derrame. E eu mandar um alô pra Jair, pra Marlene no tabuleiro. E pra Cebolinha Família, é, João, mais Carola na Gavilha 9, que trabalha na máquina e abrindo poço. Pra o Hélico, mas a esposa aí na Gavilha 9, viu? E todos Café Maisana na Fazenda Jurema. E com Regina e os filhos, viu? Tá na sucesso, tá na boa. Manda, que não sei ler. Um abraço pra Gatu, vamos, né? Tão correndo atrás do papel, né? Cesarito Vaqueiro. Vamos ser Manuel da Mata. Vamos, ser Luiz. Vamos que não guarda segredo, seu Afreio. Vamos que não tem medo. Fica com Deus. Vamos, Cardoso, tomar café com peito agora cedo. Acordei 3 horas, Cardoso. Já comi café, já tomei. Vamos, agora eu vou comer uma peitinha, bora? Um abraço, bom trabalho. Fica com Deus. Cebolinha também, família.
0: Abraço, Cris.
18: E John da bicicleta também. Me manda um alô, sumiu.
0: Oi, tá.
18: Não tem ponto não, Cardoso.
0: Pode não, pode não. Vamos cuidar, Cruzinha. Um abraço, bom dia. Bom dia, Vá do Peixe. Bom dia, Vá do Peixe. Lá na Duas Irmãs. Vá do Peixe. Lá na Duas Irmãs, bom dia. E também todo o povo das Duas Irmãs. Todo o povo aí das Duas Irmãs, um abraço. O Agnaldo do Galo. O Agnaldo do Galo. O Fernando. Alô, Agnaldo do Galo. Bom dia, Agnaldo do Galo. Bom dia. Bom dia, Fernando. São 5:43 agora. 5:43. O relógio está marcando 5:43.
19: Bom dia, Cardoso. Bom dia a todos os ouvintes da Sucesso. Que Deus dê uma ótima quarta-feira pra nós, né? Com muita paz, saúde e felicidade. Bora trabalhar, né? Assim foi bonito, né? Foi rico, rico, mas de saúde, né? Um abraço aí pra todos os ouvintes da Sucesso. Joaquim do Ouro, Mariano, Verdão, de família, Zé Maria e família. Para a Creuza, mais Zezinho de Itacoari, filho. Para toda a minha sogra em Itacoari, cunhada, comadre. Para o Fião na 14, Palmeirense na 13, Liei na 14, toda a família Boy na 22, Jonas, Zé K, Tarapai no Gado, Badaeva. Tá na sucesso, tá na boa. Sucesso é show, papai. Bora, cuida, nasceu, foi bonito, né? Foi rico, manda, viu, Cardozão?
0: Bom, manda, Paim aboiador. Você falou o que aqui, Vai do Peixe?
19: Não, de família, Zé Maria e família. Para a Creuza, mais Zezinho, tá com a Arifinha. Para toda a minha sogra em Itacoari.
0: É o quê? Todas minhas sogras? Que tem quantas sogras mesmo? Ei, Vai do Peixe.
19: Usa mais Zezinho em Itacoari, filho. Para toda a minha sogra em Itacoari.
0: Você falou, eu ouvi bem isso aqui, Vai do Peixe. Eu ouvi bem isso aqui, todas minhas sogras.
16: Você tá pensando o quê, hein, Vado Peixe?
19: Usa mais Zezinho de Itacoari, filho. Era toda minha sogra em Itacoari.
16: Oxê! Você tá igual. Ô, Anderson Brito! Você achou outro amigo seu aí agora, Anderson Brito? Anderson Brito mandou aí pras minhas namoradas, pras minhas sogras. Você tá do mesmo jeito que o Anderson Brito, meu amigo Vado Peixe? Aí o que é que Vado. Ô, Vado Peixe! Acorda, Vado Peixe! Vado Peixe tá dormindo uma hora dessa, rapaz, Vado Peixe!
19: Usa mais Zezinho de Itacoari, filho. Era toda minha sogra em Itacoari.
16: Rapaz! Você presta atenção! Você presta atenção, Vado Peixe! Ave Maria! Olha a hora, 5h45, o relógio tá marcando. Deixa eu chamar aqui meu amigo Genival. Genival Nunes, meu brother, Genival Nunes. Alô, Genival Nunes. Como é que tá você, Genival? Você tá vendo aí, Genival, como é que tá o rapaz?
20: Bom dia, Cardoso, tudo bem? Estamos por aqui de novo, curtindo seu programa aqui. Esperando só a hora do dia amanhecer, que o dia só craria depois da ser, né?
16: É.
20: Aí dá uma trabalhada.
16: É verdade.
20: Mas manda a próxima música pra nós aí, Cardoso. Valeu, tenha um bom dia.
16: Valeu.
20: Curtir esse programa seu aí.
16: Valeu, meu amigo. Um abraço. Valeu. Valeu, Genival. Você tá vendo, Alfredo, como é que tá o rapaz aí, Alfredo?
21: Vado Peixe chegou gaguejar.
16: Você viu aí, rapaz? O homem tá demais, rapaz. Vado Peixe, você presta assunto nas coisas.
21: Vado Peixe chegou gaguejar, não foi, Cardoso?
16: Eu vi aí, Alfredo. Fala, Creuso. Diga aí, Creuzinho do Taquari.
22: Cardoso, a mulher dele é sobrinha do meu marido. É mulher de Vá, Zezinha é tio, viu? Que oh. Marina, a sogra de Vá, é irmã do meu marido. Do Taquari. Esqueci dela, manda um alô pra ela também. Minha cunhada Marina, só tem os dois, Zezinha e Marina.
16: Tá bom demais. Deixa eu chamar o povão. Chamar o meu amigo Valmizinho Locutor. Chama o Valmizinho Locutor aí. Valmizinho Locutor, bom dia.
23: Bom dia, meu amigão Cardoso da Rádio Sucesso de Serra do Ramalho. Um bom dia pra todos, viu? Todos aí de Serra do Ramalho, pra você. E que Deus nos abençoe, nos proteja dos maus e dos perigos, meu amigão. E só coisas boas, viu, Cardoso? Né, meu amigão? Bom dia, com alegria pra você e sua família e todos que estão ligados no seu maravilhoso programa, viu, Cardoso? É isso aí, meu amigão. Joga aí qualquer módulo de Daniel aí pra nós. Aí é que você mandar, tá valendo, viu?
16: Tá valendo.
23: Bom dia, meu amigão, com alegria.
16: Tá valendo. Vamos por cá, viu? Vamos por cá.
23: Bom dia aí pro meu amigo, nosso amigo Cocó, Zé Cobrinha. Pra todos que estão sintonizados aí.
16: Beleza. Fabiano.
23: Meu celular deu um probleminha aí, viu, Cardoso? Aí agora sempre eu tô aí, meu amigo. Mas deu um problema aí que. É isso aí, bom dia.
16: Alô, meu amigo. Meu amigo Valmizinho Locutor. E meu amigo Fabiano Almeida. É, senhor Everaldo e dona Delfina. Bom dia. Eu verá a dona Delfina e meu amigo Fabiano e Carol. Bom dia a vocês aí. Bom dia, Cimazão da Boca da Vereda. A volta do Curumbá. O relógio está marcando 5h48 agora.

0: Oi, Brasil, olha a hora. Agora 5h52. O relógio está marcando. O relógio está marcando. 5h52, Brasil.
1: Vem!
0: Bom dia! Bom dia, meu Brasil! Chama o Paíto, chama o Paíto, chama o Paíto, que tá lá em Canavieiras, na beira do mar, lá no litoral.
2: Bom dia, meu líder. Manoel, José Nazaré, Doutores, Pedrinha, Joselito, professora Joana. Eu conheci a esposa e um bom dia de trabalho e deu no controle do comando de tudo e de todos.
0: Valeu, meu amigo, moral da Bahia. O Paíto, Paíto Moral da Bahia, tá lá no litoral, na cidade de Canavieira, na beira do mar. É isso aí. Nega da 18. Bom dia, nega da 18. Bom dia, minha amiga. Bom dia, nega. Bom dia, Mariane. Bom dia, Cristina Flores. Bom dia, Cristina Flores. Bom dia, Mariane e nega.
3: Bom dia, Cardoso. Que Deus nos abençoe nessa quarta-feira. Que Deus nos dê um bom dia. Um bom dia pra Célia também.
0: Abraço pra Célia, bom dia. Bom dia, Claudivan. Claudivan. É meu amigo Cláudio, mecânico, tá ligado. Bom dia, Cláudio. Bom dia, Cláudio. E bom dia, Zé Carlão. Bom dia, bom dia.
4: Ô, Cardoso, bom dia, meu irmão, bom dia. Eu tive meio ausente aí, né, nego, velho? Mas um abraço aí pra você aí, pra toda a sua equipe aí. Um ótimo dia aí pra todos vocês aí, viu? Uma ótima quarta-feira aí pra...
0: Verdade, Cláudio. Você
4: todos nós aí.
0: Andou Deus meio sumido, rapaz. Aí, viu? Andou meio sumido, Cláudio.
4: É isso aí, meu irmão. Vamos tá sempre nativo aí junto, viu?
0: Beleza.
4: Tamo junto aí, meu irmão. Você é um cara 10, um cara especial. Um cara muito querido aí, não só por mim, como por todos aí. Um abraço aí pra todos os participantes, pra todos os ouvintes aí de Serra do Ramalho, viu? Um abraço aí de Cláudio Mecânico aí. Que Deus abençoe aí o dia de todos aí. Felicidade, paz, saúde aí pra todos aí, viu?
0: Valeu, meu irmão.
4: Um dia especial pra cada um.
0: Abraço. Tudo de bom, meu brother. Chama o motorista. Chama o motorista, Simar. O motoristão Simar. Simar da Boca da Vereda. Oh, Simar. O relógio está marcando, Simar. Agora 5h55.
2: Bom dia, sucesso. Bom dia para todos, amigos, né? Bom dia. Bora pra estrada. Cuida. Simbora. Simbora, Roninho. Todos os azedos, né? Todos os caminhoneiros. Todos os vaqueirama, né? Seu Raidinho aí já se manda tirar aquele leitinho. Bom dia pra todos. Embora Duda Vaqueiro. Bom dia, Duda. Bom dia, Valmizinho, Negrovila 1. Bora, Alfredo, cuida. Embora Cocona, Brasileiro. Bom dia pra todos, né? Esse aí, Cardoso, tem um bom dia.
0: Valeu, Simazão. Simazão da Boca da Vereda. Motoristão. Alô, Bebeto. Alô, Bebeto, bom dia, Bebeto.
5: Bom dia, meu amigo Cardoso, bom dia, ouvintes da Sucesso FM, tá na Sucesso, tá na boa, estou de volta, depois de uns dias de passeio, em casa nova.
0: Tá certo.
5: Um dia abençoado aí pra todos os ouvintes da Sucesso FM, tá na Sucesso, tá na boa, aqueles que vão trabalhar um bom trabalho, que não vai um bom descanso, que Deus abençoe nós todos. Um abraço aí do amigo Bebeto da Grovila 3 para todos os ouvintes da Sucesso FM. Tá na Sucesso, tá na boa.
0: Isso aí, meu brother. Alô, alô, meu brother. Está aí, Bebeto. Vamos cuidar, Bebeto. Esse nosso povo não desliga o raio. Não desliga o raidão, não. Chama Dona Solange. Essa equipe aqui é forte. Essa equipe nossa é forte. É, rapaz, é todo mundo. Eu por cá e você por lá. Eu por cá e você por lá. É todo mundo ligado, mas nós.
5: Ok,
6: Cardoso. Bom dia, família Sucesso.
0: Bom dia.
6: Bom dia para cada um que acorda cedo
0: para escutar o programa,
6: para ouvir as músicas e ficar bem informado, né, Cardoso?
0: Com certeza.
6: Ô, Suzane, bom dia. É, Suzane, seu Flamengo joga hoje, né? Bom dia, Suelen. Oi, Lia. Oi, Nazaré. Um abraço a todos. Cardoso, mandar um bom dia para João, da saudosa Dona Eudália, para Leozinha,
0: João Batista.
6: Clara. Que Deus abençoe cada um de vocês. Um abraço a todos, uma boa quarta-feira.
0: Amém.
6: Valeu, Cardoso, um abraço.
0: Dona Solange, receba aí os nossos carinhos, receba os nossos aplausos. Dona Solange, bom dia. Dona Solange, não perde o horário, não. Dona Solange, não perde o horário. Dona Solange acorda cedo. Mulher de fibra, Dona Solange. A mulher que acorda de madrugada e que escuta todos os dias o nosso programa. Ô, Dona Solange, um grande abraço aí. Bom dia. São 5:58 agora.
7: Bom dia, Cardoso. Tudo bem, Cardoso? Tá na sucesso, tá na boa, Cardoso.
0: Abraço, meu amigo Jurandir Ferreira. Jurandir Ferreira é o Jurandir Ferreira, é o Dida. O Jurandir Ferreira é o Dida. Bom dia, meu Brasil. Bom dia, meu Brasil. Bom dia, meu Brasil. Bom dia, Júnior. Bom dia, Júnior, que trabalha aí na área da limpeza. Bora, Júnior. Júnior tá ligado aí. Júnior com toda a sua equipe aí. É isso aí, um grande abraço, Júnior da Limpeza, que tá aí cuidando. E também todos os companheiros, todos os

você que trabalha nas escolas, você que tá aí já trabalhando na atividade da padaria aí, já fazendo o seu pão, você que também trabalha nos curralos aí, tá trabalhando nos curralos, tá ajeitando as coisas aí, tá tirando leite nessa madrugada, o nosso abraço. Você, meu amigo pedreiro, carpinteiro, padeiro, você motorista, onde você estiver, receba o nosso carinho, receba aí os nossos aplausos.

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Meu Brasil, bom dia. 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Bom Jesus da Lapa, Guanambi, Serra do Ramalho, Sítio do Mato, Malhada e Carinhanha. Olha a hora, meu Brasil, agora são 6:12.

0: O meu Brasil, bom dia. É hora de acordar. É hora de pular da cama. Alô, alô, meu povo. Bom dia, meu Brasil. Olha a hora. O relógio está marcando 6:13. 6:13. Oi, Lia. Minha querida Lia da 14. Bom dia, Lia Couto. Oi, Lia Couto. Bom dia, Lia Couto. Você tá bem, Lia Couto?
1: Bom dia, Cardoso. Como é que tá você? Onde é que você tá? Eu tô por casa.
0: Eu tô por casa.
1: Bom dia. Quero mandar meu alô pra Zezé, Nazaré, Edileuza, Cebola. Quero mandar pra Valdelice, pro esposo dela. Quero mandar pra Belarmina, Arleide. Seu Nildo, Bernadette, aqui na Gruvila 14. Quero mandar pra Suzane, Sueli. Quero mandar pra Solange, na Gruvila 9. E todos que estiverem nos ouvindo, quero mandar pra Rufião, aqui na Gruvila 14, Belarmina, Arleide. Pois é, Cardoso, que Deus abençoe o nosso dia hoje e sempre.
0: Amém.
1: E tá na sucesso, tá na boa. Manda áudio que eu não sei. Ele lembra de mim pra não esquecer de você. E pra Dona Nu. Bom dia, Dona Nu. Que Deus abençoe o nosso dia.
0: Bom dia.
1: É isso aí, cara.
0: Bom dia, Lia. Lia Couto. Lia Couto. Bom dia, Lia Couto. E Dona Nu. Bom dia, Dona Nu. Dona Nu. Dona Nu, lembra de mim pra eu lembrar de você. Bom dia. Alô, Iraci. Bom dia, Iraci. Bom dia, Iraci. Iraci e toda a sua família aí no Barreiro Grande. Iraci e toda a sua família no Barreiro Grande. Dona Ana. Dona Ana, bom dia, Dona Ana. Bom dia, Joaquim do Rolo. Bom dia, Beto. Bom dia, Dona Nu. Bom dia, Dadim. Alô, Dadim. Bom dia, artista. Bom dia, Marlene. Bom dia, Marlene. Bom dia, artista. Bom dia, artista. E bom dia também aí, Dadinho e Luciana, minha amiga Eva. Eva, que tá aí, filha da saudosa Dona Cisaltina. Isso mesmo. Um abraço a vocês aí. Todos vocês. Um grande abraço. A Eva com a sua família. Muito bom dia. São 6:15 agora. Aumenta, pode aumentar o volume. Pode aumentar o volume. Isso, aumenta o volume aí do seu rádio. E aqui nós estamos por cá. Cebolinha, bom dia, seu Cebola. Bom dia, seu Cebola.
2: Bom dia, chefe, tudo bom? Bom dia para toda a minha família, bom dia para todos os ouvintes, bom dia para Lia da 14, para Cruz do Taquarim, para Mané da Mata e para Bugazão, Pé da Rara, Galego Mentiroso aí, valeu? E para João Dona Dália e para Beta e Suzano. Hoje o meigão dela joga. Hoje Suzana tira o sábado, amanhã seu, amanhã. Beleza? Tá na sucesso, tá na boa. Nossa, salve aí. Beleza?
0: Foi. Ela vem. Amanhã.
2: Sidinalva e Alberto. Beleza?
0: Lucinalva e Alberto. Lucinalva e Alberto. Se o Flamengo dela ganhar, ela vai vir com tudo amanhã. Ela vem com tudo amanhã. Alô, Brasil. Bom dia. Bom dia. Bom dia, bom dia. Cadê? Fabiano. Alô, Fabiano. Olha a hora, Fabiano. Fabiano e também o Everaldo. Seu Everaldo e Dona Delfina. Seu Everaldo e Dona Delfina. Fabiano e Carol. Bom dia, bom dia.
3: Bora, Cardozão, bom dia. Já estamos na luta já, viu? Vamos pra cima. Deus nos abençoe. Mandar um alô pros meninos aí. Meus irmãos, Dona Delfina, Marcelo Everaldo. Toda a galera que estiver ouvindo a rádio aí. Valeu, Cardoso. Tenha um bom dia aí. Um abraço, nego velho.
0: Valeu, meu brother. Meu parceiro. Grande abraço, Fabianão. Bom dia. Aí é o fim de Dona Delfina. O fim do seu Everaldo. É o Fabiano. Fabiano, véi, é categoria, aí não perde o horário não. Já botou o rádio lá na cabeça da estaca e já tá lá escutando o programa. Tá certinho. E não tá nada de errado. Não tá nada de errado e não tem nada de errado. Tá certo, Fabiano. Um abraço a você aí. E o Terra Seca também tá escutando nós aí. Terra Seca. Bom dia, Terra Seca. Seu Terra Seca, bom dia. Vamos cuidar. É isto aí, Brasil. É a hora. O relógio está marcando 6:18.

0: Paraná, sucesso tá na boa. Show Brasil, o nosso programa está no ar. Eu estou por cá e você, onde é que você tá? Alô, alô, meu Brasil. Alô, alô, Anderson. Bom dia, Anderson, um abraço. Bom dia, Cido Russo e Elba. Bom dia, Dona Nu. Bom dia, Tonho da Gata. Bom dia, Fábio Alves. Bom dia, Cris Flores. Bom dia, Almi. Já, já, nós estaremos de volta. Já, já estaremos de volta com o nosso programa, com o nosso segundo tempo. Me espera aí que não demora nada. Já, já eu tô de volta, Brasil.
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bordado de Deus. Quando eu era pequeno, minha mãe só fazia costurar muito. Eu me sentava próximo dela e perguntava o que ela estava fazendo. Ela então me respondia que estava bordando. Ela sempre me sorria, olhava para baixo carinhosamente e me dizia: "Filho, espera só um pouquinho, e quando a mamãe terminar, eu te porei aqui no meu colo e te deixarei ver o bordado." Eu perguntava ali de baixo por que ela estava usando alguns fios de cores escuras e por que ali de baixo me pareciam tão embaraçados de onde eu estava vendo. Tendo passado algum tempo, eu escutava então a voz doce de minha mãe dizendo-me: "Vem, filho, senta aqui no meu colo." Eu fui logo e me surpreendi, emocionando-me ao ver aquela bela flor num formoso entardecer naquele bordado. Eu não podia acreditar. Debaixo de onde eu estava, estava tão confuso. E então a minha mãe me disse: "Sabe, filho, debaixo de onde você via era confuso e bagunçado. Mas é porque não dava para você ver que aqui de cima havia um plano. Eu tinha um desenho, só estava o seguindo. Agora olhe desta posição e veja o que você estava dizendo." Nos momentos mais difíceis de minha vida, eu então olhei para o céu e disse: "Meu Pai, o que está fazendo?" E então, em meus sonhos, ele me respondeu: "Estou apenas bordando a sua vida. Se daí de baixo está tão complicado, embaraçoso, um dia te colocarei aqui sentado em meu colo e te mostrarei que eu tinha um plano para você."

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0: A partir de agora, no programa A Carta do Ouvinte, a carta que foi enviada ao programa do Imperador dos Orixás, carta de pessoas que encontraram a solução para o seu problema. Ouça atentamente o que diz a carta. A carta de hoje é de Rosana Matias de Albuquerque. A senhora Rosana relata em sua carta o que se passou na vida dela. Diz ela: cheguei ao consultório espiritual do Imperador dos Orixás depois que uma grande e abençoada amiga insistiu em eu fazer uma consulta espiritual. Vocês que acompanham o programa do Imperador dos Orixás, posso afirmar que se não fosse por insistência de minha amiga, a coisa poderia ser pior. A depressão em que me encontrava era perversa, mas muito perversa mesmo. Eu estava sem motivação nenhuma para viver. Para mim não importava mais nada. Eu estava sobrevivendo sem paz. Estava com depressão há mais de 3 anos. Tomava muitos remédios diariamente. Imagina você passar quase 3 anos tomando medicamentos, remédios e não ter nenhum resultado. Eram 8 por dia, até que um dia parei de tomar 4 medicamentos e falei para minha amiga: amiga, agora não sei o que vai ser de minha vida, cansei de lutar. Tinha muita vontade de fazer algo muito ruim comigo mesma. Foi quando dei a permissão de ser ajudada por esse homem de Deus, o Imperador dos Orixás, Quando estive pela primeira vez no consultório espiritual, a primeira frase que o imperador dos orixás me disse foi essa: tudo depende de você. Você só pode ser curada se você permitir, se você se concentrar e aceitar. Eu estava totalmente disposta a ser curada, não aguentava mais tanto sofrimento, era angustiante. Desse momento em diante, o imperador dos orixás, após realizar as primeiras sessões espirituais, minha vida começou a ser transformada. Eu dei a permissão a esse iluminado homem de ser ajudada, pois era tudo que eu mais queria. Quando comecei o tratamento de cura espiritual, tomava ainda 4 medicamentos. Hoje, pela graça de Deus, não tomo mais nenhum. Tudo começou porque eu sofria muito com a morte do meu querido e amado pai. Após o seu falecimento, minha vida literalmente acabou. Não tinha nenhuma vontade de viver, tamanha era o amor que eu sentia por ele. Meu pai era meu sustentáculo, minha fortaleza, meu tudo. Só eu sei o quanto sofri. Quase todos os dias sonhava com meu pai, ouvia vozes como se fosse a de meu pai. Nossa família era composta por somente 3 pessoas: minha mãe, meu pai e eu. Me sentia sem chão. Mamãe já tinha falecido e era exatamente em meu pai que encontrava a força que tanto precisava. Sinceramente, eu pensei que não iria suportar, pois já estava desistindo da vida. Quero aqui encerrar a minha carta, primeiramente agradecendo a Deus, segundo, a minha grande amiga Marilene, por ter me ajudado nos meus momentos de fraqueza, e a esse abençoado imperador dos orixás.
1: Olá, meu irmão. Olá, minha irmã. Bom dia. Vamos começar aqui o nosso programa. Este programa que vai ao ar todo santo dia em sua cidade e muitas outras cidades neste nosso Brasilzão afora. É o programa do povo. É o seu programa, ouvinte. É o meu programa. É o programa da sua família. É o programa que vem conversar com você a respeito dos mistérios da tua vida, dos mistérios que tem destruído, acabado, trazido muitas das vezes coisas má dentro da sua casa. É, quando eu digo coisas má, são coisas do Satanás, coisas diabólicas, como brigas, discussões dentro do seu lar, com a sua família, com a tua esposa, meu irmão, com o teu esposo, minha irmã, com teus filhos, pai e mãe. É isso mesmo. Coisas que você não espera no dia a dia e vem acontecendo dentro da sua casa, sendo que você, meu irmão, minha irmã, é uma pessoa boa, uma pessoa família, que luta pela família, mas não entende o porquê de tanta coisa ruim, de tanto mistério dentro da sua casa, prejudicando os teus familiares, trazendo doenças, trazendo doenças, ceboseiras, narqueadas dentro da sua casa. Quando eu digo narqueadas, são aquelas coisas imundas. Do nada, irmão, irmã, você tá tranquilo, você tá tranquila, tá sadio, deita bem, e quando levanta, já levanta doente. É isso mesmo. E aí você se pergunta: como é? Eu tava bem e de repente eu tô doente, eu não sei o porquê. É isso aí, amigo. A pessoa ruim, a pessoa mal, o tal do invejoso, ele tá aí é pra isso. É pra te destruir, é pra te acabar, é pra jogar munganga dentro da sua casa, dentro do seu lar, na sua família, pra colocar os teus filhos no mundo das drogas, da perdição, colocar as tuas filhas envolvidas com pessoas que não presta, no mundo do crime, com pessoas que não vale nada. Quando eu digo não vale nada, você me desculpe. Cada pessoa tem o seu valor. Mas eu costumo dizer que quem anda com porco, porco vira. É verdade. Me desculpe, não me leve a mal. Essa é a maior verdade. E também costumo dizer uma coisa, que ela é certa e correta. Tem pessoas que perguntam, o que é que o senhor costuma dizer que é certo e correto, imperador dos orixás? Simples, olha com quem tu andas, meu amigo, que tu saberás quem é tu. Essa é a maior verdade. Você me compreendeu? É, irmão. Verdade? Exatamente. Então, irmão, tem pessoas que ele tem inveja de tudo da sua vida. Muitas das vezes, ele não tem a capacidade que você tem e ele fica com inveja. E ele tenta te destruir. Ele coloca aquela usura em cima de você, às vezes até de conversar com você. Ele chega pra você, conversando com você, ele fala, nossa, compadre, nossa, comadre, mas como que o senhor tá bonito? Mas como que a senhora tá bonita? Você é saudável? Você é forte? Ah, compadre, ah, comadre, eu só vivo doente. Olha o jeito que eu tô. É aquela usura. E ali, irmão, e ali, irmã, você começa a ficar daquele jeito, você começa a ficar decaído, você entra na depressão, teus negócios começam a desandar, tuas coisas não começam a dar certo, teus negócios começam a se atrapalhar, e aí você começa a se afundar, irmão. Você começa a se afundar, irmã. É verdade, mãe. É verdade, pai. Aí você começa a se afundar num buraco, que esse buraco, ele não tem fim, ele não tem fundo. Você não consegue enxergar o fundo dele. Cada vez que passa, você tá só se afundando dentro daquele buraco, sem fundo. E pra te tirar, irmão, é complicado, é difícil. E aí você só vai caindo, só caindo, só caindo. Que chega um momento que você chega na estaca zero. E aí você não sabe o porquê. Você não sabe o porquê que você chegou lá. Mas eu aqui, o imperador dos orixás, estou aqui para te dar a orientação espiritual certa. E lhe informar, e lhe dizer o porquê que você chegou lá no fundo do poço, sendo que você era uma pessoa que estava lá em cima. Quantas pessoas, ouvinte, não me leve a mal, que você conhece, ou que você já viu falar, que estava em cima. E hoje tá embaixo, tá na estaca zero, já teve dinheiro, já teve riqueza, já teve casa boa, carro bom. É verdade, irmão, quantas pessoas que não tinha fazenda, que não tinha comércio. É, exato, quando eu digo não tinha, eu tô querendo dizer pra você quantas pessoas tinha casa boa, tinha fazenda, tinha comércio, tinha dinheiro, tinha riqueza. E me desculpe, hoje vive pagando aluguel. Não dá conta de comprar uma bicicleta. Eu aqui, o padrinho José, conheço pessoas que era muito bem de situação. Hoje vive catando bituca de cigarro no chão pra fumar, pedindo o que comer. Mas não sabe que foi vítima da macumba pra destruir. Entrou naquela depressão profunda. E aí se acabou, se destruiu. Então, meu irmão, minha irmã, não deixe o inimigo oculto tomar conta da sua vida. Me procure agora, venha falar comigo. Você tá sendo vítima desse tipo de pessoa? Eu estou aqui dentro dessa cidade. Eu estou aqui pronto para resolver o seu problema. Você é vítima do invejoso. Você é vítima do olho grande. Você é vítima do macumbeiro. Você é vítima da pessoa mal de coração, mal de sentimento, daquela pessoa falsa. Venha falar comigo, que aqui eu estou pronto para lhe dar um benzimento, para fechar o teu corpo, não deixar nada de mal te pegar, nem tampouco te encostar. Venha aqui pegar um banho de descarrego. Venha falar comigo, aqui eu estou preparado para te revelar, para jogar os meus buzos e ver o que está feito na sua vida para te atrapalhar, porque se a sua vida, meu irmão e minha irmã, está de cabeça para baixo, está revirada. Eu disse isso mesmo, ouvinte. Se a sua vida está de cabeça para baixo, revirado, teus negócios já não se encaminham mais, já não se encontra. Tudo que você faz está dando errado. É um passo para frente, 5, 10 para trás. O que está pegando numa mão está saindo pela outra. Está trabalhando feito um condenado e não está vendo resultado. Você já não sabe mais o que fazer. Você já se encontra num estado de depressão, porque você já está, não me leve a mal, tão perturbado, tão desorientado, que você já não sabe nem o que fazer mais da sua vida. Irmão, irmã, pare de sofrer agora. Venha hoje mesmo falar comigo. Venha agora falar comigo. Venha aqui no meu gabinete. Me ligue, venha falar comigo. Não me confunda com esse bando de charlatão, com esse bando de enganador que chega na sua cidade dizendo que é espírita, falando que vai resolver a sua vida e não resolve. Só pega o que é teu. Eu sou o imperador dos orixás. Eu estou aqui para desafiar macumbeiro, feiticeiro, que diz que vai te fazer o mal e que te fez o mal, para ele fazer um trabalho para você, com amor
4: esquerda e você me disser: olha, Padrinho José, olha, Imperador, fizeram esse trabalho pra mim, pra me acabar, pra mim não pegar com a mão direita e desmanchar e chutar, pra você ver e lhe mostrar até a cara de quem foi que te fez esse mal. Bem explicado. Através de revelação de sonhos, porque eu sou espírito e não espiritado. Certo, meu irmão? Então, venha falar comigo. Eu sou o Imperador dos Orixás. Eu estou aqui dentro dessa cidade. Eu estou aqui pronto para resolver o seu problema. Agora não me compare com esses outros, não. Agora vem aqui e faça as obrigações que eu lhe peço. Porque se você fizer as obrigações corretamente, da maneira, sem errar, com os meus orixás, eu lhe garanto que dentro de poucas luas, poucos dias, você vai ver o resultado. Você vai ver a transformação, a obra de Deus na tua vida, a mão de Deus batendo na sua cabeça e glorificando a tua vida, abrindo teus caminhos, melhorando a tua vida, tirando o teu filho da prostituição, tirando o teu filho da bebida, tirando o teu filho da droga, abrindo o teu caminho, melhorando a vida do teu esposo, da tua esposa e trazendo a santa paz dentro da tua casa. Agora venha com fé. Agora venha com fé falar comigo. Certo, meu irmão? Eu vou te dar meu telefone para você ligar, agendar uma consulta comigo. Quando eu digo te dar meu telefone para você ligar e agendar uma consulta, tem pessoas que perguntam: Imperador, o senhor só atende com consulta marcada? Não, irmão, eu não atendo só com consulta marcada, igual muitos por aí, não, certo? Porque eu sou do povo, eu sou simples, eu sou humilde, certo? Sou batalhador, sou trabalhador, sou espírita e tô aqui para te ajudar, certo? Então não atendo só com hora marcada, não, ok? Eu digo assim não é por nada, não, porque às vezes tem pessoas que ele tá longe e ele quer vir falar comigo, mas ele não quer pegar fila. Então se você não quer pegar fila, aí você liga e agenda a sua consulta. Porque senão você vai chegar aqui, vai ter 5, 10, 15 pessoas, às vezes ninguém também. E aí você vai ter que aguardar, entendeu? Então é por isso que eu te dou o telefone. 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Não dá pra você ligar, você pode vir também. 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Pare de sofrer. 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Então eu estou te aguardando. Você está em desespero, você está com a sua vida de águas abaixo. Você tem um filho, esse filho está depressivo, esse filho não te obedece mais, esse filho está faltando só te matar de tanto desgosto. Venha falar comigo, meu irmão, minha irmã, pare de perder noites de sono, venha falar comigo. Você se encontra adoentada, você tá doente, tá em cima de uma cama, tem um parente, eu faço cirurgia espiritual, não interessa qual seja a doença, não interessa a sua doença, os médicos não deu resultado, eu resolvo. Você já passou pela medicina, não conseguiram, não diagnosticaram a sua doença, não resolveu, se a doença for espiritual, aqui eu resolvo. Agora se for material, eu te mando pra eles, viu? Já vou logo deixar explicado. Se for espiritual, resolvo. Se for material, aí eu mando pros médicos, viu? Já vou deixar bem claro. Então venha falar comigo. Tá chegando o momento, final do meu trabalho, certo? Você que é uma pessoa que dá um passo pra frente, 5, 10 pra trás, pega numa mão, pede pela outra, trabalha muito, não prospera, é vítima da inveja, do invejoso, do falso amigo, eu estou aqui te atendendo. Venha me procurar ainda hoje. E tá chegando o momento final do meu programa. Todos os dias eu coloco uma oração a você que se encontra enfermo, tem um parente doente, A você que tem uma dor no corpo, um reumatismo, um problema na coluna, uma dor nas pernas, uma dor nas costas, uma dor de cabeça, uma pontada no pé da barriga, mulher, cheia de inflamação, cólica, você não entendeu? Um filho nos caixas privados. Vá agora na sua geladeira, pega um copo com água, em nome de Deus, aleluia, aleluia, irmão, glorificado seja o nome do meu Senhor Jesus Cristo. Vá agora lá, pega esse copo com água, uma garrafa com água, coloca ao lado do seu rádio, pega uma roupa dessa pessoa que está enferma, que está no caixa privado, coloca ao lado do rádio, ou uma fotografia, e vamos orar comigo, meu irmão e minha irmã, com muita graça e com muita fé em Deus. E quando terminar esta oração, lave aquela localidade que você sente a enfermidade, dê água para essa pessoa beber, ou faça uma comida para toda a sua família com essa água benzida e irradiada, leve essa roupa para aquela pessoa que está naquele lugar, certo? Que você vai ver a cura em nome de meu Senhor Jesus Cristo. Eu estou profetizando a libertação da sua doença neste momento. Eu, o imperador dos orixás. Ore comigo, meu irmão. Aleluia.
5: Pai nosso que estais nos céus, santificado seja o vosso nome. Venha a nós o vosso reino. Seja feita a vossa vontade, assim na terra como nos céus. E o pão nosso de cada dia nos dai hoje, perdoai-nos as nossas ofensas, assim como nós perdoamos a quem nos tem ofendido, e não nos deixeis cair em tentação, mas livrai-nos do mal. Amém. Ave Maria, cheia de graça, o Senhor é convosco. Bendita sois vós entre as mulheres, e bendito o fruto do vosso ventre, Jesus. Santa Maria, Mãe de Deus, rogai por nós, pecadores, agora e na hora de nossa morte. Amém. Glória ao Pai, ao Filho e ao Espírito Santo, como era no princípio, agora e sempre. Amém.
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3: Você acabou de ouvir o programa com médium vidente Imperador dos Orixás. Se de alguma forma você se sentiu tocado ao ouvir o programa do Imperador dos Orixás, é sinal de que você precisa de uma ajuda espiritual. Você que tem problemas amorosos, problemas de insônia, se você é daquelas pessoas que manda buscar e não vem, vai buscar e não traz, se você é daquelas pessoas que lutam tanto por um amor e esse amor vai cair nos braços de outra pessoa, se você é daquelas pessoas que dá um passo para frente e 10 para trás, se você é daquelas pessoas que vem lutando muito para tirar uma pessoa do vício da bebida, se você é daquelas pessoas que bate em tantas portas atrás de emprego e essa porta nunca se abriu, você sabia que isso pode ser obra de inveja?
0: do inimigo oculto, daquela pessoa que não quer ver a sua felicidade. O imperador dos orixás ver tudo aquilo que você não consegue enxergar, pois ele tem o dom da espiritualidade. Através de seus trabalhos espirituais, ele lhe mostrará o mal que o seu inimigo oculto está fazendo para aniquilar a sua vida. Se você está passando por problemas frequentes, é sinal de que a energia negativa está fragilizando a sua vida, para que nada, mas absolutamente nada dê certo. Final do programa com o Imperador dos Orixás. Até o próximo programa, se assim o Criador permitir.

Meu Brasil. São 6:58, relógio marcando 6:58, Brasil. Bom dia.

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5: 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Olha a hora, Brasil, agora 7:04. Bom dia.

0: Bom dia, bom dia. Oi, meu povão. Oi, meu povão. Bom dia, Lulu Sena. Bom dia, Lulu Sena. Alô, Lulu Sena. Jefferson Rosendo, Liz Gabi, José Henrique. Bom dia. Tá na sucesso, tá na boa. São 7:06. 7:06. O Anderson. O Anderson tá ligado, o Anderson tá ligado. Bom dia. Bom dia, meu povão. E aí, eu tô por cá. Eu sei, onde é que você tá? Bom dia, Aguinaldo. Aguinaldo, lá no Ponto Ideal. Tá lá em Santana, no Alto de Santana. O Aguinaldo no Alto de Santana. Ele tá lá escutando o nosso programa. Bom dia, Aguinaldo. Bom dia. Bom dia, bom dia, Val. Bom dia, Val. Bom dia, Val. Val, Val, que tá ligada. Bom dia, Val.
1: Bom dia, bom dia, bom dia, bom dia.
0: Bom dia, Val. Eu tô por cá, Val. E você, de onde é que você tá? Alô, Netão. Netão lá de Brasília. Netão de Brasília. Bom dia, Netão de Brasília.
2: Manda áudio que eu não sei ler. Manda áudio. Bom dia, meu coligado Cardoso. Tô por cá. De onde é que tu tá? Agora eu já corri atrás dos papéis, né? Tem um dia abençoado aí você, todos da equipe aí da Sucesso, todos meus conterrâneos aí, meus parentes aí na 18, na 9, toda essa galera caceteira, meu coligado Cardoso. E com nós é assim, a madeira deita e o couro come. Manda áudio que eu não sei ler.
0: A madeira deita e o couro come. E a pancada é segura pra cobra não dar o bote. Alô, Brasil! Antônio Neto! É o Neto! O Antônio Neto é o Tonho da Gata. O Antônio Neto é o Tonho da Gata. É o Tonho da Gata.
3: Bom dia, Cardoso. Bom dia, Cardoso. Tô por cá, Cardoso. Tô na escuta, tô por cá. Bom dia a todos os ouvintes, tá sucesso. Bom dia a todos. Então, uma quarta-feira com muita paisagem para nós, Cardoso. Valeu, mandar um alôzinho pra galera do Lembrança, Tony Ovirão, Lomi Nazaré, seu Elmiro, Zé Carlos do Peixe, seu Dui, Erinho Evandi. E todos que estão na escuta, que estão na escuta. Curtindo a rádio, só está se orientando, só está na boa. Mandar para o seu Cardoso. Valeu, Cardoso, um abraço, é nóis.
0: Abraço, meu amigo. Tudo de bom. Tá na sucesso. Tá... Ô, Fábio Alves. Bom dia, Fábio Alves. Bom dia, Cristina. Alô, Cristina, minha amiga Cristina. Tudo bem, Cristina? Tudo bem, Fábio Alves? Um abraço a vocês aí. Donazinha. Um abraço, Donazinha. E Celino. Celino, cabeça branca, e Donazinha. Oi, Celino, cabeça branca. Oi, Donazinha, bom dia. Bom dia, meu Brasil.
4: Bom dia, Cardoso. Manda um alô aí pra galera da Água Fina aí. Aqui é o Marlon. Quero ouvir uma música aí da banda Sem Pareia, moça. Cuida, tamo por cá.
0: Ô, Marlon. Bora, Marlon. Bom dia, Marlon da Água Fina. Alô, Marlon da Água Fina e todo o povo da Água Fina. Um abraço. Bom dia. Bom dia, Cido Russo. Alô, Cido Russo e Elba lá na 7.
5: Fala comigo, com nós, Cardoso. Tô na sucesso, tá na boa. Fala comigo, tô por cá, Cardoso. Mas a próxima música aí pra nós aqui na 7.
0: É o povo da 7. O povo da 7 que tá ouvindo nós aí. Grande abraço. É hora de acordar. É hora de acordar. Alô, alô. Edilson Dias. Edilson Dias, o homem do brejo de São José. O homem do brejo de São José. O homem que perdeu a Mega Sena. O homem que perdeu a Mega Sena é o Edilson Dias, lá do Brejo de São José. Olha ele aí, Graça. Graça de Sítio do Mato. Ô, Graça de Sítio do Mato. Olha o Edilson aqui, Graça. O homem que perdeu a Mega Sena. Ô, Edilson Dias.
6: Olá, Cardoso. Bom dia, bom dia, bom dia, Cardoso. Aqui com nós,
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0: É isso.
3: Cardoso, bom dia, bom dia, bom dia, Cardoso. Vamos que vamos. Fala comigo, mas eu falar com você, meu
0: fala
3: patrão.
0: Fala comigo que eu falo contigo. Fala que eu te escuto. Lembra de mim pra eu lembrar de você. Manda áudio que eu não sei ler.

0: Declaração de amor.
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0: Pra você, pra você, pra você. São 7:11. O relógio está marcando. O relógio está marcando. 7:11. Gustavo Mioto.
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0: Gustavo Mioto, com ou sem mim? Tá na sucesso, tá na boa. Olha a hora, Brasil, são 7:13, o relógio marcando. O relógio está marcando 7:13. Alô, Brasil. Deixa eu chamar o povo. Deixa eu chamar o povo. O Paulinho da Reciclagem. O Paulinho da Reciclagem. Alô, Paulinho da Reciclagem, Perlita.
1: Bom dia, Cardoso. Cardoso, quer dar um alô pra minha esposa Perlita. Um alô pra você, Cardoso. Cardoso, um abraço pra você aí, velho. Deus abençoe o seu trabalho aí, né?
0: Amém.
1: O carro anunciando aí, viu? E eu quero dar um alô aqui para Vanderlei, Zé Silva, todos, Lorena, todos aí da rádio aí, viu? E um abração aí pra quem, essa mulher aí que pega aí o contato aí, pra dar pro jornalista aí, viu? Um alô pra Bolão, Zé Cobrinha, Coruja, Beira Rio. Um alô pra mulher da gasolina aí, quer dar um alô pra ela.
0: A viu? Mulher da gasolina?
1: Pra Dona Naya. Dona Naya. A mãe, a mulher de Milu. Milu, aqui da Vila Doce, quer dar um alô pra ela.
0: Sim, também,
1: todos estiver curtindo, viu? Daqui a pouco eu vou pro garimpeiro, né? Um alô pra Márcio, da Beira do Rio. Deus abençoe, Cardoso.
0: É Márcio do Rio, não é Márcio da Beira do Rio, não, Paulinho da Reciclagem. É Márcio do Rio, é Márcio do Rio. Não é Márcio da Beira do Rio, não. Você não vai errando o nome do homem, não. É Márcio do Rio. Meu amigo Márcio do Rio, um abraço, Márcio do Rio. Olha, são 7:15 agora. Aqui na Sucesso, chama a Dona Nô. Chama a Dona Nô. Bom dia, Dona Nô, bom dia, Dona Nô, lá no Barreiro Grande. Dona Nô, eu tô por cá. E você, onde é que você tá, Dona Nô? Eu tô por cá e você tá por onde, Dona Nô? Dona Nô tá por lá e eu tô por cá. Dona Nô tá por lá e eu tô por cá. São 7:15 agora, Brasil. O relógio marcando. Dona Nô, bom dia.
2: Bom dia, Cardoso. Bom dia, tô te ouvindo, viu? Eu não ligo, mas tô te ouvindo. Lembra de mim pra eu lembrar de você. Lembra de mim.
0: Muito bem.
2: Pra eu não esquecer de você, tá bom, Cardoso?
0: Tá certo.
2: Dá um alô aí pra todos os ouvintes aí, viu?
0: Viu?
2: Da rádio.
0: Tá bom.
2: Tá bom?
0: Tá bom. Um abraço.
2: Beijo no seu coração, Cardoso. Tchau, boa sorte.
0: Boa sorte, Dona Nô. Um beijo no seu coração, Dona Nô. Acorda, meu Brasil. Acorda, meu Brasil. Bom dia. Eita, tá bom demais. Tá bom demais. Chapeludo. Chapeludo, 7:16 agora. Olha. Ô Ita, bom dia Ita, bom dia Val, bom dia.
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0: Aí em Salvador tá chovendo, Val? Tá chovendo muito em Salvador? Tá caindo muita água em Salvador, é Val? O Val agora tá lá em Salvador, tá organizando, mas logo logo volta de volta. Logo logo volta de volta. É isto aí. Toca a música aí, olha a hora, marcando 7:17. Milha bonita, 7:17. São 7:17 agora. Bota Brasil, bota Brasil.

0: Muito bem, Brasil. Muito bem, meu Brasil. Muito bem. Chama a graça de Sítio do Mato. Chama a graça de Sítio do Mato. Alô, Graça, bom dia. Bom dia, Graça. Bom dia, Graça.
1: Bom dia, Cardoso. Eu tô vendo ela aí, Cardoso. Bom dia, Cardoso. A Mega Sena tá acumulada, Cardoso. A Mega Sena tá acumulada, jogou fora. Acabou, Cardoso. A Mega Sena tava acumulada e ele jogou fora.
0: Ele perdeu.
1: Agora é problema dele.
0: Ele perdeu a Mega Sena. A Mega Sena
1: tava acumulada.
0: Ele perdeu a Mega Sena.
1: O que é bom, Cardoso.
0: Não, não soube aproveitar.
1: Meu amigo Cardoso de fé.
0: Rapaz, ele não soube aproveitar.
1: Eu vi o jogo da Mega Sena acumulada fora. Não soube nem o que é bom.
0: Rapaz,
1: perdeu uma Mega Sena acumulada.
0: Ele perdeu a Mega Sena acumulada.
1: A Mega Sena só bate na ponta uma vez. Perdeu. Já era.
0: Eita.
1: Meu amor, fica com Deus, Cardoso, meu querido amigo de fé.
0: Um abraço, Graça.
1: Um abraço. Da sua amiga, estou por aqui.
0: Eita, Graça.
1: É nóis.
0: É nóis, Graça. Receba aí, Graça, os nossos aplausos. Perdeu, rapaz, ele perdeu a Mega Sena acumulada. Ele não sabe o que é bom. Ele não sabe o que é bom que ele perdeu. Ele não sabe o que é bom que ele perdeu. Ele não tá, ele não tem a mínima ideia da Mega Sena que ele perdeu. A moreninha linda. Ô, Graça, receba aí os nossos aplausos, Graça.

0: cá, Brasil. E você, de onde é que você tá? Eu tô por cá. Eu sei de onde é que você tá. Heraldina, de onde é que você tá, Heraldina? Bom dia.
1: Bom dia, Cardoso. Bom dia, abençoado Cardoso, pra você, com toda a sua família.
0: Amém.
1: Bom dia, abençoado pra todos meus familiares. Eu queria que você passasse os parabéns para mim, Cardoso. Hoje eu tô ficando mais velha, Cardoso.
0: É mesmo,
1: tchau,
0: rapaz.
1: Fica com Deus.
0: Parabéns, parabéns pra você, Heraldina. Que bom, Heraldina. Que Deus lhe proteja, Heraldina. Que Deus lhe abençoe sempre, Heraldina. Que dê muitos e muitos anos de vida. Já já eu toco os parabéns pra você. Já já eu toco os parabéns. Tá bom, Heraldina? Já já eu toco os parabéns aí pra você, Heraldina, minha amiga, que tá lá na 17, ouvindo a Sucesso FM. Nossa casa num bar. É o nosso programa que invade a sua manhã, que chega perto de você pra te animar, pra deixar você de alto astral, deixar você com aquele alto astral, com aquela positividade. Só coisa boa no ar, hein? Só coisa boa no ar, meu Brasil. É hora de acordar, hein? São 7:30 agora. O relógio tá marcando 7:30.

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0: Parabéns, Geraldina, minha amiga. Parabéns, Geraldina, aí na 17. Completando hoje mais um ano de vida. Parabéns, minha amiga Geraldina. Olha a hora, Brasil. Agora são 7h35. 7h35. Parabéns a todos os aniversariantes de hoje. Mandar um grande abraço também aí para meu amigo Vivi. Alô, Vivi. Bom dia, Vivi. Bom dia, Vivi. E bom dia, minha amiga Gildete. Alô, Gildete. Alô, Vivi. Alô, Lucas. Alô, meu amigo Lucas. Bom dia, Vivi. Bom dia, Vivi. Bom dia, minha amiga Gildete. E bom dia também para o Lucas, para Jade, para Gisele e para Gutierre. Um abraço, bom dia. O Juraci do Doce, também o Juraci tá ligado, bom dia. Bom dia, meu Brasil. Bom dia, Tom Santana. Alô, Tom Santana, ligado na Sucesso, lá na 17. Ô, Tom Santana, bom dia. Mandar abraço aí pra Severino. Alô, Severino e Leide. Alô, Leide, alô, Severino, bom dia.
1: Muito ardoso, que é Bianca da Grovila 11, meu pai, minha mãe, minha irmã Bruno, minha irmã Vanessa, meu irmão Renato, a música de Amado Batista, pra Bianca da Grovila 11, viu? Pra toda a Grovila 11.
0: Muito bem, Bianca, muito bem, Bianca. São 7 horas, mais 37 minutos. Meu amigo Paulo do Carmo. Alô, Paulo do Carmo. Alô, Paulo do Carmo. Ele tá ligado na Sucesso. Ele, dona Silsa. Ele, dona Silsa. Bom dia, Paulo do Carmo. Bom dia, Elzenita. Elzenita tá ligada mais nós lá no PA Batalha. Elzenita e Silso lá no PA Batalha. Bom dia. E bom dia também aí pra Elzenita e a neta. Elzenita e a neta. Elzenita é a neta. Lá no quiosque. Ela e o Silso. Um abraço. Bom dia. Bom dia, Alfredo. Alfredo no PA Batalha. Alfredo no PA Batalha. Bom dia, bom dia. O Chapeludo tá no ar.

0: Animais. Olha a hora, Brasil, 7:38. Aê! Aê!
1: Ela gosta demais. Sexo!
0: Aleboge! Aleboge! Bom dia, Aleboge!
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0: 7:39. Chama o Paulo do Carmo, Paulo Preto. Bom dia, Paulo do Carmo. Bom dia.
3: Bom dia, bom dia, bom dia, meu amigo Cardoso. Bom dia pra você e pra todos os ouvintes. Que Deus abençoe a todos.

0: É Paulo do Carmo e o Nininho. O Nininho. O Nininho e o Paulo Preto, Paulo do Carmo. Bom dia. Eita, meu Brasil. Eita, meu Brasil. Chama Cris Flores. Oi, Cristina Flores. É a Cris Flores, a Cristina, filha da nega, e a Mariane. Bom dia.
1: Oi, Cardoso, bom dia, tudo bem? Deus abençoe o seu dia e seja guiado pelo amor do Senhor.
0: Amém.
1: Estou indo embora hoje, viu?
0: Você já vai embora,
1: né? Acabou as férias, agora voltar pra realidade.
0: Você já vai embora, Cristina? Pro modo de que você já vai, Cristina? Pro modo de que você já vai, Cristina? Cristina, você vai deixar nega com soldado. Você vai deixar nega com soldado, Cristina. Nega já tá com o coração chonado. Nega já tá com o coração chonado, rapaz. Modo de que você faz uma coisa dessa, Cristina? Eita, meu Brasil. Eita, meu Brasil. Olha, são 7:41. 7:41. 7:41. O relógio tá marcando. 7:41. É. O quê? O homem do saguado tá aí? O homem do saguado? O homem do saguado tá aí, é o Almizão. O homem do saguado. Bom dia, Almizão, o homem do saguado.
2: Bom dia, meu amigo Cartão Sal. Bom dia, bom dia, bom dia. Cuida pra cuidar que eu tô por cá. Já acordei pra trabalhar. Nós trabalhando e Deus abençoando. Mas nasceu foi bonito, não foi rico, não. Cartão da Shalom, minha mãezinha lá no Curral das Paz. Eu vou mandar dois áudios, viu? Vou mandar um agora e o outro no segundo tempo.
0: Já é o segundo tempo. Shalom
2: pros meus amigos aí. É, Bozac, antes aí, Bercante, Pé Quente. Nosso amigo Beto, Alexista aí. Né? Todos os meus amigos, todos os vaqueiros, em nome de Redê Baia, deixar um alô para Redê Baia, Deda, Gildas, Macetão, Vari, toda a galera em Fim de Solito, Turiba, Robinho, é, todos os vaqueiros de Azê, sem esquecer de você, de Serra do Ramalho, que Deus abençoe, que os vaqueiros. É, não tem palavra, né? É pra todo mundo. O cara tá 4 horas da manhã pra tirar o leite. Deixa um alô especial a todos os vaqueirando aí. Que Deus abençoe. Deixa um alô pra Dezão lá da 17. Tiago Mercante, toda a galera aí. A Britadeira São Jorge, da Sabrina Peidão, que é vaqueiro também. E só agradecer a Deus. Esse, que é o primeiro, né? Segundo tempo eu mando a outra. Cadê Di? Bora Di, vereador. É vaqueiro também. Johnny do Povão. É vaqueiro também. Pode ser o meu grande, vou parar. Pois é, cuida, cuida. Tá na sucesso, tá na boa, manda que não seja Carduzão, cuida pra cuidar.
0: Bora, Almizão. Bom dia, Almizão. O homem do saguado. Tá na sucesso, tá na boa. Alô, Brasil. Alô, Brasil. Alô, alô, Bela Belinha. Bela Belinha apareceu. Oi, Bela! Bela! Oh, Bela Armina, minha pé da cara! Bom dia, Bela! Bom dia, Bela!
3: Olá, Cardoso, bom dia! Como você está? Tudo bem? Fiquei um tempo sumida da rádio, né?
0: Verdade!
3: O meu WhatsApp deu um BO e eu fiquei afastada por um tempo.
0: Rapaz!
3: Das redes sociais, né? Mas tudo bem, tudo em paz. Como é que você tá? Tudo bem? Passando só para desejar um bom dia.
0: Bom dia.
3: Final de programa, né?
0: Obrigado.
3: Bom dia para todos que tá na escuta. Bom dia para Lia, né, Lia?
0: Lia
3: bom
0: da
3: Cátia. Bom dia.
0: Pois é, rapaz. Essa semana mesmo eu procurei por você. Essa semana mesmo eu procurei por você. Eu falei com Lia. Lia, cadê Belinha? Que Belinha sumiu. Eu procurei mesmo. Eu falei, rapaz, eu senti sua falta e procurei por você. Mas ainda bem que você tá bem, graças a Deus. Ainda bem que você tá bem, graças a Deus. Tá na sucesso. Tá na boa.

0: sábado. Ave Maria. Isso é um show, Brasil. Rapaz, eu vou pra batalha. Eu vou pra batalha. Vou falar com ela. É o Zenita. É o Zenita, é a neta lá do PA Batalha. Oi, Zenita!
1: Bom dia, Cardoso! Passa a música de Amado Batista pra mim, Cardoso, por favor! Tenha um bom dia, meu amigo. Um abraço pra você e toda a família. Fica com Deus.
0: Fica com Deus também, Zenita. Minha amiga Zenita e a neta lá do PA Batalha. 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

0: Tá na sucesso, tá na boa. Chama o Antônio, chama o Antônio. Meu amigo Antônio, bom dia. Antônio, bom dia, moral da Bahia.
1: Bom dia, Cardoso. Eu tô aqui na Praia Grande de São Paulo, aqui.
0: Praia Grande.
1: Mando um abração pro pessoal lá da Agrovilha 12 aí, minha família tá lá, Valdemir, Eleni, Gervásio, Celcina, Esther, Raíssa e Guilherme, todos são da minha família lá e todos meus amigos de lá, Vino, Fernando, todo mundo lá da Agrovilha 12 lá, manda um abração pra eles aí. Fala que eu tô ligado na rádio, viu? Fica com Deus.
0: Valeu, Antônio, Praia Grande. Antônio, Praia Grande, São Paulo. Praia Grande, São Paulo. Alô, Praia Grande. Alô, Praia Grande. Alô, Praia Grande. Alô, São Paulo. Alô, meu amigo Márcio do Rio. Márcio do Rio, bom dia, meu brother.
2: Bom dia, Cardoso. Bom dia, Sucesso FM. Mandar um abraço aqui pra Manoele do Rio, minha filha, que tá aqui comigo aqui segurando o celular, né? E também pro neto de Brasília, né? Pro Paulinho da Reciclagem, acabou de mandar um abraço pra mim aí.
0: Isso.
2: Pra Catúcia, pra Nazaré, né? Enfim, né? Pro meu primo lá, o Ale Borges, que é prefeito lá de Vander Mata Verde, né?
0: É.
2: E enfim, pra todo mundo aí, Cardoso. Manda áudio que eu não sei ler. Lembra de mim que eu lembro de você.
0: Isto mesmo, Márcio do Rio. Isto mesmo, Márcio do Rio. Isto mesmo. São 7:49. 7:49. O relógio tá marcando. Dona Silsa, bom dia, Dona Silsa. Bom dia, Vangevaldo. Bom dia, Vangevaldo. Bom dia, Vangevaldo. Bom dia, Vangevaldo. Bom dia, Nalva. Tá na sucesso?
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0: Tá na sucesso? Tá na boa. É isto aí, Brasil. É isto aí, meu Brasil. Eita, meu povo.
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0: Oi, Brasil. Oi, Brasil.

0: Foi suficiente, já foi suficiente. Oi, oi, oi, oi, oi, Bela. Oi, Bela. Oi, Graça e Sítio do Mato.
1: Obrigado, meu querido. Obrigadão por tudo, homem de Deus. Obrigado, obrigado, obrigado. Quem não sabe rezar, xinga Deus. Não sabe nem o que que é bom. Não sabe nem o que prato delicioso que ele perdeu.
0: Ele perdeu.
1: Não sabe o que é bom.
0: Ele...
1: prato importado.
0: Ele.
1: Com tudo de gostoso, de bom.
0: Ele perdeu.
1: Meu amigo, um abraço. Fica com Deus. Uma boa terça, quarta-feira,
0: quarta-feira
1: pra você.
0: Pois é, Graça.
1: Bom dia.
0: Ele perdeu, Graça.
1: Sua amiga está por aqui. Quando parecer coisa, uma coisa boa, você conta comigo.
0: Que aê.
1: Você sabe que mulher retada sou eu.
0: Mulher retada é Graça. É coisa boa.
1: Você também é um homem esperto, abençoado.
0: Amém.
1: Pelo amor de Deus, sabe o que é bom. Você conhece o que é bom.
0: É.
1: Obrigado. Obrigado. Um abraço, amiga, e fica com Deus.
0: Abraço, Graça. Receba aí os nossos aplausos, Graça. Graça é federal. Você perdeu, Edil. Você perdeu uma coisa especial. Ô, Deone. Alô, Deone. Alô, Deone. Deone no projeto. O Terra Seca. O Terra Seca é o Renildo. Compadre Tonho da Água. Ô, compadre Tonho da Água. Meu amigo Nau. Ô, Nau. Meu amigo Nau. Bom dia, Nau. Bom dia, Nau. Bom dia, Nau. E bom dia, Dona Branca. Bom dia, Nau. E bom dia, Dona Branca. Bom dia, Japa. E bom dia, Diarla. Bom dia, Heitor. Bom dia, Heitor.

0: Alô Brasil, minha amiga Diti, lá em Lagoa Clara. Diti em Lagoa Clara, ela em Macaúbas. Alô Macaúbas, bom dia Macaúbas, bom dia Diti. Bom dia Diene, Diene Valesca e Valentina. Diene Valesca e Valentina lá em Pontal, Canápolis. Alô Canápolis. Alô Luzia Bastos. Alô Luzia Bastos lá em Pau d'Arco. Pau d'Arco, Pau d'Arco Malhada, ouvindo a Sucesso. Bom dia, meu Brasil!
1: Obrigado por tudo, de você me moralizar desse jeito. Obrigado por tudo. Fica com mais uma vez com o Pai Celestial.
0: Amém.
1: Obrigado,
0: amém,
1: obrigado,
0: amém,
1: obrigado, obrigado.
0: Amém, amém, amém. Mandar um abraço para Silvio, meu amigo Silvio. O Silvio Póvoas. Silvio Póvoas, que tá aí ouvindo a Rádio Sucesso. Mandar um abraço para meu amigo Queiroz. Alô, Queiroz, bom dia, Queiroz. Bom dia, Queiroz. Bom dia, dona Nezinha. Bom dia, dona Nezinha. Bom dia, Reginaldo. Bom dia, Reginaldo. Bom dia, Wellington. Wellington lá na garagem. O negão Wellington lá na garagem ouvindo a Sucesso. Bom dia, meu Brasil. Bom dia, o Jairo. Bom dia, bom dia, o Mirto. O Mirto e Lelega. O Mirto e Lelega. Minha amiga Vaninha. Bom dia, Vaninha. Esposa do meu amigo Gilberto. Gilberto também tá aí ouvindo a Sucesso. Bom dia, meu Brasil. Bom dia. Minha delicadeza, Juarez. Participação. Xande Avião Brasil.

Quando se perde um grande amor, a gente chora. É show, Brasil! Muito bom! Isso é cultura! Isso é poesia! Isso é um poema! Minha delicadeza, Juarez com

0: Agora são 7h57. É sem parar. Ô João Paulo. Bom dia, João Paulo.
1: Bom dia, meu amigo Cardoso. E aí, tudo bom?
0: Tudo em paz, João Paulo? Tudo em paz.
1: Pois é, Cardoso, eu tô aqui ligado, conectado aqui na escuta do seu programa. Manda um alô aí, pra minha esposa João Lindalva Paulo. Também, aqui na Agrovila Doce.
0: João Paulo e Lindalva, Agrovila Doce.
1: Um abraço aqui também pra meu amigo Armando.
0: Armando
1: aqui da Agrovila 12. E a minha amiga Ninha. Ninha aqui da Agrovila 12. E Simone.
0: Simone, tá, Simone.
1: E Simone, que Deus abençoe o seu programa. Ótimo dia pra vocês aí.
0: Você
1: viu?
0: Também, você também.
1: E satisfações, Cardoso. Participar aí do seu maravilhoso programa.
0: Obrigado, João.
1: Quero mandar um alô também.
0: Receba aí o nosso carinho.
1: Pra dona Heraldina.
0: Heraldina.
1: Da Agrovila 17
0: fazendo aniversário hoje.
1: Também, tá bom? E um alô também pra Val. Val lá em Barreiro Grande.
0: Val.
1: Tá bom? Fica com Deus, Cardoso. Ótimo programa. Ótimo dia pra todos.
0: Na Água Fria e também lá em Salvador. Receba os nossos aplausos aí, os nossos carinhos.
2: Fala, João Paulo, quanto tempo apareceu, hein, meu? Aqui é Márcio do Rio, hein? Um abraço, meu querido.
0: Abraço, meu povo.
3: Bom dia, compadre. Hoje eu atrasei no negócio.
0: Atrasou.
3: Vai, vai, meu bom dia aí. Bom dia pro senhor. Eu tô por cá. E o senhor?
0: Tô por cá.
3: Eu tô aqui cuidando já. Pois é, manda um abraço aí pra os familiares aí de Naumas Dana Branca. Os familiares lá do nosso querido Oswaldino.
0: Oswaldo Silva. Oswaldo Silva.
3: E lá pra vocês, dona Lourdes.
0: E dona Lourdes.
3: E lá pro nosso amigo lá, o homem chamado Vergaião.
0: E lá pro é o Rufião.
3: O nosso querido. É, o homem sem medo.
0: Alfredo, Alfredo.
3: E pro nosso outro amigo lá, o Terra Seca.
0: Terra
3: lá
0: Seca.
3: Na beira do Rio.
0: Renil.
3: E os que eu esqueci, depois a gente se lembra de novo, que pronto. Já tá no final do programa.
0: Beleza, valeu, beleza, compadre, tô indo da água, um abraço. E é como eu digo sempre, segure firme na mão de Deus e meta o pé na estrada, porque quem anda com Deus não pode ter medo de nada. E esse meu Deus que eu acredito piamente, ele que me guia, que me orienta, que me ilumina, que me segura, que me sustenta e que me trouxe até aqui, ele nunca, nunca, nunca, nunca vai me deixar cair. Um abraço, Brasil. Fiquem todos com Deus, que eu tô indo com ele. E amanhã com ele eu estarei de volta às 5 da manhã. Beijo, gente, até amanhã, se Deus quiser.
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3: 8 e 4, Cazé.
4: Pronto, juntos a partir de agora, muito bom dia a todos e todas, bem-vindos, bem-vindas, claro, ao Jornal da Bahia lá nesta primeira hora, um forte abraço para todos vocês aqui da capital baiana e também do interior do estado, nesta quarta-feira, 22 de julho. O tempo tá correndo e a gente corre atrás da informação, da notícia, contando, claro, com a sua participação, não é isso, seu Sacramento? Muito bom dia, tudo bem?
3: Exatamente, Cazé, bom dia.
4: Como é que você vai?
3: Tô bem.
4: Esta quarta de sol.
3: Isso, quarta de sol, Bahia ganhou, não, empatou de 1-1.
4: Empatou, né? Pois foi. É.
3: Dizem que foi roubado, né? Mas...
4: Que foi roubado, eu não assisti ao jogo.
3: É, eu ouvi falar aí que foi roubado.
4: É, né? Aliás,
3: ouvi falar, foi.
4: Você ouviu falar, né? Ouvi falar. Ah, pois é, tá igual a Copa, muitos jogos da Copa, a arbitragem foi realmente questionável, viu? Eu achei. Porque silêncio, sabe?
3: Ah. Oi? Sim. Verdade.
4: Falei alguma coisa.
3: Inclusive a favor da Argentina, né? Muita coisa.
4: Tá. Minha querida Nardelli Gomes.
5: Bom dia, Cazé.
4: Tá, mas sei que você não gosta.
5: Não, não tem
4: tudo
5: problema.
4: Bem com você?
5: Tudo ótimo, graças a Deus. E você, tá bem?
4: Tá bem, tudo bem. Tudo bem. Matheus, unidade, toda a equipe antenada.

0: de agora, no Jornal da Bahia no Ar. Minha gente, vocês viram o caso? Daqui a pouco eu vou falar sobre o tarifaço, começou a vigorar hoje, 1h10 da madrugada, hein? E também mais um vacilo de Flávio Bolsonaro, parece que ele quer enterrar a candidatura dele. A cada dia uma agonia, uma pedrada. O que está acontecendo, hein? Será que é proposital? Fica até. A gente fica meio desconfiado. Daqui a pouco eu comento. Mas eu estava vendo agora há pouco, ouvindo também, o que leva a tara do ser humano. Um rapaz está sendo procurado pela polícia, foi considerado foragido e considerado. A justiça determinou a prisão. O nome dele é Pedro Henrique Salles, 21 anos. Fugiu após o crime ocorrido no domingo agora e procurado pela polícia. O crime foi o seguinte: ele foi flagrado se masturbando enquanto observava uma vizinha na academia, andando na esteira no condomínio em Feira de Santana. O que que aconteceu? Olha, parece que outras vítimas, porque ele virou para a parede as câmeras de segurança da academia e foi flagrado porque a vítima, no caso, né, estava filmando ela andando na esteira. Muita gente se filma, né? Praticando exercício, e de repente, quando for olhar o filme, é o cara tardeira lá, se masturbando. O que, que é isso? Um cara jovem, velho. Eu não entendo, não. Enfim, é a mente do ser humano, passa por muitas áreas que a gente fica assim, horrorizado. É aquela história, né? A vítima foi ouvida, a entrevista relatou que, como costuma produzir conteúdo para as redes sociais, colocou o celular com a câmera traseira voltada para a esteira antes de começar o treino. Aí praticou exercício por 4 minutos e a gravação durou cerca de 2 minutos. Ao começar a editar as imagens, ainda dentro da academia, percebeu que o homem apareceu ao fundo se masturbando enquanto olhava para ela. Que confusão, que loucura. E a família pediu para retirar, porque a imagem está circulando aí na internet. A família, a própria mãe, pediu para tirar esta imagem dele, né? Que estaria manchando a imagem do garoto. É mole?
1: Ah, garoto.
0: É, que beleza, né? Manchando a imagem dele. Olha, começaram a valer, como eu falei agora há pouco, hoje de madrugada, as novas tarifas de 25% sobre cerca de 3 mil produtos brasileiros. A decisão dos Estados Unidos, o governo norte-americano, mais uma vez atinge, né, a nossa economia, gerando preocupação em vários setores e gerando também a grande possibilidade de desemprego para milhares de brasileiros. O governo brasileiro inicialmente pensou em retaliar, tá? Aplicando a lei da reciprocidade, mas acabou mudando de ideia, escolhendo o caminho da tentativa da negociação e abertura também de novos mercados, tá? Ontem, inclusive, o vice-presidente Geraldo Alckmin afirmou que olho por olho não resolve. E se fizer isso, todo mundo acaba ficando cego, tá? Outra preocupação do governo Lula, eu até disse isso ontem aqui, passa também pela sucessão presidencial, de que essa escalada de desgaste nas relações entre Brasil e Estados Unidos, né? Essa escalada seja usada de forma política pelo pré-candidato à presidência, o senador Flávio Bolsonaro. Aliás, como eu falei, parece que Flávio Bolsonaro está querendo enterrar a candidatura dele, porque além de não conseguir unir a direita em torno da candidatura dele, teve aquele vídeo de grande repercussão postado pela enteada dele, Michele Bolsonaro, e ontem o próprio presidente do PL, partido ao qual ele pertence, disse que Flávio não estaria preparado para concorrer à presidência da República. Declaração de Valdemar Costa Neto, tá? E agora, em reunião com embaixadores, ele repetiu o mesmo discurso do pai. Lembra daquela reunião do pai dele em 2022 com embaixadores? Ele repetiu o mesmo discurso, dizendo, criticando o sistema eleitoral brasileiro, a urna eletrônica, dizendo que não são seguras e que tem a mesma origem da venezuelana Smartmatic. Aliás, declaração que o pai deu já foi desmentida pelo Tribunal Superior Eleitoral. Eu separei esse vídeo aí, nessa declaração de Flávio Bolsonaro, e por idade já baixou para mostrar pra gente. Puri, pode mostrar, exibir aí para todo mundo ver o que Flávio disse ontem. E eu quero muito, como eu falo sempre aqui, saber a sua opinião sobre essa declaração de Flávio Bolsonaro, lembrando que já foi desmentida anteriormente pelo Tribunal Superior Eleitoral, que inclusive, por conta daquela declaração do pai dele, há 4 anos, o pai dele foi tornado inelegível por ter dito uma falsidade, uma mentira repetida agora por Flávio Bolsonaro. Vamos ver o vídeo aí dessa declaração dele.
1: Hoje o presidente, o ex-presidente Jair Bolsonaro, ele está inelegível após uma reunião com embaixadores. Alguém que tinha uma preocupação com a transparência e a segurança do nosso sistema eleitoral e apenas manifestava suas preocupações para que os embaixadores levassem esse cenário de preocupação para os seus países. E hoje, há poucos dias, por coincidência, há uma denúncia por parte do governo americano de suspeitas de fraudes em processo eleitoral eletrônico, em especial na Venezuela. Inclusive utilizando uma documentação do próprio Serviço de Inteligência americano, a CIA, apontando sobre a possibilidade de vulnerabilidade do sistema eletrônico de votação. E uma das suspeitas é que uma empresa chamada Smartmatic, de origem venezuelana, uma das suspeitas é que tenha havido uma programação para alteração das votações naquele país nas eleições de 2010, se não me engano. Dados de inteligência de 2004 a 2020 nas eleições de Venezuela. As eleições sob suspeitas que são citadas nos relatórios da CIA são as de 2012. Não vou entrar em mais detalhes, mas só para deixar registrado que muitas dessas máquinas que são utilizadas nas eleições brasileiras têm a mesma origem dessa empresa venezuelana. Então, o pedido que eu faço a todos aqui, não estou questionando o sistema de votação brasileiro, mas que todos os países possam mandar a maior quantidade de observadores possíveis para nossas eleições, como sempre fazem, e também pessoas que tenham conhecimento sobre essa tecnologia e como o Brasil pode dar eleições mais seguras e transparentes.
0: Isso é uma irresponsabilidade imensa. E eu estou lembrando aqui agora que eu até conversei ontem com o doutor em relações internacionais, Vinícius Vieira, que fez mestrado em universidades dos Estados Unidos e da Inglaterra, onde eu até questionei a questão das urnas eletrônicas, no sentido de que se existiria a possibilidade de os Estados Unidos interferirem, digamos assim, de maneira tecnológica no sistema, e ele falou que é praticamente impossível. Só para elucidar um pouco, para contextualizar, né? Agora, passa a impressão de que Flávio Bolsonaro está cada vez mais adotando estratégias erradas no sentido da campanha presidencial, que ele vem campando aí. Repito, o próprio presidente do partido dele, o PL, falou que ele não estaria preparado para concorrer, não conseguiu unir a direita, e faz uma declaração falsa desse tipo, parece antecipando, claro, uma possível derrota diante do quadro atual. Uma nova pesquisa será divulgada nos próximos dias, né? A queda dele ficou aquém do esperado, a verdade é essa, depois das denúncias envolvendo a relação dele com Daniel Vorcaro e da ida dele aos Estados Unidos pedindo o tarifaço. Não é à toa que ele ganhou o apelido de Tarifláveo, contra o Brasil, como eu falei na abertura do programa, prejudicando a economia do país e gerando a possibilidade de um desemprego grande aí em vários setores, tá? E falando no tarifaço, eu estava vendo aqui agora, para você ter uma ideia, o Brasil, com a nova lei de tarifas, né, o Brasil passa a ser um dos países mais taxados pelos Estados Unidos, ocupando, sabe que posição? A segunda posição no ranking, somente atrás da China. Antes dessa nova tarifa, o Brasil estava na 13ª posição, e o governo espera que o tarifaço atinja 18% das exportações aos Estados Unidos, mesmo com mais de 2.100 produtos isentos. Lembrando que na sexta-feira pode começar a valer também mais um percentual de 12,5% de tarifas contra produtos, sobre produtos brasileiros, diante daquele estudo feito pelos Estados Unidos, que teve a participação do próprio Flávio Bolsonaro, mesmo sem ter, digamos assim, uma grande força lá no governo americano, mas foi lá e soprou, né? E botou o dedo dele junto com Eduardo Bolsonaro e o próprio Paulo Figueiredo também, que é amigo dele, cúmplice dele em algumas situações, né? Ou seja, diante da denúncia levantada pelos Estados Unidos de produtos feitos com trabalho forçado. Repito, queria saber a opinião de vocês sobre isso e muito mais.
2: E você viu na hora que ele estava falando, ele parece que está nos Estados Unidos, né? Ele falou ali, não, I'm sorry.
0: Pois é, sorry. Meu irmão, eu não entendo. Viu? Outro eu falei do green card para Eduardo Bolsonaro, né? Que permite que ele fique morando por lá por tempo indeterminado, que estude, trabalhe. Agora aquela pergunta, ele não quer calar nunca. Ele tá trabalhando em que lá? Todo mundo sabe que ele não tá trabalhando, que tá vivendo às custas de algum dinheiro. Entendeu? Dinheiro de quê? Do meu bolso, do seu, de Nardelli?
3: Não. Espero que não, né?
0: Claro. Dinheiro, parte da grana dos 61 milhões de dólares, com certeza deve ter ido para lá. O que até hoje não se explicou a origem desse dinheiro. A origem já se explicou, desculpe, o destino do dinheiro. Não podemos deixar de lado e esquecer essa situação da relação de Flávio Bolsonaro com Daniel Vorcaro. Aliás, daqui a pouco comento também a situação do senador baiano Jacques Wagner, né? É aquela história. Está batendo em todo mundo. O caso Master está batendo em todo mundo. Vorcaro agora se calou. Tá calado, mas o caso não pode cair no esquecimento e não vai, porque muita coisa vai surgir durante essa campanha. Tem gente que fala que André Mendonça está segurando algumas coisas, enfim, por conta da André Mendonça, que é o relator do caso Master, do Supremo Tribunal Federal, tá segurando algumas coisas, mas enfim, muita gente continua aí, ó, com a orelha em pé, né? O tal do vídeo se falou, depois não se falou mais nada do vídeo, fica toda essa expectativa, mas volta e meia acontecem os tentáculos do Banco Master, atingem políticos, a exemplo também agora, mais uma vez, de Jacques Wagner. Daqui a pouco eu vou conversar aqui no estúdio, tem duas entrevistas hoje, né, Nardelli?
3: Temos, sim. Às 8, daqui a pouco, ele já chegou, o superintendente da Transalvador, Diego Brito, e tem assunto para conversar, né?
0: Pois é.
3: E os ouvintes podem mandar perguntas e tudo mais, mandar suas mensagens de texto aí com pergunta para o superintendente da Transalvador. E às 9, Alisson Mustafa, que é o diretor-geral, presidente do Sindicato dos Professores da Rede Privada do Estado da Bahia, eles que estão numa mobilização atual e que não é impossível que deflagrem um movimento grevista, deflagrem uma greve, depois de rodadas de negociação que não chegaram a nenhum acordo entre professores e as escolas.
0: A rede particular.
3: A rede privada, exatamente.
0: E você, como é que está? Toda bonita hoje?
3: Você acha? Não, tava com frio, botei meu casaquinho assim, metida.
0: Toda gata, hein?
3: Metida chique.
0: Ei, sacra.
2: Tá mesmo.
3: Toda obrigada, obrigada, colegas, vocês são
2: parabéns,
3: gentis. Muito obrigada, Cláudio.
0: Parabéns. E o que que tá achando, Matheus? O que que tá, você tá tudo pro coxô, o que que foi
2: você,
0: de ontem?
2: Você tirou o celular dele.
0: Ah, rapaz,
2: isso não faz
0: foi
2: bem.
0: Por conta de ontem.
2: É.
3: Meu Deus do céu.
0: Viciado
3: deixa
0: no
3: menino,
0: celular.
3: Deixa o menino.
0: Tava direto aqui, Xvideos.
3: Ah, meu pai. Olha, Carlos, nosso ouvinte, diz aqui, Cazé, bom dia. Engraçado que quando eles são eleitos, quando eles foram eleitos, deputado, senador, vereador, nunca se suspeitou de fraude na urna.
0: Exatamente. Exatamente. Aliás, o próprio Jair Bolsonaro tentou anular as eleições, não lembro disso não, segundo turno? Exatamente, é uma maluquice. Meu irmão, é muito chá, né? Eu lembrei de um ouvinte que ligava pra cá, do Jornal da Cidade. Ah, mas o horário não me permite falar, pronto. É baixaria.
3: Então.
0: Vamos manter o nível elevado. Não é não, Matheus? Manter o nível elevado. Marlene tá na linha ainda? Tá, saca?
2: Marlene?
0: Sim, Marlene, alô Marlene.
4: Oi.
0: Tudo bem? Bom dia.
4: Bom dia, tudo bem?
0: Como é que você vai?
4: Tô bem, graças a Deus.
0: Então diga aí o que você quer.
4: Meu pai que não está bem, graças a Deus, que é estável, a saúde hoje dele tá boa. Ele chegou no hospital aí de muito mal e agora ele precisa fazer 3 hemodiálise por dia.
0: Sim.
4: Só que ele já está lá quase 6 meses porque não consegue uma regulação.
3: Diga aí o nome dele e o número da regulação, Marlene, por favor.
4: Só um momento. Agora o número da regulação, que eu não sei onde é que fica aqui no papel.
3: Diga o nome dele.
4: É Pedro Alves Campos de Jesus Filho.
3: Pedro Alves
4: Campos de Jesus Filho.
3: Sei. O número você não tem, né? Você pode mandar pra gente pelo WhatsApp depois. Que a gente acrescenta aqui.
0: Pode ser? Pronto, fechado. Pode repetir a regulação, você manda direto?
3: Tenho, sim. A regulação em nome do paciente Pedro Alves Campos, de Jesus Filho, está precisando de hemodiálise. Daqui a pouco ela vai trazer para a gente o número da regulação.
0: Mensagem dos ouvintes. Bom dia, Casimiro. Você foi prender as pessoas que batem, que se masturbam? Olhando mulheres à distância, vai faltar espaço nos shoppings. E verifica as pessoas que se prestam perto de uma escada rolante com a mão no bolso, observando as mulheres que sobem e descem com roupa curta. Ou se não, nas praias, uma mulher se expondo à vontade e veja se não tem alguém observando em atitude suspeita. Está faltando pauta para a imprensa? Não, não está faltando pauta para a imprensa, não é fato. Ué, pauta para a imprensa é ótimo. O cara tá lá, a mulher está na esteira.
3: Deixa o bichinho, né, Carlos? É, essa sugestão é essa. Deixa o bichinho, tá fazendo
0: você
3: nada.
0: Você tá preocupado.
3: Só tá assediando,
0: isso?
3: Importunando sexualmente a mulher.
0: Faltando pauta para a imprensa é ótimo. A outra... Dan, a estratégia dele, a meu ver, é simples: falar o máximo de fake news, se referindo a Flávio Bolsonaro, ser inelegível, dizer que as eleições não podem ser legítimas sem ele, de forma a legitimar a ação dos Estados Unidos aqui no Brasil. Muita gente pensa dessa maneira também. Tem uma mensagem aqui que eu gostei. Nardelli, bom dia. Casimiro, não tem outro assunto que não seja falar de Flávio Bolsonaro? Deixando bem claro que não sou direita nem esquerda. Não, não sou eu que estou falando. Ele está dando motivo para ser falado. Ué, ele está dando motivo para ser falado. Como é que um cara que quer ser presidente do Brasil diz que a urna eletrônica brasileira é de origem venezuelana e que pode ser fraudada, falsificado o voto? Não, meu irmão, é ele que está.
3: É verdade.
0: É ele, não sou eu, não. O que você quer falar de mim?
3: Ana Clara tá aqui, já tá preparada para entrar com a informação.
0: Vera Clara, chega mais, bom dia.
3: Seja bem-vinda, Ana Clara Ferraz.
5: Tudo bom com você? Bom dia a todo mundo.
3: Olha aí, graças a
0: Deus. É o trânsito, né?
5: O trânsito de Salvador, que hoje, para quem tá ali na região da Cidade Baixa, eu vou até já direto para lá, pra gente dar uma olhadinha. A gente sempre começa pelo centro, mas realmente a Cidade Baixa hoje tá bem complicada. A galera que tá aí na região da suburbana, Tabarril, inclusive com Camille mais cedo, às 6 da manhã. A gente recebeu alguns vídeos de algumas denúncias de alguma obra que está ocorrendo. A gente já está apurando direitinho com a Embasa para saber o que é que está acontecendo ali. Mas realmente está bem engarrafado. Então, os acessos da Afrânio Peixoto, até ali quem vai para a região da Barão de Cotegipe, para Luiz Regis Pacheco, está bem engarrafado e está refletindo também na Avenida Jequitaia. Então, quem puder evitar essa região, evite. Dá para ver ali, ó, que está bem engarrafado, principalmente nesse meio aqui que eu encontro entre as ruas, que é no Largo da Calçada, então pode enfrentar bastante dor de cabeça. Estrada da Liberdade também tá com bastante buraco por conta da chuva que teve hoje, que já deixa tudo mais complicado naquela região.
0: Então quem tá na Cidade Baixa, sempre que chove fica assim, né?
5: Sempre que chove, chuvinha curta, bobeira, realmente o buraco fica pouco visível, então fica bem difícil pros motoristas nessa região. Inclusive a BR-324 tá com engarrafamento para quem tá chegando aqui em Salvador. Então se você estiver indo sentido Feira de Santana, tá bem tranquilo, mas teve algum acidente ali na região, dá pra ver ali perto da estrada de Campinas, um pouquinho aqui embaixo também, pra quem já tá chegando no acesso norte, também teve outro acidente, então pode ter algum carro parado na pista, pista dupla ali um pouco movimentada, então realmente pode estar um pouquinho complicado, mas quem estiver seguindo sentido Feira de Santana, a pista tá completamente livre.
0: Consertaram, pelo menos temporariamente, aquela cratera, né, que tinha
5: sim,
0: lá, porque aquela
5: sim.
0: Cratera, meu irmão, o que que é aquilo?
5: No outro,
0: e que cratera, que BR é essa?
5: Foi, ela foi expandindo, a situação foi piorando realmente, mas por enquanto resolveu o problema, por enquanto tá tranquilo ali naquela região de Mons Filho, mas quem tá vindo aí no acesso norte vai estar com um pouquinho de dor de cabeça. Dá pra ver aqui que toda a região do acesso norte, principalmente ali no acesso à Avenida Bonocô, tá bem complicado também. Aqui na região do centro, se você for olhar, a Avenida Paralela também, tem bastante carro parado na pista, isso provavelmente pode ter sido alguma batida, algum que tem complicado um pouquinho o trânsito, dá pra ver ali que tem um registro de acidente. Então você que estiver vindo da Avenida Paralela sentido centro, vai encontrar um pouquinho de lentidão, assim como também o acesso à Avenida Silveira Martins, no Caboa, também quem tá saindo ali da Avenida Edgar Santos, tá querendo cair ali na Paralela, também vai passar por muita dor de cabeça, porque tá bem engarrafado nesse início de manhã. Dá pra ver aqui também que na Avenida Otávio Mangabeira, que tá ali sentido mais ou menos Pituba, tá chegando por ali mais ou menos, vai encontrar também um trânsito bem lento naquela região. Dá pra ver aqui, ó, A Avenida Professor Manuel Ribeiro também está bem engarrafada. Quem estiver indo ali para cima Bolívar, está naquela região mais ou menos. É uma dorzinha de cabeça se você estiver saindo da Tancredo Neves.
0: Ah, Misina, filho, sempre fica engarrafada
5: nesse Sempre fica engarrafada nesse horário.
0: De manhã, né?
5: Isso, nesse início de manhã. Então, entre as 8 e as 10 da manhã é o momento que a Avenida Paralela está mais engarrafada. Criança está indo para a escola, a galera está indo para o trabalho. Então, normalmente, esses acessos estão um pouco mais complicados. A Avenida Silveira Martins, por conta do hospital também, fica bem movimentada. A Edgar Santos também, essa região do Cabula, as proximidades ali da Coelba, também tem bastante engarrafamento nesse início de manhã. A Avenida ACM, ali nas proximidades do Shopping da Bahia, está com trânsito movimentado, mas não chega a ser um engarrafamento propriamente dito, mas deve enfrentar ali um pouco de movimentação. Quando você vai chegando um pouquinho ali mais próximo da Pituba, na região ali também da Petrobras, que vai chegando um pouco mais perto da Paulo VI, vai ficando com um trânsito aí já que se caracteriza como uma retenção mesmo, realmente de fato um engarrafamento. Pra quem tá indo pra região ali do Dique, sentido Arena Fonte Nova, sim, tem certeza que vai pegar engarrafamento na Vasco da Gama, não tem jeito. Se você estiver indo nesse sentido, até que a Costa Silva hoje não tá engarrafada.
0: Mas em volta do Dique tá de boa, parece.
5: Em volta,
0: né,
5: do Dique tá bem tranquilo, mas a Vasco da Gama, se você estiver indo ele pra essa região do Dique...
0: É outra avenida.
5: Não tem o que fazer, né? A ladeira do Acupe em Brotas, né, também, tá bem engarrafada. A ladeira do Acupe, tá saindo da ladeira do Acupe, vai pegar Dom João VI em Brotas, vai pegar bastante engarrafamento, principalmente naquela sinaleira ali na frente do hospital, não tem jeito, tem bastante engarrafamento. Você que estiver em Undina também, na região da Anitta Garibaldi, aquela região ali que dá no acesso à UFBA, tá saindo da UFBA, tá indo para outras regiões da Undina, vai pegar a Cardeal da Silva, vai pegar engarrafamento também, trânsito bem intenso. Cardeal da Silva tá com trânsito movimentado, não chega a ser um engarrafamento propriamente dito, mas a Anitta Garibaldi tá bem.
0: Férias escolares também ajuda na cardeal. Que
5: já acabou, por já isso tá que tá esse
3: mundo, jeito. Quem não tá na escola, era pra estar.
0: Não tá em férias, não?
5: Já acabou.
0: Ah, é porque meus 10 estão em férias ainda.
3: É, porque lá eles moram em São Paulo.
0: É São Paulo. Ah, é por isso. E o outro estuda em escola com calendário escolar diferente.
5: Mas aqui já retornou, então realmente essa região da Vasco fica bem engarrafada, da Anitta Garibaldi, as proximidades também da Avenida Centenário fica bem movimentada também pela questão dos colégios naquela região. Então, por enquanto, esse é o panorama de trânsito. Galera que puder evitar a Avenida Paralela, evite. E a galera da Cidade Baixa vai acompanhando aqui o nosso Jornal da Bahia no Ar, que a gente está sempre trazendo as atualizações de trânsito, mas por hora, por conta da chuva e das obras naquela região, o trânsito está bem movimentado, mas já a gente traz um novo panorama, Cazé.
3: Ô, Cazé, a gente não chamou a vinheta do trânsito com o nosso patrocinador antes, mas a gente vai chamar agora, que é pra marcar que entrou com o trânsito. Cláudio Sacramento, por favor, a vinheta do trânsito.
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0: Bonito, né? Pronto, olha, falando em trânsito, eu vou conversar agora com o Diego Brito, superintendente da Trans Salvador, tá? Vamos falar de trânsito. Você, se quiser tirar alguma dúvida com ele, aproveita que ele tá aqui comigo. Tudo bom, Diego? Como é que você vai? Bem-vindo.
7: Tudo bem. Bom dia, Nardelli. Bom dia, Casimiro. Bom dia a todos os ouvintes. Agradeço pelo convite, né? A gente tentou marcar outras vezes, mas não conseguimos, logo quando você iniciou a noite.
0: É verdade.
7: Mas graças a Deus estamos aqui para tirar as dúvidas dos ouvintes e falar sobre o trânsito. Com certeza.
0: Como é que você vê esses engarrafamentos na cidade? Você pegou engarrafamento para vir para cá, por exemplo? Diga aí.
7: Não, com certeza não. Eu tava até olhando aqui, sim, eu tenho um aplicativo de todas as câmeras que a gente tem, que a Trans Salvador tem. Aí, vocês falaram da Manuel Ribeiro ali, quem sabe Chiep, mais ou menos, e não tá, não tem trânsito. Então, às vezes, a informação do Google não bate com o que as câmeras da Trans Salvador está visualizando. Então, é bom a gente sempre perguntar, criar um link de informação junto com o nosso núcleo de operação, que às vezes a quantidade de celulares no determinado local faz com que o Waze consiga dizer que aquele local tem um fluxo muito grande e está engarrafado. Mas às vezes nas nossas câmeras, por exemplo, no Otávio Mangabeira não está tendo engarrafamento, na Paralela, no final da Paralela e ali na região da Faculdade Jorge Amado, realmente é um problema que tem aquela escola Dom Bosco. Então, sim, São Paulo, geradores de tráfego que causam engarrafamento.
0: E não dá para resolver, né? Parece que não dá, né?
7: Dá, a prefeitura tem investido em novas soluções.
0: Mas quais seriam as soluções aí nesse caso?
7: A gente tem um problema ali de criar uma nova faixa, ali naquela marginal da Unijorge, para que todos os veículos que vão para a estrada da Muriçoca ali, para o Dom Bosco, eles fiquem naquele local e aí com essa nova intervenção a gente consiga levar a fluidez para aquele local. E na região ali do viaduto Nelson Daia, que é o final da paralela, o problema é o viaduto, né?
0: Sim.
7: O polo, o comércio de Salvador foi todo para Tancredo Neves e não existiu um planejamento. Então, criou-se um gargalo ali. Sim. Que também a gente vai criar uma nova faixa. A prefeitura já tem projeto junto com a CEMOB, com a SUCOP, com a CEINFRA. Então, todas as sextas-feiras temos reuniões para falar de obras da cidade, de novas intervenções na cidade. E a gente está vendo novas possibilidades para acabar com aquele gargalo. A gente acabou com o gargalo que tinha em frente à rodoviária, né, de Salvador, antiga rodoviária. Então, qualquer tempo que você passe ali, independente do horário, sendo de pico ou não, a via tá livre. Então,
0: melhorou muito, né? Depois que a rodoviária foi para Águas Claras, né? E com o viaduto novo, isso. Melhorou realmente.
7: Tem complexo de viadutos ali do Rei Pelé, por exemplo, que vem da Garibaldi. Você chega na rodoviária em quase 5, 10 minutos, que antigamente demorava horas para você chegar. Então, intervenções que deram certo e que a gente não para de pensar. A frota de veículos da cidade só tem aumentado. Pra você ter ideia, é mais de 1.250.000 veículos emplacados na cidade, fora os que rodam, que vêm do interior, as vans, os ônibus do interior. Então, é um fluxo muito grande de veículos para Trans-Salvador, para a Prefeitura de Salvador dar conta e pensar em novas possibilidades de levar fluidez.
0: Ô Diego, muita gente, inclusive eu, se queixa aqui dos motociclistas, não sei generalizar, que se transformam em motoqueiros. Hoje, por exemplo, dois vieram na contramão da Tomás Gonzaga. E você é obrigado, como eu faço, não tem um dia que eu não faça isso, a desviar seu carro, às vezes até quase para a calçada, a depender do espaço da via. Como é que a Trans-Salvador pode resolver esse tipo de situação? Muita gente se queixa sobre isso aqui, inclusive.
7: Motociclista é uma preocupação da Trans-Salvador, é uma preocupação mundial, né? Todas as cidades estão sofrendo com a epidemia de sinistros fatais envolvendo motociclista. A gente tem fortalecido a fiscalização, principalmente a fiscalização por vídeo monitoramento, porque as pessoas, infelizmente, só se educam quando dói no bolso, né? Então, nas passarelas, por exemplo, a gente colocou câmeras em quase todas as passarelas. Criamos uma operação passarela, junto com a Guarda Municipal, junto com a Polícia Militar. Então, toda semana, a gente flagra motociclistas trafegando pela passarela. Então,
0: sim.
7: Nas ciclofaixas, nas ciclovias, é um problema muito grande e a gente tem aumentado a fiscalização para ver se quando doer no bolso desses motociclistas, eles param de cometer infrações.
0: Tem motofaixa na Borocô, Malhau Ferreira, tem a motofaixa. E se falava muito da motofaixa na paralela. Você tem alguma informação sobre isso? Vai ter, não vai ter? Vai aumentar o número de motofaixas?
7: Não, a gente mandou um projeto da Avenida ACM. Porque para a implantação de novas motofaixas, depende de uma autorização da Senatran. E a Senatran só autoriza em vias com limite máximo até 60 quilômetros. E a paralela, a gente não prevê ainda essa readequação de velocidade na paralela. Mesmo a gente tendo estudos que a maior causa de sinistro, principalmente sinistros fatais, é o excesso de velocidade. A gente fez um estudo, está concluindo um estudo, agora na paralela, sobre a velocidade e comportamento dos condutores na via. E a gente já flagrou mais de 125 mil veículos trafegando acima da velocidade na paralela. Teve um veículo, as pessoas reclamam do trânsito na paralela,
0: sim,
7: mas teve um veículo que trafegou em 142 quilômetros. Então, em uma via que o dia todo é congestionada, você não tem como trafegar. Salvador, ela tem o segundo melhor trânsito do Brasil. Entre as capitais.
0: É mesmo?
7: Perde só para Brasília. Tem a pesquisa não é a pesquisa nossa, é a pesquisa internacional.
0: Não sabia desse dado.
7: Instituto Tonton. Então a gente tem esse dado. Então, determinados horários, todo mundo sai no mesmo horário para trabalhar, volta para trabalhar no mesmo horário. Então, o fluxo de veículos acaba tendo alguma retenção. Mas durante o dia.
0: Você falou da paralela, eu recebi, eu quero até que você explique melhor se é fake news ou não. Uma informação de que poderia mudar o limite de velocidade da paralela para 60 km por hora, o que é verdade isso, é?
7: Isso aí não foi nosso, não foi sugestão nossa, foi uma da Senatran, que na verdade não só a paralela, mas todas as vias de 80, há um estudo de readequar para 60, mas isso aí não avançou.
0: É porque o paralelo com 60 km por hora vai piorar a situação, você não acha? Eu acho que vai ficar muito...
7: Há uma ilusão, na verdade, porque há uma média de velocidade de tráfego. Ah. E a média de velocidade de tráfego na paralela é de 60 km. E se você readequar essa velocidade, não vai mudar em nada.
0: Não poderia aumentar o engarrafamento, por exemplo?
7: Não.
0: Não?
7: Há uma ilusão essa questão. Quando você diminui, por exemplo, de 70 para 60, é um limite de 6 segundos. Se você somar 6 segundos vezes 10 dá 60 segundos de tráfego. Então você medindo de um ponto ao outro, você perde ou não minutos apenas de tráfego, né, na via. Então há uma ilusão que se você diminuir, você aumenta o engarrafamento.
0: Com relação às faixas de pedestres, tem até uma reportagem feita por Camilo Martinho, cadê? Acho que está no ponto. Está no ponto, Nardelli, faixa de pedestre apagada na Quinta dos Lázaros. Vamos chamar essa reportagem, que eu quero que Diego Brito comente isso, o que pode ser feito sobre essa situação e outras também que existem aqui na capital. Vamos ver.
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9: Na rua Quintas dos Lázaros, a gente se depara com um exemplo que se multiplica por Salvador. Faixa de pedestre apagada. Algo teoricamente simples, mas que dificulta e muito quando olhamos na prática.
10: Um ano mais ou menos essa faixa está apagada aí. Se o fluxo estiver intenso, no mínimo ali de 4 a 5 minutos ali.
11: Transtorno, né? Criança que vem do colégio para atravessar, e às vezes até a senhora de idosa eu ajudo a atravessar e tudo. Eles não respeitam, principalmente o motoqueiro. Ai, como é que eles passam aí, ó? Uma prova aí, ó. Não respeita nada.
12: Acidente acontece, né? Eu atropelo, né? O quebra-mola, ele fica praticamente invisível.
9: E o fato de estar localizado em frente a uma maternidade parece não influenciar em nada. E qualquer técnica vale na tentativa de atravessar a rua.
11: A técnica é a gente botar a mão, pedir para atravessar o idoso. Alguns param, outros não param, outros respeitam, outros não respeitam. Como é o ser humano, né?
13: É para atravessar aquele rumo, né? Aquele rumo que os carros andam veloz.
10: Aí tem que andar para lá para ver se passa, né?
9: Com a sinalização apagada, os pedestres são frequentemente flagrados se arriscando ao longo da pista, em qualquer oportunidade de trocar de lado.
14: Ah, demora, e muito, e deveria ser perto do ponto de ônibus, né? Porque o ponto de ônibus é lá, a gente vai tentar atravessar, o pessoal não deixa, e a faixa é aqui, na apagada.
15: Não existe gente repintando essa faixa, não.
11: Foi feita a pista a primeira vez, pintaram e aí some.
15: Tem que melhorar, porque se não melhorar, já era.
9: Procurada, a Transalvador disse que realiza de forma contínua a manutenção das faixas, mas que o período chuvoso em Salvador dificulta o processo, já que é necessário que a pista esteja completamente seca. Camille Martinho para a Metrópole.
0: Bom, eu estou aqui com o Diego Brito, superintendente de Salvador. A chuva já passou. E aí?
7: Na verdade, a chuva não passou,
0: dá,
7: né?
0: Mas já dá para fazer, para pintar a faixa.
7: O grande problema da...
0: Agora mesmo tá chovendo.
7: É, da nossa fiscalização, da nossa Chega ação aí, de repintura de faixas, de sinalização horizontal, é porque a chuva só vem à noite. Então, todas as noites chove. Então a gente só consegue fazer essa sinalização à noite, devido ao fluxo do dia. Mas nessa região do Ticila Balbino, por exemplo,
0: sim,
7: a Caixa d'Água, o Palmiúdo, o IAPI, a Fazenda Grande do Retiro, a Liberdade, todas essas vias foram sinalizadas. Então a gente já ia descer para essa região da Baixa de Quintas para finalizar, para sinalizar. A gente já tem uma programação, não só lá, como em outros bairros também. A gente sinalizou toda a Silveira Martins. A gente sinalizou aquela região ali da Princesa Leopoldina. Então a gente, na Ulisses Guimarães, Tancredo Neves, no bairro de Tancredo Neves, na Mata Escura. Então a gente tem uma programação e a gente tem atuado não só na região central da cidade, mas também nos bairros que são mais afastados do centro. E essa região da Baixa de Quintas também está na programação para nova sinalização, implantação de nova sinalização.
0: Quanto tempo dura em média a faixa?
7: A gente tem um contrato de garantia para que essa faixa dure até 2 anos. A faixa, o material da faixa é um material emborrachado, né? É um material quente e emborrachado. Por isso a gente tem que colocar em superfície seca, senão essa borracha ela sai do solo se tiver no solo úmido.
0: Tem muita pergunta para você, que eu vou passar, porque eu gosto de abrir espaço para o ouvinte, né? O telespectador e quem sente o problema. Tem aqui, ó. Edson Nemerson.
16: Bom dia, pergunta a ele se a Transalvador só foi feita para dar multa, porque o trânsito todo travado e ninguém vê um agente trabalhando para ajudar a destravar.
7: Isso. A multa, na verdade, ela é o que dá mais visibilidade, né? Ah. Então, é uma medida impopular e é que causa mais visibilidade dessa impopularidade. Mas o trabalho da Transalvador é 24 horas. É, a gente atua nas escolas, a gente tem um trabalho de educação para o trânsito todos os dias, nas empresas, nas escolas, tanto escolas particulares como escolas do município. Então, o trabalho da Transalvador não é só multar. A gente...
16: Mas multa também, né?
7: É, hoje com as novas.
16: Eu mesmo estou cheio de multa, por causa da Bolô.
7: Mas...
16: porque meu carro, até comentei aqui, Nardelli também está cheio de multa. O Bonocô é o seguinte: meu carro fala que a velocidade máxima são 70 km por hora. E lá não são 70 km por hora.
3: Lá é 60 agora.
7: Mas aí é um problema do carro? GPS.
16: É. Pois é, tá todo mundo com esse problema.
7: Desatualizado.
16: Tá todo mundo. Porque você também, né?
3: É, porque agora readecou lá, é 60.
7: Isso.
3: E quando 60. Eu passo super cedo, não tem ninguém. Aí você fica na ilusão de que tá de boinha. Quando você vai ver que chegou a multa, meu pai.
7: Mas a multa é consequência de uma ação do próprio condutor.
3: Sim, não.
16: Não, não tô falando nada. Não. Claro.
7: A Transalvador, na verdade, claro, ela não determina valor de multa. É. Ela não tem competência para legislar, nem em Salvador, nem a Câmara de Salvador, nem os deputados estaduais. Então ela vem de uma legislação federal. E apenas o Congresso Nacional tem competência para legislar. A gente só faz executar o que determina o Código de Trânsito.
16: Eu falei de moto aqui e muita gente está falando: por que os semáforos das cidades, nos semáforos, não se intensifica a fiscalização? Motociclistas ultrapassam o sinal vermelho constantemente. Eu vejo direto, até comentei, há muito tempo eu venho comentando, mas há muito tempo mesmo, inclusive de mototaxistas carregando passageiros e furando o sinal vermelho.
7: A gente, nossos semáforos, a gente já tem uma média de 1000 semáforos inteligentes. Nesses semáforos existem câmeras que vêm embarcadas com inteligência artificial. Então todos esses motociclistas que ultrapassam o sinal vermelho são notificados pelo radar e pelas câmeras de monitoramento. Então, às vezes as pessoas falam: ah, não tem agente da Transalvador. Mas hoje, com as tecnologias que a Transalvador tem adquirido, essa fiscalização não precisa necessariamente estar com um agente presencial nas vias, mas no nosso núcleo de operação, os agentes conseguem fazer essa fiscalização e notificar esses condutores infratores.
16: Outra pergunta: por que nunca tem agente da Transalvador nos pontos de engarrafamentos crônicos da cidade?
7: A gente tem uma operação nesses gargalos que tem na cidade. Rua da Gratidão, Nardelli sempre fala sobre a Rua da Gratidão. E você já conhece o problema da Rua da Gratidão, que não é um problema de trânsito assim.
16: Onde é a Rua da Gratidão?
3: Piatã.
16: Ah, aquilo ali é um problema danado.
7: A gente colocamos câmeras de vídeo monitoramento, presença de mais de 3 viaturas todos os dias, fechamos o retorno, colocamos monitores numa escola que foi recém inaugurada ali na Rua da Gratidão, na principal da Rua da Gratidão. Então, monitores de trânsito auxiliando a travessia que a Transalvador contratou. A gente, essa fiscalização acontece todos os dias, essa operação Rua da Gratidão. Sim. Acontece todos os dias. No viaduto Mário Andreasa também tem a presença dos agentes todos os dias, que é um problema também, porque as pessoas, para evitarem Lauro de Freitas, acabam indo por São Cristóvão. E o fluxo de São Cristóvão, a via de São Cristóvão, ela é pequena, é um bairro muito populoso e acaba conflitando para quem quer fazer o retorno, para quem quer ir para aquela BA. Então, o trânsito ali fica muito congestionado e tem a presença dos nossos agentes também ali na região da Avenida Tanqueiro Neves. Esses todos os gargalos no subúrbio ferroviário tem a presença dos agentes da Transalvador.
16: E muita gente fala de faixa apagada, viu, Diego? Muita gente mesmo. Dani fala: no inverno do ano passado falaram que ia pintar, mas lá pra cá já teve primavera, verão. Não deu para fazer?
7: Mas depende do local. Na verdade, o cidadão, ele também pode entrar em contato com a nossa ouvidoria, com o 56, com o Fala Salvador, e até para sugerir. Por exemplo, a gente não consegue em ruas muito afastadas, a gente perceber que aquela faixa está apagada. Então, se o cidadão tirar uma foto no Noa Cidadão e informar que aquela faixa está apagada, a gente consegue levar nossa operação para lá.
16: Eu vou passar para você depois, aqui, tentar passar, porque tem muita coisa localizada, tem muita gente falando de moto invadindo passarela, você já falou, invadindo ciclofaixa, invadindo calçada, invadindo sinal, já falamos, falta de placa de sinalização, carros abandonados nas ruas. Como é que você pode resolver isso? Muita gente quer saber.
7: Também pela nossa ouvidoria, pelo aplicativo Noa Cidadão, basta mandar a foto. A gente retira aí uma média de uns 20 veículos por dia abandonados nas vias. Todos os dias a gente retira.
16: Quais são as vias mais? Porque está se falando aqui de Vasco da Gama, Vale da Muriçoca. E aí, quais são os locais onde tem mais carro abandonado?
7: Toda a cidade. A gente tiramos agora do Cabula mais de 10 veículos, em apenas uma localidade. É. Só que a gente não tem como saber que aquele veículo está com sinais de abandono se a população não informar a Transalvador que aquele veículo está com sinais de abandono. Como assim? Está acumulando lixo, está com os pneus baixos. Então, basta entrar em contato, tirar a foto do veículo que a gente manda a viatura fiscalizar para ver se realmente aquele veículo está abandonado. O que acontece também é que o próprio proprietário retira o veículo quando a gente vai fazer a remoção.
16: Bom, obrigado. Estou perguntando aqui se você é neto de Edvaldo Brito?
7: Não, mas o professor é. O professor é uma pessoa.
16: Duas pessoas perguntando. Cazé, ele é neto do professor Edvaldo Brito?
7: Gostaria muito. Mas ele é um grande amigo, um grande professor. Eu tive a oportunidade de estar com ele na Câmara. Também em algumas situações na UFBA, eu sou advogado, né, de formação. Sim. Então, eu sempre tive um contato direto, tanto com o deputado Antônio Brito, tanto com o professor Edvaldo Brito também.
16: Obrigado, Diego, pela entrevista. Volte mais vezes. Obrigado também por... Ó, que bonitinho isso aqui, ó. Nardelli também ganhou. É o patrulhamento viário aqui da Transalvador. São quantos?
7: Quantas viaturas?
16: Sim, hoje.
7: 110 viaturas, mais ou menos.
16: Qual é o local mais complicado aqui de Salvador, na sua opinião, para...
7: Suburbana e paralela.
16: Suburbana e paralela,
7: Suburbana,
16: né?
7: Em todo e a paralela.
16: A Frente Peixoto, né?
7: Frente Peixoto.
16: Por conta do movimento, óbvio, né?
7: Isso, o grande fluxo. A Suburbana, por exemplo, ela teve um planejamento, assim, que acho que não previu o adensamento que aconteceu. Sim. Então, as casas, as residências estão na beira da via, né?
16: Obrigado pela entrevista.
7: Eu que agradeço. O dia que você me convocar,
16: volte aqui, por favor.
7: Tanto você percebe que demanda.
16: Toda com certeza. Convocarei, tem muita gente perguntando, se queixando, e eu vou tentar passar para você. Tá, vou pro intervalo e volto já.
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7: 8h52, Cazé.
8: Pronto, de volta. E lembrando aqui, eu falei no bloco anterior, conversando com Diego Brito, superintendente da Atenção Salvador, várias perguntas, vários questionamentos, várias queixas, várias denúncias chegaram, mas não deu tempo, né, a gente abordar tudo isso, passar para ele. E passarei para que ele tente resolver, tá bom? Muita gente mandou áudio, mandou mensagens e daqui a pouco a gente manda tudo isso para ele. Metro informa agora, vamos conferir.
9: Bora.
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11: Bom dia, ouvintes. Duas clínicas odontológicas foram interditadas totalmente e outras 5 tiveram parte das atividades suspensas durante uma operação da Polícia Civil realizada nesta terça-feira em Salvador. Ao todo, foram cumpridos 10 mandados de busca e apreensão em clínicas e consultórios localizados em 7 bairros da capital. A ação, batizada de Operação Sorriso Seguro, contou com o apoio da Vigilância Sanitária Municipal e do Conselho Regional de Odontologia. As investigações tiveram início após a denúncia de uma paciente que relatou complicações decorrentes de um procedimento odontológico. As duas unidades interditadas integralmente estão nos bairros de São Caetano e Plataforma. Já as clínicas que sofreram interdição parcial funcionam em Sussuarana, Piripiri, Paripe, Matatu e no centro da cidade. 3 dos estabelecimentos fiscalizados pertencem à mesma rede. As investigações envolvem possíveis crimes como lesão corporal, propaganda enganosa e infrações contra as relações de consumo. 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
8: Querido, tudo bom?
11: É, tudo bem.
8: Você tá de manhã hoje,
11: Tô de manhã hoje, tô dando um rolê aqui.
8: Tá dando um rolê?
12: Tá fazendo nada em casa.
8: Foi,
11: não, tava... nada.
8: Aí vem pro quartel, vem pro trabalho, né?
11: Me servi.
8: Vem cá, e tem alguma novidade do filé do stream aí pra
11: adiantar? Sai amanhã.
0: Dá um spoiler aí pra gente.
11: Ó, amanhã vai chegar no streaming, no Prime Video, o filme Hamlet. Antes de Hamlet.
0: Tô ansiosa. Que bom.
11: Tava no cinema agora há pouco, ganhou o Oscar de melhor atriz com a Jessie Buckley, que é a protagonista do filme. Filmaço. Conta a história de Shakespeare.
8: Você me falou, eu vou querer assistir. Eu fui assistir, como eu tô de avô mesmo, né? Fui assistir Toy Story 5, que eu não gostei muito.
0: Ah, eu gostei, eu amei.
8: Eu não gostei mais do outro. É Minions que fala?
0: Minions.
11: Minions e Monstros, que tá
8: muito bom. Esse, inclusive, tinha adultos no cinema, sabia?
11: Sim.
8: Achei interessante, não ser só criança.
0: Desacompanhados de crianças?
8: Não, tinha vários. Tinha um casal na minha frente.
0: Eu adoro Minions, inclusive.
8: Que ela ria tanto, eu falei, pô, que legal, a mulher ria tanto. Assim, eu achei bacana. Eu ri um pouco, porque eu tava com 4 netos no cinema, você imagina.
0: Ah, penso, né?
8: Eu tava assim, ó. Tipo, corda de cara, eu ficava contando no shopping, 1, 2, 3, 4. Minha mulher parou no shopping e falou assim: são seus? Eu fiz, são netos. Ela fez, você tá sozinho com os 4? Boa sorte, tu. Aí eu falei, cadê o terceiro?
0: Ah, meu pai.
11: Ficava boa assim. Sorte, é ótimo.
8: Mas é isso, querido. Bem-vindo. Vai ficar até aqui dia de manhã.
11: Rapaz, vou falar com o Jairo aqui, fala com o meu chefe. Vou ver.
8: Tá
11: aqui.
8: Boa, boa.
0: Agora, esse método, obrigada, querida, esse método seu de contar as crianças pra ver se tá todo mundo, deu erro em Esqueceram de Mim. Você assistiu Esqueceram de Mim? Um clássico, porque. Tinha um garoto que tava ali curiando a viagem dos outros, o menino apareceu lá. E quando eles foram contar, contaram o menino que tava ali, que era um vizinho. Ah, tá todo mundo aqui. Aí depois o vizinho foi embora e Kevin ficou esquecido lá. Macaulay Culkin.
8: Tá vivo ainda?
0: Tá.
8: Tá vivo ainda, né?
0: Tá. É,
8: Macaulay Culkin.
0: Pois é.
8: Olha, é um bom filme, que meus netos adoram também. Vamos ver a previsão do tempo, né?
0: Ah, boa.
8: São 8h56, tá em Carvalho. Tem que mostrar o trabalho dela também. Cadê a previsão do tempo?
7: Oi, gente, bom dia, muito bom dia. Hoje é quarta-feira, 22 de julho. Tô chegando com as informações do tempo para todo o estado da Bahia. Tudo bem, pessoal? Eu sou Taíque Carvalho. O tempo continua instável em várias regiões e eu quero explicar tudo o que está acontecendo no mapa. Olha só. A gente está conferindo aqui na tela imagens de satélite que pegam todo o estado da Bahia. Onde está azul nesse mapa, tem chance de chuva. Não é aquela chuva, aquela tempestade, mas o tempo fica bem estável em toda a faixa leste da Bahia. Pegando o sul do estado, entre Ilhéus e Itabuna, passando pelo baixo sul do estado, Itacaré, Camamu, Valença. Nas ilhas também tem chance de chuva, agora de manhã, de tarde ela para, mas ainda fica bastante estável. E Salvador também. Ainda pode chover na região ali de Piritiba, Mairi, Capim Grosso, você que está em Itaberaba, também pode ter alguma chance de chuva, Jaguaquara, Maracás, enfim, toda a faixa leste da Bahia. Aqui em Salvador, a gente vem de uma semana de tempo instável, aquele chove, para, fica nublado, aí o sol tenta aparecer, aí chove de novo e hoje deve continuar assim. De acordo com a Defesa Civil, os ventos úmidos que sopram do mar podem trazer essa umidade, o que é bem comum nessa época do ano. Então aqui na capital o dia começa com 22 graus, de manhã tem chance de chuva, de tarde reduz um pouco, fica mais firme o tempo e de noite pode continuar meio instável aqui em Salvador. A temperatura varia de 22 e chega a 27 graus. Já que são os ventos úmidos que sopram do mar que estão trazendo essa chuva, é porque eles aumentaram de velocidade. As rajadas ficam entre 17 chegando a 26 graus nessa quarta-feira. Então ainda está ventando mais forte que o normal. Como a gente está tendo registro de chuva quase durante aí toda semana, o mar ainda está agitado. A maré está alta agora de manhã e ela fica baixa durante a tarde. Eu sigo daqui trazendo as informações do tempo. Lembra ainda de levar seu guarda-chuva, porque o tempo está instável, viu? Beijo para você, uma excelente quarta. Até mais.
8: É mais, Taíque, obrigado. Olha, continua a chegar várias mensagens para Diego aqui da Transalvador. Vou mandar para ele, tá? Já foi, muitas mensagens mesmo, muitas queixas relatando problemas crônicos. Osaka, fico ainda ou tenho que ir voltar?
9: Vamos embora.
8: Vamos embora, então me resta agradecer a todos vocês, um forte abraço, beijos aí para todo o pessoal do interior do estado da Bahia, muita sorte, muita alegria, tudo de melhor. Também para a capital, vou e volto já com a segunda hora do Jornal da Bahia no ar. O intervalo é rapidinho.
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esperança, força, novas oportunidades. Que portas sejam abertas para você nessa manhã de hoje. Já começamos o Bom Dia Sucesso, esse programa que desperta a nossa Serra do Ramalho. Tem informação, tem música boa, tem participação do ouvinte e muito mais. E boa companhia, lógico, né? Então eu já começo o dia agradecendo você que escolheu estar aqui comigo nessa manhã, sintonizar na Rádio Sucesso. Um abraço especial para as minhas amigas, donas de casa.

da Sucesso 9 e 11. Quantas vezes a nossa mente corre pro amanhã? Você tá vivendo hoje, mas ela já tá lá no amanhã. Hoje, por exemplo, quando você acordou, quando você começou a cuidar dos seus afazeres, primeiro a gente vai ali, faz aquela higiene, depois da higiene vem pra cozinha, coloca a água do café no fogo, pega a vassoura, vai ali varrer o quintal ou vai dar uma molhadinha nas plantas. Se a gente fala aguar, né? Vai aguar as plantas. E aí, antes mesmo da gente pensar assim, o que é que eu tenho pra fazer hoje? Hoje eu vou fazer isso, isso, isso. A gente já pensa assim, eita, amanhã é quinta-feira. Amanhã é dia disso, disso, daquilo, daquilo outro. A nossa mente, ela é meio que automático, na verdade, né? A gente tá hoje pensando no amanhã. Amanhã a gente tá pensando no depois de amanhã. A mente, ela sempre corre pro outro dia. A preocupação, ela tenta nos convencer de que tudo depende de nós. E só de nós. Que se a gente não fizer, não tem quem faça. Que aquilo ali depende da gente, que a gente tem que mover céus e terras para poder deixar tudo certo, tudo ok, né? Mas Jesus, ele faz um convite diferente pra gente. Confiar. A gente vai lá pra Bíblia, em Lucas 12, no verso 22. Ele diz assim, olha, não andem preocupados com a sua vida. E isso não significa a gente viver sem responsabilidade, viver a Deus dará, como diz minha mãe. A Deus dará, né? Não é isso. É você viver sem deixar que a ansiedade tome o lugar da fé. Se Deus, ele veste os lírios do campo com tanta beleza, ele cuida das aves do céu todos os dias, quanto mais cuidará de você, que é filho amado dele. Então, para hoje, faça o que estiver ao seu alcance. Mas entregue ali nas mãos de Deus aquilo que você não pode controlar. O amanhã pertence a Ele. A graça de Deus sempre chega antes da nossa necessidade. Confie, descanse, siga em frente. Deus, Ele está cuidando do seu amanhã. Muitas vezes, pelas circunstâncias, a gente se pega preocupado mesmo com o dia da manhã. Em como as coisas irão se resolver. Se as contas todas serão pagas, será que eu vou dar conta de pagar tudo? Será que amanhã eu vou dar conta de chegar em tal lugar? Eu vou repetir mais uma vez. Não andem preocupados com a sua vida, quanto ao que hão de comer, nem com o corpo, quanto ao que hão de vestir. E essa é uma comparação com, eu trouxe, né, mais antes, a comparação com os lírios que estão bem vestidos e lindos. Quem dirá nós que somos filhos? Então, apenas confia. Faça o que está ao seu alcance. Entrega e confia. 9:15 na Sucesso. Já tá valendo a sua participação por aqui. 3

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0: Muito bem, 9h18, bom dia. E quando você pensa em futuro, qual é a sua maior preocupação? Vamos como ontem, né? Três opções aqui para você. A primeira, qual a sua maior preocupação quando você pensa em futuro? É a saúde, o bem-estar da sua família? A segunda, as contas e a estabilidade financeira? Ou terceiro, o futuro dos seus filhos, dos seus netos, dos seus familiares? Qual é a sua maior preocupação quando o assunto é futuro? 36201680, participe e já responda pra gente.
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0: Muito bem, tá pintando o primeiro bloco das previsões astrológicas aqui pela Sucesso FM. Você confere junto comigo no primeiro bloco as previsões para Áries, Touro, também previsões astrais para quem é do signo de Gêmeos. Arianos e arianas, fica mais fácil se concentrar no começo do dia. À tarde, as vibes são positivas para quem está atrás de um novo emprego ou quer apenas trabalhar com algo diferente. As transformações ganham destaque agora, seja em casa, na saúde ou em outras áreas. E com o sol brilhando em seu paraíso astral hoje, pode se preparar para momentos leves, divertidos e com uma pitada extra de sorte. Novidades picantes prometem animar a paquera com o ex, mas seu carisma também entra no ponto máximo. A vida 2 conta com a dose extra de romantismo e paixão. Números da sorte: 41, 22 e 40. A cor do dia é a cor violeta. Muito bom dia para você, meu amigo, minha amiga, do signo de Touro, taurinos e taurinas. Olha só, vamos ver o que os astros reservam para o seu signo hoje, Touro. Bom dia para hoje. Com facilidade para se entender com os outros, esta quarta-feira será ideal para explorar as parcerias com os colegas, ainda mais se tiverem os mesmos objetivos. Também há chance de ampliar sua rede de conhecidos e estabelecer contato com pessoas que conheceu através de outros canais. O sol em leão agita a vida familiar e aquece o contato com os parentes. Curta o seu cantinho. Aposte no bom papo para paquerar e conquistar novos contatinhos. O diálogo e o romance ajudam a proteger o que fica para lá de perfeito. Números da sorte para hoje: 044905. A cor do dia é a cor preta. Muito bem, mais previsões chegando e agora a gente destaca as previsões astrais para você, meu amigo, minha amiga, do signo de Gêmeos. Geminianos e geminianas, o céu promete dar um impulso e tanto na hora de cuidar das suas tarefas de rotina, ainda mais se trabalha em casa com a família. A boa notícia é que você pode finalmente colher alguns frutos dos seus esforços e engordar o bolso à noite. O sol entra em leão, destacando seu lado comunicativo e o desejo de espairecer e circular por aí. Fica mais fácil conhecer gente nova e fazer amigos. Um bom papo tem tudo para ajudar você e o par a ficarem mais entrosados. Olhe ao redor, pois pode se encantar com alguém que menos espera. Números da sorte para hoje: 31, 58 e 41. A cor do dia é a cor azul turquesa.

0: abraço pra Joselita na Agrovila 5. Ela pediu uma do Zé Vaqueiro. Tá aí, Joselita, pra você. 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
0: Oi, Câncer, tudo bem? Trago ótimas notícias pro seu bolso. O Sol em Leão promete vibes poderosas para as finanças e aumenta também as chances de forrar a sua conta bancária. A sorte também vai sorrir para você e pode se dar bem ao fazer uma fezinha ou entrar em um sorteio. O astral é perfeito para lidar com colegas, clientes e novos contatos, fazer um curso que estava querendo e melhorar a interação com as pessoas de modo em geral. O romance conta com as melhores vibes e o astral não poderia ser mais perfeito. É hora de sair do time dos solteiros de vez. Números da sorte para hoje: 11, 02 e 43. A cor do dia é a cor verde clara. Bom dia para você, meu amigo, minha amiga do signo de Leão. Leoninos e leoninas, assuntos domésticos ligados às finanças da família, principalmente, contam com excelentes energias. À noite, curtir o seu canto ajuda a repor as energias. Bom dia para se concentrar em tarefas que podem ser feitas em casa ou com a colaboração dos parentes, porque é aí que você tem mais chances de brilhar. À tarde, o sol entra em seu signo e vai sobrar pique para correr atrás dos seus interesses. Um caso com amor antigo pode reacender mais seu carisma, também anima aí a conquista. Com seu charme em alta, vida 2 tem tudo para ficar ainda melhor. Números da sorte para hoje: 25, 09 e 27. A cor do dia é a cor vermelha. Bom dia para você de Virgem. Hoje você tem boas chances de se destacar em tudo que estiver ligado à comunicação. Uma viagem rápida, deslocamento para uma cidade pode ser uma boa para movimentar a sua rede profissional. As redes sociais podem ocupar boa parte da sua atenção e o contato com os amigos está protegido à noite. Mas o sol, ele entra em seu inferno astral e o desejo de se isolar pode falar mais alto em alguns momentos. Você pode conhecer um crush novo e cair de amores quando menos espera. O romance ganha leveza, mas também há momentos mais intensos. Números da sorte para hoje: 48, 46 e 10. A cor do dia é a cor vermelha. Muito bem, na Sucesso 927. Agora?
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0: São 9 horas 27 minutos, 36201680 para você participar do nosso programa. E hoje no nosso Solta o Verbo, eu quero saber, quando o assunto é futuro, qual é a sua maior preocupação? Primeiro, a saúde e o bem-estar da sua família. Segundo, as contas, é din-din no bolso, sua preocupação é essa. Ou terceiro, o futuro dos seus filhos e dos seus familiares. Responde pra gente no 36201680.

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1: Sucesso 9:32, bom dia.
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1: Calma aí, previsões já já. Agora a gente vai curtir Zezé de Camargo e Luciano cantando Irmão da Lua, Amigo das Estrelas. 9h43, faltam 17 para as 10.

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0: Muito bem, vem cá, você de Libra, librianos e librianas, muito bom dia. Tem previsão chegando para você, olha só o que os astros reservam para o seu signo no dia de hoje. É um bom dia para correr atrás dos seus interesses financeiros, Libra, já que sua grana segue protegida. À tarde pode receber uma grana a mais que não esperava. O dinheiro vai entrar, mas é preciso fazer sua parte também para desfrutar do reconhecimento. Conhecimento que você merece. Aproveite para se planejar e colher os frutos do seu trabalho. O sol em leão coloca as amizades em destaque e o seu lado solidário fica mais evidente. Se a conquista andava meio morna, os amigos podem dar um empurrãozinho. A vida dois fica mais estável e a sintonia só cresce, tá bom? Tem mais previsão chegando e agora a gente destaca as previsões astrais para quem é do signo de Escorpião. Escorpianos e escorpianas, para esta quarta-feira, hoje 22 de julho. Você conta com muita energia para correr atrás dos seus interesses no serviço, mas é a entrada do sol em leão que promete dar um empurrão e tanto na sua vida profissional, porque as energias serão para lá de positivas para você se destacar em qualquer área. O desejo de sair da rotina, passear, curtir os amigos e viver novas experiências deixa a quarta-feira mais divertida. À noite, o bom humor ajuda a blindar a relação com o par e torna tudo mais gostoso. Circular por aí será a melhor maneira de topar com um novo amor. Números da sorte para hoje: 10, 46, 09. A cor para hoje é a cor salmão. Muito bom dia para você de Sagitário. Para hoje, cuidar das suas tarefas e ficar na sua ajuda a lidar com os assuntos do dia a dia. Sua intuição segue afiada e tarefas que podem ser feitas a sós, no seu ritmo, vão deslanchar numa boa. À tarde, o sol entra em leão e reforça o seu lado aventureiro. Além de favorecer viagens, estudos e contatos com pessoas de longe. Aproveite para circular por aí, conhecer gente nova e matar a saudade dos amigos. Um lance escondido tem tudo para ser mais tentador. Sua sensualidade segue em alta, mas é o bom humor e a descontração que ajudam você a brilhar. Números da sorte para hoje: 43, 16 e 20. A cor do dia é a cor branca. Já já tem previsões para quem é de Capricórnio e Aquário, também quem é de Peixes. 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Faltam 10 para as 10. Henry Freitas canta com a Solange: Se Não Valorizar. 9h50 na Sucesso.

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1: Na Sucesso, 9h53, bom dia. Capricornianos e capricornianas, uma excelente manhã para hoje. A convivência com os amigos segue protegida e pode contar com apoio e os conselhos deles para o que você precisar. À noite, aproveite para fazer novas amizades e expandir seu currículo de contatos. Fica mais fácil pensar fora da caixa hoje e lidar com as pessoas. Priorize as parcerias e trabalhos que envolvem colaboração de colegas. O sol em Leão, à tarde, ajuda a focar e a lidar com serviços mais complexos. O romance ganha sintonia, confiança e uma dose extra de paixão. Sua sensualidade faz toda a diferença na conquista. Números da sorte: 45-5402. A cor do dia é a cor azul clara. Muito bem, mais previsões. E agora a gente destaca as previsões astrais para você do signo de Aquário. Aquarianos e aquarianas, com sua ambição a mil, aliada à sua capacidade para cuidar das tarefas do dia a dia, você tem tudo para brilhar em qualquer área profissional. Pode se preparar para um período de muito trabalho, mas o sol em Leão favorece a cooperação com os colegas e clientes. Priorize o que pode ser feito em parceria. Os relacionamentos ficam mais animados. À noite, cuidados com a saúde trazem ótimos resultados. O sol traz novidades, tanto no romance quanto na conquista. Seu jeito mais leve ajuda a se destacar sem fazer esforço. Números da sorte para hoje: 56, 36 e 38. A cor do dia é a cor branca. Bom dia para você de peixes, piscianos e piscianas. Ótima manhã. Você começa o dia com muito pique para se aventurar e os estudos estão protegidos. O sol em Leão ajuda você a focar mais na saúde, além de trazer vitalidade e energia extra. Esbanjando criatividade e espírito de equipe, você pode juntar força com os colegas para conseguir o que deseja. O seu esforço e concentração nas tarefas vão fazer toda a diferença à tarde, tá bom? Se depender das estrelas, você vai atrair vários admiradores e pedidos de amizade agitando a paquera. A dois, sobra bom humor, diversão e romantismo à noite. Números da sorte para hoje: 0406 e 33. A cor do dia é a cor rosa.
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1: Sucesso! 10 horas em ponto. Bom dia, minha gente.
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1: Sucesso FM, chegando direto da redação, a edição das 10 da manhã.

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Polícia prende companheiro após mulher aparecer morta em Bom Jesus da Lapa. Tarifa dos Estados Unidos entra em vigor e pressiona exportações brasileiras. Anvisa proíbe alimentos e reforça alerta aos consumidores. Confira agora.

0: apta para violência contra a mulher. O suspeito permanece à disposição da justiça enquanto a polícia reúne novas provas para esclarecer todos os detalhes do caso. E a tarifa adicional de 25% imposta pelos Estados Unidos sobre parte dos produtos brasileiros volta a valer nesta quarta-feira. A medida afeta setores da indústria e do agronegócio, embora alguns produtos estratégicos tenham ficado fora da cobrança. O governo brasileiro busca reduzir os impactos e mantém as negociações diplomáticas. Para empresas exportadoras, o desafio agora é preservar a competitividade e evitar as perdas no mercado. E a Anvisa determina a retirada do mercado do azeite São Oliveto e também amplia a fiscalização sobre produtos da marca de doces Fauti e também Amano. A orientação é que consumidores interrompam imediatamente o uso caso tenham adquirido os itens atingidos pela medida. A agência aponta irregularidades que comprometem a segurança dos produtos e reforça que estabelecimentos devem suspender a comercialização. 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

0: obrigado.
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a gente consegue tudo. É verdade, né? Tem um amigo meu, o Manuel França, lá da Pontal FM, né? Que é nossa co-irmã, faz parte do mesmo grupo, o Grupo Roriz de Comunicação. O Manuel França, ele fala sempre isso, né? Que ele fala saúde e paz. O resto, a gente corre atrás. Se tiver saúde, tiver a paz de Deus dentro de casa, tá bom demais. O resto a gente

0: são. Primeiro, é a saúde e o bem-estar da sua família, a sua saúde, o seu bem-estar também de sua família. Segundo, são as contas do mês, a estabilidade financeira. Ou terceiro, o futuro dos seus filhos e dos seus familiares. Isso te preocupa? Conta aqui pra gente, 3620-1680. Acompanhando o nosso programa, Cláudia, ela diz: Lori, toca a música de Damares, qualquer uma. Manda um alô pra Neza, Goiânia, a Dona Leide, a Claudete, a Nega na Agrovila 10, a Daniela, também o esposo dela, o Eric. Valeu, Lori, abraços, é a Cláudia. Claudinha, beijo pra você, pra toda a galera da Agrovila 10.
1: Passa a música de Zé Vaqueiro.
0: Joselita das 5, passei agorinha, Jô.

lindo, um beijo pra você. 10h22 na Sucesso, acompanhando sempre o programa, meu amigo Arnoldo. A turma da merenda, acompanhando a gente, os meninos do Caminhão da Merenda, na sintonia da Sucesso. Arnoldo, Colômbia, Robão, um beijo pra vocês, um bom dia especial.

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1: Sucesso, bom dia, 10h31.
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0: Muito obrigado.
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1: Sucesso, 10h40, faltam só 20 minutos para as 11. 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
1: 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Bom dia, gente! 10 da manhã, 42 minutos. Tá na sucesso, tá na boa, até o meio do dia. Muita música, alegria, descontração pra você aqui pela melhor e maior rádio do interior da Bahia.
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1: Bom dia, vem cá participar com a gente, 3620-1680, você deixa o seu recadinho, sua mensagem de texto e de voz. Oi Lorena, bom dia, toca pra mim, Zezé de Camargo, Sentenciado, só pra curtir. Oi Sônia, bom dia minha linda.
4: Minha amiga Norena.
1: Tudo bom?
4: Feira abençoada por Deus, pra você, pra nós todos, né, Norena?
1: Amém, minha linda.
4: Gostaria que

0: estiver na escuta. Um abraço, Norena. Tudo de bom, gato. Um abraço bem apertado. Um cheiro.
1: Pra você também, meu minha amor. Gata. Obrigada já, sempre pela participação. Você
0: a
1: também,
0: nossa
1: hein?
0: Festa na boa.
1: Bom dia.
0: Fique com Deus, amiga.
1: Bom dia, bom dia, bom dia. Beijo pra você, Sônia. Tudo de bom, minha linda. Oi, Lorena. Bom dia. Uma ótima quarta-feira abençoada pra nós todos. Deus abençoe seu dia. Valeu, a Olindina Alves. Sempre na

a gente já vai longe, né? Ao invés de pensar assim, bom, o que que eu tenho para fazer hoje? A gente já pensa amanhã. Amanhã é dia disso, amanhã é dia daquilo. E a pergunta de hoje é essa: quando o assunto é futuro, qual é a sua maior preocupação? Primeiro, a saúde.

0: só que não só para minha família, mas para todas as pessoas e principalmente para toda a minha cidade de Serra do Ramalho. E eu peço isso todos os dias. Que bacana, que legal. Lorena, bom dia. É a opção 1, sem saúde a gente não consegue nada, a gente não consegue trabalhar, não consegue cuidar da família e não consegue também realizar os nossos sonhos. Deus acima de tudo. É isso. 10h45 na Sucesso. Fala, Dona Maria.
1: Bom dia, bom dia, bom dia.
0: Bom dia, lindeza.
1: Lorena, eu tava aqui numa luta meio pesada, aí não pude dar bom dia mais cedo.
0: Imagina, menina,
1: que Deus
0: eu sei da
1: nessa
0: luta.
1: Quarta-feira, com muita paz, saúde, amém. Felicidade. Essa é uma música do Zé Felipe, aquelas boas. Ofereço pra minha princesa Célia com a família, pra meu filho Neném com a família, pra meu filho Sérgio na Lava com a família, pra minha irmã na 20, pra Dona Beta, Nazaré, o povo Zé assim todo. Marizé, Vonide, a mulher de Jaitim e minha neta que tá aqui comigo, que eu amo ela muito. E pra todas minhas amigas que gostam da música, quem não gostar, paciência. Tô aqui na labuta, que nem diz a história, e ouvindo esse programa maravilhoso.
0: Na luta e na labuta.
1: Essa alegria, Lorena, essa voz, a sua e de Cardoso.
0: Valeu, minha linda, um beijo grande, um bom dia todo especial. Obrigada pelo carinho da sintonia sempre, viu, Dona Maria, senhora, todo o pessoal aí da Agrovila 18.
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0: Tá na Sucesso, tá na boa, hoje é dia de visita, a gente tá recebendo a Ângela, vem trazer novidade pra gente, Eletrolar Céu. Fala, Ângela, bom dia, menina.
4: Oi, Lorena, bom dia, tudo bem?
0: Tudo bem, graças a Deus. Como é que vai a família?
4: Graças a Deus, bom demais. Eu cheguei aqui, eu tava vendo aí, né, a enquete aí.
0: Você viu aí, quando a gente tem uma preocupação, a gente trouxe essa enquete lá do início do programa, que hoje eu trouxe uma mensagem de reflexão falando dos pensamentos que muitas das vezes a gente acorda, Ângela, já pensando no amanhã.
4: Verdade.
0: Né? A gente acorda, vai colocar as coisas do dia ali em ordem, você acorda ali e vai...
4: Eu achei interessante porque, assim, acho que algum ouvinte respondeu, né? Sem a saúde a gente não somos
0: nada.
4: Não
0: consegue nada.
4: Então, assim, é aquela coisa, por mais que você tenha dinheiro e que você está num estado bem debilitado, não tem dinheiro que vai conseguir... Né, dar de novo a sua saúde,
0: manter
4: sua saúde. Então, assim, a saúde é em primeiro
0: lugar,
4: né?
0: Primordial.
4: A gente tem que agradecer sempre a Deus por ter a oportunidade todos os dias levantar, olhar pros nossos filhos, ver que tá todo mundo bem. Quem tá ao nosso redor ali, tá todo mundo bem, né? Então, isso é muito bom. A saúde, ela vem em primeiro lugar. Sem saúde, nós não temos nada.
0: E a gente vive naquela correria tão grande
4: tão
0: que
4: grande.
0: Deixa isso passar
4: exatamente.
0: Despercebido. Nada como um dia, por exemplo, você ali dentro de um hospital, acamado, aí você fala, meu Jesus.
4: É difícil.
0: Aí você olha assim, nossa... Por que eu não agradeci mais, né?
4: Exatamente.
0: Tanta coisa pra fazer, eu tô
4: desse
0: aqui sem
4: jeito.
0: Poder fazer nada.
4: Verdade. Às vezes a gente tem a saúde, a gente não dá valor, né?
0: Não dá valor.
4: E depois que a gente passa, tá ali precisando de correr atrás da doença, a gente vai dar atenção pra doença, cuidar da saúde. Aí já é tarde, mas
0: é
4: a gente
0: tarde.
4: Tem que cuidar enquanto há tempo.
0: Com
4: então
0: certeza,
4: agora
0: muito
4: tá
0: bem.
4: Muito calor, vamos beber bastante água. E aí você tem que comprar aquele purificador pra beber aquela água purificada, comprar aquele ar-condicionado pra você também manter a saúde, né?
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4: E desde já quero agradecer a Deus pela oportunidade de estar aqui hoje falando, né? Sumir, não foi, Lorena?
0: Pois é, mulher. Parece,
4: não posso
0: mais
4: sumir, não.
0: Pode não, que o povo fica com saudade.
4: Posso sumir, não. Eu quero agradecer a oportunidade, agradecer a Deus por hoje estar aqui, agradecer a Deus por todos os nossos clientes que ele tem colocado em nossas vidas. Eu sempre peço a Deus nas minhas orações que abençoa sempre os meus clientes, porque ele abençoando os meus clientes também tá me abençoando.
0: Então, será abençoada.
4: Quero deixar um abraço aí pra todos os nossos clientes. Eu tenho muito cliente na Agrovila 5 e toda vez que eu tô na rádio, aí a minha cliente, Dona Maura, ou Ângela, me manda.
0: Ela acabou de mandar mensagem.
4: Ela tá aqui, eu tô ouvindo aqui os estados, manda mensagem. Manda um alô pra mim, Dona Maura, um grande abraço, um beijo, muito obrigado pela parceria e tamo junto. E desde já quero deixar um beijo, um abraço pra todos os ouvintes da Rádio Sucesso e pra toda região de Serra do Ramalho.
0: Certinho, Ângela. Um abraço e a gente já espera a sua próxima visita.
4: Amém.
0: Viu?
4: Obrigada. Valeu. Tchau, tchau.
0: 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Para você, ouvinte da Sucesso. 10h52 agora, para Dona Mariana 18. Zé Felipe, meu grito.

0: sucesso, Zé Felipe, meu grito de amor. Tá no sucesso, tá na boa. Bom dia. Fala, Soninha.
1: Minha amiga Norena. A minha preocupação, Norena, é a saúde minha e dos meus filhos, e da minha família, né? E de todos, amigos, amigas. Me preocupo muito a saúde, né? Os problemas que vêm, né? As barreiras, as tempestades que vêm. A gente preocupa tudo isso, né, Norena?
0: É verdade. Norena. Outro, meu amor, um beijo bem grandão. Dona Maura lá na Agrovila 5 acompanhando a gente. Bom dia, Dona Maura. Beijo grande, bom dia especial. Tá na sucesso, tá na boa. Oi, bom dia. Bom dia. Tudo bom, Vanice?
2: Agrovila 10. É o número 1, né? A gente sem saúde, a gente não é nada.
0: Não é nadinha, de Deus.
2: Eu fiz cirurgia de coração recente. Eita. Recente assim, tem um ano, né?
0: Foi
2: um momento muito difícil pra mim. Eu só tenho gratidão a Deus, né? Que eu tô bem, graças a Deus.
0: Graças a Deus, Vanice.
2: Mas é tudo que eu posso fazer, né? Que foi
0: pegar. Tem que ter cautela.
2: Só
0: muita cautela.
2: Gratidão a Deus e é isso. A gente tem saúde, a gente não é nada.
0: Verdade. E é nesses momentos aí que a gente conhece também. É muito importante passar por esses momentos assim de dificuldade, principalmente em relação à saúde, que a gente conhece os verdadeiros amigos, aquelas pessoas que estão ali para apoiar a gente, que manda uma mensagem, que se preocupa, que quer saber como a gente tá, que tá disposto a nos ajudar também. Essa situação de saúde revela muito as pessoas que estão sempre ali perto da gente, né, Vanice? Tem mais aqui um trechinho.
2: Aí, qualquer uma, viu? Parece a toda minha família. Sou daqui da Vila 10.
0: Um abraço pra você, Vanice, e pra todos da 10. E uma ótima, excelente recuperação pra você, viu? Faltam 3 minutos pras 11 da manhã. Agora a gente tem o sucesso do Amado Batista, Borboleta.

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1: 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Bom dia pra você que se liga na Sucesso. Agora são 11 horas em ponto. Bom dia. 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Agora 11 horas, 1 minuto.
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1: Sucesso 11 e 1, bom dia. Governo libera 547 milhões de reais para ressarcir aposentados do INSS. Justiça autoriza a retomada da desocupação em área de risco em Bom Jesus da Lapa. FIFA confirma a Copa do Mundo de 2030 em 6 países. Confira agora no Direto da Redação.
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1: O governo federal destina 547 milhões de reais para ressarcir aposentados e pensionistas do INSS prejudicados por descontos irregulares em benefícios. O pagamento atende beneficiários que sofreram cobranças indevidas e busca acelerar a devolução dos valores. A medida reduz o prejuízo financeiro de milhares de famílias e reforça o combate às fraudes contra seguros da Previdência. E a Justiça autoriza a retomada da desocupação de imóveis construídos em área de risco no pé do morro, em Bom Jesus da Lapa. A decisão libera continuidade da retirada de moradores de locais.

0: continentes. Espanha, Portugal e Marrocos recebem a maior parte do torneio, enquanto Uruguai, Argentina e Paraguai sediam as partidas comemorativas de abertura. As seis seleções garantem vagas automáticas no Mundial, que prometem uma operação logística inédita na história do futebol. Direto da redação, de volta a qualquer momento. 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

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São 11 horas mais 6 minutos. Bom dia! 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
0: Sucesso FM, bom dia. 11 horas mais 11 minutos, tudo igual por aqui, gente. 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

0: dia!
1: Bom dia!
2: Bom dia!
1: Bom dia!
2: Muito bem, a gente tá de volta 11 da manhã mais 16 minutos. Ótima manhã pra você. Fala, Jurandir.
3: Bom dia, Lorena. Tudo bem, você? Eu ouvi uma música com José Augusto. Sonho por sonho, ofereço pra vocês da rádio e pra todos os ouvintes que gostarem da música, tá? Sucesso, tá na boa.
2: Um abraço pra você, obrigada pela participação, tudo de bom. Fala, dona Maria.
4: Em nome de Deus, eu entrego minha saúde. Primeiramente, a Deus, saúde pra eu e meu filho e todas as pessoas que eu amo. Tendo com saúde, eu tô feliz.
2: Mas oh, saúde, coisa boa, saúde em primeiro lugar.
4: Não são nada, sem a saúde.
2: Muito bem, dona Maria, um beijo grande, super carinhoso. Olindina Alves, em São Paulo, capital, acompanhando a gente. Um abraço grande, carinhoso. Obrigada sempre pelo carinho da sintonia, viu? Na Sucesso FM, são 11h16, a Mari Matos tá na sintonia do programa. Ela diz assim, Lori, toca uma música do Tarcísio do Acordeon, a música Voltável. Eu tenho ela aqui, produção, Voltável? Vou ficar devendo Voltável pra você, minha linda. Deixa eu ver. Ah, tá. Tem sim. Como é que fala assim pro 20 que não tem? Sendo que tem? Como é que pode, mulher? Que é isso? Salve, Mari Matos, beijo pra você, menina. Bom dia todo especial.

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0: Jorge Matheus, pra sempre com você. Igualzinho a sucesso. 11:27 agora.
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0: 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O nosso flashback é pedido do nosso querido ouvinte Jurandir. Sempre ligado na sucesso, acompanhando o nosso programa. Um abraço pra você, Jurandir.

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1: Sucesso 11:31.
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1: 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São 11:36 na Sucesso. 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
0: Sucesso, são 11 horas mais 38 minutos, tá na sucesso, tá na boa. 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
0: Sucesso 1147, Maneva. 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

0: Zeca Veloso. Chega de saudade.
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0: Saudade é o que eu já tô sentindo de você. Tô finalizando o nosso Bom Dia Sucesso de hoje e deixo um abraço super apertado. Olha, amanhã, se Deus abençoar a minha cheia de saúde, eu tô de volta para dar continuidade à nossa semana. Afinal, a gente ainda tem quinta e sexta pela frente. Patrícia Marx, Quando Chove. Um beijo grande instalado pra você. Gente, você fala por aí.

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0: Muito obrigado.
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3: E por aqui no seu rádio, na sua quarta-feira, já estamos chegando para mais uma edição das últimas do esporte nesse 22 de julho. Eu sou o De Luca, levando até você todas as informações de tudo que rola no mundo da bola. E aí, tá pronto, preparado? Aumenta o som. Hoje, dia do trabalhador doméstico e dia do cantor lírico.
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3: Vamos falar do Santos, que foi até a Venezuela e venceu a Universidade Central por 4-1. Foi o jogo de ida dos playoffs das oitavas de final da Copa Sul-Americana. Os gols do Peixe foram marcados por Gabriel Bontempo, Gabriel Menino, Tassiano e Rony. Ruiz fez o gol de honra da equipe venezuelana. Neymar estava em um torneio de pôquer enquanto o time jogava e Gabigol estava fora por lesão. Mesmo assim, o Santos foi muito superior, com 17 finalizações contra 8 do adversário. O jogo de volta é na próxima terça-feira, dia 28, na Vila Belmiro. O Peixe pode perder por até 2 gols de diferença que avança.
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3: Atlético de Minas e Bahia ficaram no empate em 1-1 ontem na Arena MRV em BH pela 19ª rodada do Brasileirão. O zagueiro Juan Tressoldi abriu o placar de cabeça nos acréscimos do primeiro tempo com assistência de Bernard. No segundo tempo, Ademir, ex-jogador do Galo, emplatou, aplicando a lei do ex. Com o resultado, o Atlético foi para 10º na posição com 25 pontos e o Bahia ocupa o 6º lugar com 30 pontos.
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3: O Fluminense confirmou que os zagueiros Milan e James se machucaram na partida contra o Red Bull Bragantino. O colombiano Milan sofreu uma lesão de grau 3 no músculo posterior da coxa direita e vai ficar de fora por 4 a 6 semanas. James teve lesão no adutor da coxa direita e deve voltar em 15 dias. Os dois passaram por exames de imagem antes do clube anunciar os diagnósticos. Do lado positivo, Thiago Silva já está com registro no BID e pode jogar contra o Grêmio no próximo domingo, dia 26. Tô de volta daqui a pouquinho com mais informação por aqui.
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0: como sempre faço, com muito carinho, com toda reverência e respeito, para adentrar no seu lar sagrado no horário do seu almoço. A você que está no seu automóvel, né, já se dirigindo para sua residência, a você que não está indo para sua residência agora, mas está aí ouvindo a Sucesso, seja na van, seja no seu automóvel, no ônibus, no caminhão, né, que Deus possa abençoar a cada um de vocês. Muito obrigado por permitir que o sonsaço da 95.5 possa chegar, portanto, até a sua casa, portanto, até você, né? Neste momento, nós começamos mais um Jornal da Sucesso. Hoje é quarta-feira, dia 22 de julho de 2026, final de mês, já praticamente batendo a sua porta, finalizando o primeiro mês do segundo semestre de 2026. Daqui para dezembro é um salto. Ou seja, daqui para as eleições, né, de outubro é um salto, na verdade. São 12h05. A bênção, vovó, a bênção, vovô, papai, mamãe, titio e titia, a sua bênção. Aos piquititos e piquititas e jovens, que Deus abençoe a cada um de vocês. São 12h05, 12:05 na Bahia.
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0: Abstenção crescente no Brasil desafia voto obrigatório e entra na conta eleitoral de candidatos. Boa tarde, Josemar Areda.
2: Boa tarde, Fábio. E Carol Caetano, coordenadora da Vigilância Epidemiológica de Serra do Ramalho, ela alerta sobre a vacinação antirrábica e passou um cronograma aqui para Sucesso, está divulgando.
0: Caiado chama Bolsonaro de pateta da política brasileira após troca de farpas sobre tarifaço. Publicitário baiano deixa Secom para integrar campanha de reeleição de Luiz Inácio Lula da Silva. Equipe de jornalismo da Sucesso entra em contato com o setor administrativo para saber se denúncias

cidade, qual é a previsão de pagamento? 12:07, meio-dia e 7 na Bahia. No próximo dia 9 de agosto ocorre a Copa São Francisco de Motocross. A Rádio Sucesso FM, a emissora de Serra do Ramalho, vai estar presente na cobertura durante todo o dia com a equipe de eventos. 12:07. Hoje, participando, trazendo todas as informações ao vivo no jornalismo da Sucesso, eu tenho o doutor José Henrique Martins, advogado em direito previdenciário, para tirar todas as dúvidas. Você já pode mandar a sua mensagem, a sua pergunta, que já já doutor Henrique Martins será o nosso entrevistado. Entrevista com o diretor de ações educativas do PROCON. Gerou comentários em toda a cidade. E a população busca, eu quero meu direito. 12:08, meio-dia e 8. A nossa equipe já está formada. As reportagens

0: Jaquari, Josemar Areda. No atendimento, na produção, eu tenho a responsabilidade de Cassandra Maia, menina do Mariápolis. Apresentação e direção administrativa desse amigo de vocês. A direção geral é de Lio Roriz. Do outro lado tem você, que tem a peça, que é a peça fundamental do sucesso da 95.5, que em setembro completará 13 anos de história em Serra do Ramalho.
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0: 12:10, meio-dia e 10 em Serra do Ramalho, terra de povo hospitaleiro. Eu começo o programa hoje, o Jornal da Sucesso, chamando atenção principalmente para quem nos representa. Estou falando com você, que faz parte da política partidária brasileira. Você que é político ou você que pensa em entrar na política. Está na hora de cada um político que nos representa parar para fazer uma reflexão. Mas uma reflexão de forma profunda de como o eleitor tem visto a política e os nossos políticos no Brasil. A abstenção eleitoral no Brasil, ela deixou de ser um detalhe estatístico para se tornar o sintoma, eu posso colocar aqui, do divórcio entre o cidadão e a urna. E quando eu falo desse divórcio, é porque alguma coisa está errada. Onde milhares de pessoas preferem pagar a multa de R$3,51 por turno do que exercer o seu papel de cidadão. Quando há um aumento significativo de abstenção, é o momento que os nossos representantes precisam parar, refletir e buscar uma rota correta em benefício da coletividade e não em benefício próprio. Porque se o eleitor está perdendo o interesse de ir às urnas, como ocorria antigamente, de colocar a melhor roupa, de se maquiar, colocar o perfume e ir até a urna, antes a urna com o voto impresso, o voto de papel, depois a urna eletrônica, quando o eleitor prefere pagar uma multa, mesmo que ela seja irrisória, do que ir até o local de votação, é porque algo está errado. Algo está errado. A ideia de que o voto no país é obrigatório tornou-se uma das maiores ficções jurídicas da nossa República. Na prática, votar virou opcional a preço de banana. Por quê? A punição é irrisória, de R$3,51, como eu disse, por turno, somada à facilidade digital de justificar pelo celular, não é título. Isso transformou a abstenção numa escolha consciente desprovida de atrito. Quando custa mais barato faltar à eleição do que pegar uma condução até o local de votação, a obrigatoriedade do voto deixa de ser uma imposição do Estado e passa a ser apenas um conselho ignorável. O não comparecimento às urnas é um comportamento eleitoral consolidado. Historicamente, defendeu-se o voto obrigatório sob o argumento pedagógico de garantir a inclusão social e forçar as classes vulneráveis a terem voz. No entanto, o diagnóstico atual revela exatamente o oposto. A abstenção no Brasil é profundamente desigual e seletiva. Quando 5 milhões de títulos são cancelados por faltas consecutivas e cidades inteiras registram quase metade do eleitoral ausente. Não estamos falando de preguiça, de mera preguiça domingo de manhã. Estamos diante da constatação, para uma parcela expressiva do país, de que está perdendo interesse em exercer o seu papel na democracia de escolher alguém para nos representar. É tipo assim: ah, é tudo igual. Vou lá perder meu tempo. Prefiro pagar a multa de R$3,51 do que deslocar da minha casa para escolher alguém que mais uma vez vai me enganar. Está na hora dos políticos ou quem quer militar e entrar na política parar para fazer uma reflexão das ações dos nossos representantes no país. E aí, em todas as esferas, do legislativo municipal ao executivo municipal, aí nós vamos para o estadual, os deputados estaduais, governador, vice-governador, nós vamos aí para os Brasília, para o Congresso, onde a gente vê os deputados federais, os senadores, o presidente da República e o vice-presidente. As pessoas estão deixando de ir às urnas. Como eu disse, não é a preguiça do domingo de manhã, porque antes, no domingo de manhã, as pessoas colocavam a melhor roupa, o melhor perfume. Faziam de tudo para conseguir uma carona, mesmo distante, para chegar até o local de votação. Isso está diminuindo. A abstenção e a ausência têm aumentado. 5 milhões de títulos foram cancelados por faltas consecutivas no processo eleitoral. E aí? É o boicote silencioso para tentar reequilibrar o poder, pelo menos. Talvez isso dê um choque. Porque o esvaziamento das sessões, Josemar e ouvintes, alterou a própria matemática das eleições. Ao notar que anular o voto no botão da urna exige o esforço de deslocamento, o eleitor prefere a anulação do corpo. Simplesmente não aparecer. Não ir lá. O problema está no eleitor ou está nos candidatos?
1: E muitas vezes, né, se for num tempo hábil ali, nem paga a multa, né? É logo próximo ali, depois que acaba a eleição, ele prefere sair de casa, ir lá no cartório eleitoral, justifica e nem paga a multa. Ou depende, um exemplo aqui em Serra do Ramalho, que grande parte das pessoas tem baixa renda, né, comprovado ali no Cade Único, não paga multa também. E aí acontece, se você pegar em Serra do Ramalho aqui, eu acredito que você deve conhecer alguém que tenha falado também, conheço no mínimo 5 pessoas que falaram, não vou votar. E na eleição passada, votar para prefeito, não foram mesmo, eu conheço 2, não foi, e depois falando, pô, justifico. Aí veio, justificou.
0: No período?
1: Isso, no período. Dentro do período, não vou pagar nada. Depois eu vou lá e justifico. É uma hora que eu vou precisar ir na 9 mesmo, pegar qualquer coisa, eu vou lá e justifico. Ou então não é título, vou lá e justifico. E acaba que, mesmo sendo obrigatório, tem aí 5 milhões aí cancelados, né? Fora os que agora que tá com título, né, hábil ali pra votar, mas quando chegar no dia, vai falar, não vou, não vale a pena. Não vou lá votar, né? Porque aí se você pegar, ainda tirar aquela porcentagem dos idosos, né? Ali que já não precisa mais votar e que já tá decepcionado porque já não ia mesmo. Aí você tira outra porcentagem que não é obrigatório, de 18, de 16 até 18, né?
0: De 65
1: diante. 65 diante, que já tá. Aí aquele menor já fala assim, ah, eu não preciso, eu só preciso se for, se eu tiver 18. Então não vou. Aí você pega o 65, que já viveu muita coisa, esse que deve estar cansado mesmo, né? Que deve estar ali já observando tudo, fala, não, já que eu não preciso, não vou. Votar que não vai mudar nada. Que nem você falou lá, a pessoa não aperta mais. Hoje ninguém mais vai pra urna. Eu acredito assim, que a pessoa não vai pra urna hoje pra anular o voto dele consciente, a não ser que ele errar. Ou votar em branco, você vê que diminuiu o voto branco. O povo não vota branco, ele prefere não ir lá. Pra não, já pra não pegar a fila, né? Ele vai pegar uma fila, ele vai gerar estresse. Vai lá, vai pegar uma fila gigante, né? Tem colégio que tem urnas, que sessões que a outra sessão do lado tá vazia e a outra sessão tá com a fila gigante. Aí já vai emendando tudo, né? Emendando tudo, infelizmente. A política tá desacreditada. Infelizmente.
2: Precisa se mudar.
1: É.
2: Precisa se mudar isso.
1: Aí muitas vezes, sabe, o pessoal político de Serra do Ramalho, um exemplo, que nós estamos aqui no município, fala assim, ah, mas eu daqui eu vou mudar o quê? Mas se ele começar daqui, uma hora chega lá. Porque o caminho de um deputado, ele passa por uma prefeitura. Né? A maioria aí já foi prefeito, já foi ali, já teve um cargo em prefeitura, para chegar até lá em cima. Então, que ele comece daqui, comece mudando da prefeitura, vai chegar ali a deputado estadual, deputado federal, uma hora ele vai virar senador, ou ministro, sei lá, alguma coisa assim, por cargo de indicação, outra hora ele pode candidatar a presidente. Então começa das prefeituras e começa dos municípios pequenos também, né? Porque é uma população de 36 mil que nós temos. Acho que votante aí é uns 25 mil. Se você for pegar a Serra do Ramalho, o nível de abstenção aqui vai ser grande. Pelo motivo da seguinte, ali, que você coloca as pessoas que estão fora de Serra do Ramalho e que votam em Serra do Ramalho e que não vai querer gastar o seu dinheiro para vir na época aqui para dar um voto. Eu conheço, acho que todo mundo aqui é ouvinte da rádio, no mínimo 10 pessoas que votam em Serra do Ramalho, né? Ali, acho que a maioria dos nossos ouvintes conhece, que tá fora e que vota em Serra do Ramalho e não vai vir votar. E aí já conta como abstenção, porque também não fez esforço. Infelizmente, não vai fazer o esforço de mim. Ou mora aqui em cidade vizinha mesmo. Conheço pessoas que moram em São Félix, conheço pessoas que moram em Lapa, e cidade vizinha, e não vai falar assim, não, não vou, não, não vale a pena ir votar. Aí eu vou numa urna aqui próximo de casa e justifico o meu voto. Numa sessão eleitoral, num colégio eleitoral aqui, justifico, né? Infelizmente, tem que começar pelos vereadores, prefeito, e por aí vai. E que começa em Serra do Ramalho.
2: 12:23 na Bahia, 12:23. Boa tarde para todos vocês aí, mas como é que pode as pessoas não votarem e querem reivindicar um direito que eles têm? Tem que votar, sim, mas é um momento, foi o Geraldo Rodrigues, né, que colocou aqui. Mas Geraldo, o motivo do editorial e desses números absurdos, números altos de cancelamento de títulos, são 5 milhões de títulos cancelados devido à abstenção, a pessoa simplesmente não foi lá, não votou e não justificou.
1: A população de um país como o moço aqui, o Ricardo, né? Ricardo, né?
2: Eduardo Pontes.
1: Colocou aqui ontem, né? De um país, né?
2: E aí, o que a gente chama a atenção, Geraldo, é que os nossos representantes precisam fazer uma reflexão de que algo está errado. Algo está errado. Algo está errado. Não é normal, porque antes, Fábio, mas sempre teve abstenção, teve o voto branco, o nulo, sempre teve isso. Mas os números de abstenção têm aumentado de forma assustadora. Assustadora. É porque a descrença em quem nos representa tem aumentado. Ah, mas não podemos generalizar, concordo. Não podemos generalizar. Mas o eleitor está generalizando, porque muda, entra Beltrano, sai Cicrano, entra Fulano,
0: sai Beltrano e a gente não vê a mudança que a população busca. A gente não vê as mudanças que deveriam ocorrer. Quando ocorre mudança em um setor, né, degringola na linguagem bem popular em outro. E teria que ser tudo alinhado. Teria que ser tudo alinhado. Vamos lá. Serra do Ramalho está vivendo um momento difícil. Eu diria que talvez para a administração pública e principalmente para o trabalhador que recebe menos de um salário mínimo e que precisa da grana para sobreviver. Eu continuo recebendo aqui na redação, entrei em contato há poucos instantes com a Secretaria de Administração, que ficou de me passar algumas informações em relação ao pagamento. Pagamento que estão, segundo os ouvintes que estão enviando aqui, ainda atrasados. Vamos lá. Boa tarde, Fábio. Sou moradora da Agrovila 5. Gostaria de falar sobre o transporte escolar. Segundo ela, por causa da falta de pagamento dos motoristas, nós vamos ficar sem ir para a escola. Por não cumprir a obrigação deles, né? Os motoristas estão sem receber, segundo o ouvinte. Eu vou pedir aos ouvintes que o objetivo aqui é a gente trazer os fatos, os problemas sem xingamentos. Não vou colocar nenhum xingamento a ninguém no ar. Como eu quero respeito com os ouvintes e ser respeitado, nós temos que respeitar todo mundo. Então, nem xingamentos, coloca o problema. Qual é o problema? Nós vamos buscar do setor. Tem mais. Boa tarde, Josemar. Não vou me identificar. Quero saber quando o prefeito vai efetuar o nosso pagamento da limpeza. Contas atrasadas, aluguel, etc. Vamos lá. Boa tarde, Fábio. Eu gostaria de saber de Lica que dia ele vai fazer o pagamento do mês de junho e julho, porque está tudo atrasado. Falou que iria fazer dia 10 e até agora nada. Nós que varremos ruas estamos precisando. Pergunta aí. Boa tarde, Fábio e equipe. Eu não vou voltar porque perdi a credibilidade nos políticos. Vou justificar. Os políticos precisam mudar. Boa tarde, Fábio. Toda a equipe, fiquei 4 eleições sem votar e só regularizei o meu título porque eu transferi aqui para Serra do Ramalho. Só paguei R$14,11 de multa. Tá aí a opinião. Então, o ouvinte continua dando a opinião, tanto na situação dos votos, 4 eleições. Porque conta 4 turnos, né? 4
1: turnos, né?
0: 4 turnos. É, 4 turnos. Tem primeiro, segundo turno, então 4 turnos, na verdade. Né? 4 chances de votar e deixou 4 e pagou aí R$14,11 de multa. O pessoal tá descrente dos políticos. Tá descrente. Essa é a realidade. Essa é a realidade. Os políticos precisam mudar. Precisam mudar. Ah, Fábio, mas tem os bons. Sim. Não tô dizendo que tem ruim, como tem jornalista mequetrefe, né? Aquele jornalista que anda pegando propina, tem o jornalista sério, me considero sério. Todo meio tem os bons e os maus, sem sombra de dúvidas. Eu só não posso dizer hoje, afirmar, de que está sobrepondo mais os bons do que os maus na política brasileira. Já não posso dizer isso. Porque antes dizíamos, graças a Deus, que os maus é em pequeno número. Eu já não posso dizer isso. Não posso dizer isso. Com 49 anos de idade, já não posso dizer isso. Infelizmente. É um ano eleitoral. Esperamos que quem está indo na pré-campanha e quem já está já firmando já como candidato, que possa fazer uma reflexão e que possa mudar a forma que a população brasileira pensa hoje sobre os políticos. Que eu mude a minha forma de pensar. Porque tá difícil. Tá cada vez mais difícil. Nós vamos ao show do intervalo. Chegou alguma? O ouvinte colocou: vou voltar com o maior prazer. Sim, é o direito de cada um. Mas uma parte, 5 milhões, tiveram o título cancelado porque simplesmente não votou. São 5 milhões de títulos cancelados. Deixa eu só avisar o ouvinte que aqui não aceitamos ligações, viu? Não aceitamos ligações, é só mensagem de texto e de voz. Pode emitir a sua opinião à vontade. Nós vamos ao show do intervalo. No retorno, eu já tenho o Henrique. Não, deixa eu chamar logo o Josemar. Josemar esteve com Carol Caetano, é isso, Areda?
1: Isso, Fábio. Conversei com Carol, ela é coordenadora da Vigilância Epidemiológica aqui de Serra do Ramalho. E aí ela trouxe um recado para os criadores de animais e pets, né, domésticos.
0: Traz a matéria com Carol Caetano, aí nós vamos ao show do intervalo e voltamos já com José Henrique Martins, né, falando sobre previdência social. Aguarda aí!
3: Olá, ouvintes da Sucesso FM, estou aqui com Carol Caetano, ela que é coordenadora epidemiológica aqui de Serra do Ramalho, vai falar conosco sobre algo muito importante, que é a vacinação antirrábica, que iniciou-se na segunda-feira, e ela vai passar todo o cronograma e vai falar conosco também sobre a importância, né, da vacinação dos seus animais. Carol, bom dia.
4: Bom dia, Josemar. Tudo bem? Bom dia a todos os ouvintes, né, da Rádio Sucesso. É importante ressaltar, quando a gente fala de raiva, né, porque a raiva ela é uma zoonose viral e a gente tem que lembrar que a letalidade dela chega a cerca de 100%, ou seja, raiva ela não tem cura, né, então assim, por isso que a gente tenta prevenir primeiro nos animais, né, com a questão da vacinação, e se às vezes acontece um acidente, a gente também tem a vacina que é administrada em humanos, mas o foco agora é que o vírus nem circule aqui dentro da nossa comunidade, por isso que a gente está iniciando a campanha. Nós estamos aí com a campanha estadual de vacinação canina e felina contra a raiva. É importante lembrar, porque a gente sabe que tem outros animais que também transmitem, mas assim, a vacina ainda não foi estudada para esses animais. Então já aconteceu de em algumas campanhas o pessoal chegar um macaquinho, algum outro animal, a gente não vacina, porque a vacina ela é segura e estudada para cães e para gatos. Importante lembrar que no ano de 2025 teve circulação do vírus aqui no estado da Bahia e que em 2025 foram diagnosticados aqui pelo laboratório da Bahia, né, cerca de 95 animais portadores do vírus da raiva. Dentre esses animais, 32 foram morcegos, do tipo não hematófagos, ou seja, daqueles que não se alimenta de sangue. Isso que eu fiquei mais preocupada, porque é o morcego que circula na nossa região, geralmente é esse, né? Foram encontrados também 27 bovinos, 19 cavalos, 12 canídeos silvestres, que são aquelas raposinhas que tem aqui na nossa região, né? E dentro desses animais foram 3 gatos domésticos e 2 cachorros. Então, assim, não foi nenhum desses casos, foi aqui na região oeste, na nossa região, mas foi no território baiano. Se é no território baiano, a gente está susceptível. E por isso que a gente está fazendo uma chamada e convidando a todos aí para estar imunizando os gatinhos e os cachorros. Lembrando que a vacina, ela é a partir de 3 meses de vida. Antes disso, a gente não vacina. Se o animal, ele tem a partir de 3 meses, a gente tem que lembrar que ele tem que tomar 2 doses, ele faz uma dose, com 30 dias ele faz outra, e se o animal já é mais velho, já tem outras doses de vacina, com uma dose no ano, ele já está apto aí a ser imunizado.
3: A campanha, ela vai ser como todo ano, vocês fazem, vocês vão nas comunidades, nas agrovilas também, aí vocês têm até um cronograma, né, que já tá passando, inclusive já iniciou ontem, já tava na agrovila 10, se não me engano, também tava na agrovila 2 também na segunda-feira, não é isso?
4: Exatamente, nós temos um cronograma justamente para tentar abraçar toda a nossa zona rural, que é muito grande, né, a gente sabe que Serra do Ramalho tem a questão da geografia um pouquinho complicada, então a gente tenta abraçar. Temos um cronograma aí, já que a campanha de vacina ela é do dia 20 de julho a 30 de agosto. Nós começamos de segunda-feira agora pela Agrovila 2. Ontem nós estivemos na Agrovila 10, Terra Solta e Barnabé. Hoje, dia 22, quarta-feira, a equipe está na Agrovila 8 e também vai na Agrovila 17, na Fazenda do Roberto, né? E aí a gente tem um cronograma que posteriormente a gente está fazendo os cards divulgando, mas aí a gente vai passar por todas as agrovilas. A próxima, né? Amanhã, quinta-feira, vão estar na 5 e na 7. E aí a gente está divulgando nos canais oficiais da prefeitura e nos status a programação. Podemos deixar também na rádio para vocês estarem lembrando o pessoal. Mas a gente lembra que tem um esquema para toda a zona rural e o pessoal da 7 está procurando, né? Muita gente mandando mensagem, a 9, que dia que é a 9, que dia que é a sede? A sede, a gente faz o foco no dia D, que vai ser dia 1º de agosto, é num sábado, a gente faz um horário um pouquinho mais estendido. E aí no sábado a gente vai ter os mesmos pontos de vacina, né? A gente fica ali na Cidade Nova, no bairro Belenzinho, na Nova Canaã, no Centro de Saúde, no Banco do Brasil, na Secretaria de Saúde, no ponto de apoio, que fica bem centralizado ali próximo ao hospital, onde funcionava ali o antigo centro de Covid. E a gente está tentando implementar dois novos postos, né? A gente vai tentar colocar um posto de vacinação ali na entrada do condomínio para pegar os dois novos bairros, né? E também a gente está estudando a possibilidade de colocar no bairro Pôr do Sol, que é um bairro que a gente vê que tem uma demanda maior e que a gente ainda não tem posto instalado. E por hora a gente está se organizando, mas lembrando que na Agrovila 9 vai ser sábado, 1º de agosto.
5: Carol, é muito importante essa vacinação, até, como você falou, foi aqui no estado da Bahia que aconteceu. E um exemplo, né? O morcego você não controla onde ele vai estar, né? De repente ele pode estar aqui, de repente ele pode estar em outro local mais próximo, lá ele passa para outro e assim vai, pode até chegar até aqui, né?
4: Exatamente, né? É uma doença viral que transmite pelos fluidos, é por isso que a gente tem todo um protocolo de vacinação. É quando o animal ele é susceptível, tem sintomas sugestivos, né? A gente não é apenas a mordida, a arranhadura, né? A lambedura do animal, porque pela saliva se transmite, né? Então por isso que a gente tem que estar atento a esses sinais, né?
5: É, a gente vê que não é responsabilidade de vocês também, mas começou também, tem uma campanha muito grande para a vacinação dos bovinos, né? A vacina de raiva agora também, né?
4: Exatamente, principalmente que na nossa região, olha para você ver, quando a gente pega aqui, né, a nossa programação de vacina, a gente ressalta, né, que dentro do grupo dos bovinos foram 27 casos no estado da Bahia, né? Então é algo muito preocupante. Na nossa região aqui a gente sabe que tem muita criação, o pessoal vive muito a questão do leite, né, do gado de corte, então por isso que tem que se focar nessa questão também da imunização desse público.
5: Certo, Carol, muito obrigado, viu?
4: Eu que agradeço, lembrando que vacinar é uma questão de saúde coletiva, né? Eu deixo para vocês que a campanha vai ser até esse período aí no final de agosto, só que tem uma novidade, a vacina a gente vai ter disponível o ano todo, né? A gente tá focando agora na campanha, a gente quer esse público na campanha, mas quem tem um animalzinho aí ainda que não tem a faixa etária, a gente vai estar atendendo aqui na sede, na Agrovila 9, no ponto de apoio dos agentes de endemia, vacina para cães e gatos, toda quarta, quinta e sexta, né? Todos os meses do ano.
5: Certo. E aqui, Josemar Arida, para o jornalismo da Sucesso FM.
0: Tá bom, obrigado, Josemar. Carol Caetano, muito obrigado, sempre muito gentil, educada, né? Carol Caetano, coordenadora da Vigilância Epidemiológica. Eu volto, atenção, hein? Já pode mandar suas perguntas, porque hoje eu não posso passar do horário, hein? Então, atenção, já pode mandar as perguntas. José Henrique Martins já está se preparando. Voltamos em 8 minutos. É isso? A média? 8 minutos para a gente já começar a entrevista com José Henrique Martins, o nosso entrevistado de hoje. Previdência Social. Tem dúvidas sobre aposentadoria? Sobre benefício de prestação continuada? Então, quer tirar dúvida? Ah, Fábio, eu tô com dúvida aqui, minha licença maternidade. Manda já as perguntas agora, porque eu já volto com as suas perguntas. Boa tarde, Fábio. Estamos cansados de ser enganados. Só da minha casa são 10 votos. Esse ano vamos todos justificar, não votar pra ninguém, Fábio. Boa tarde, Fábio. Eu já fiquei 3 eleições de presidente sem votar e cada eleição que chega não tenho vontade de mudar. O caso de Serra do Ramalho já virou descaso. Pessoas trabalham e não recebem. Chega de tanta promessa. Tá aí o pessoal participando aí. Show do intervalo e voltamos já. Rapidinho.
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3: Doze horas, 53 minutos, 12:53, eu estou na linha com ele, né? José Henrique Martins, quanto tempo, boa tarde, José Henrique Martins.
6: Boa tarde, meu querido Fábio, boa tarde a todos aí que fazem o Jornal da Sucesso e todos que estão nos ouvindo nesse momento.
3: Henrique, hoje com já várias perguntas já chegando aqui, o pessoal já enviando as perguntas, mas nós vamos começar hoje tratando, né, de um assunto que é a movimentação que houve nos últimos dias em relação aos agentes comunitários de saúde e de endemia, que é a PEC, né, 14/2021. A aprovação no Senado, que logicamente da PEC 14/2021, que marca um avanço histórico para os agentes comunitários de saúde. A pergunta que eu faço, né? Quais os benefícios, o que que mudou com essa PEC e ela entra em vigor a partir de quando, na verdade, Henrique?
6: Vamos lá, Fábio, vamos lá. Essa PEC, ela traz realmente um grande avanço e uma grande inovação. Na verdade, não é inovação, é um resgate, né? Até 1995, a aposentadoria especial, que é aquela aposentadoria onde a lei, né, entende que por trabalhar em condições nocivas à sua saúde, você merece uma regra diferenciada, uma regra especial. Então, é uma aposentadoria especial. E até 1995, esse enquadramento era feito por categoria profissional. O INSS tinha, dentro dos seus anexos lá, as profissões que geravam aposentadoria especial. Isso foi extinto em 95 e passou a fazer uma análise do ambiente de trabalho, com laudos técnicos e com o PPP, que todo trabalhador que trabalha exposto a agente nocivo conhece, que é o perfil profissiográfico previdenciário. E essa PEC traz o resgate da categoria profissional, certo? Então traz essa novidade aí, esse resgate da aposentadoria especial para quem exerce determinada profissão, que é o enquadramento profissional. Isso vai trazer, claro, lá dentro do texto diz os regramentos, e isso é um texto constitucional, então é um texto um pouco genérico, e as normas serão editadas ainda pelo INSS. A forma de comprovação, a forma de como você vai comprovar a sua atividade, o tempo, toda a documentação que será necessária, já que não tem mais sentido, ou pelo menos vamos aguardar as portarias e resoluções do INSS, mas não faz mais sentido ter que fazer uma análise do trabalho, já que a categoria profissional por si só já vai garantir a aposentadoria especial, certo? E quando que isso passa a valer? Por se tratar de uma PEC que foi de um texto constitucional que foi modificado sem nenhuma alteração entre o texto base que foi para a Câmara e o texto base que foi aprovado no Senado, não cabe ao presidente fazer qualquer tipo de veto. Ele simplesmente precisa homologar. Mas é um procedimento que, a depender da boa vontade ou não, né, do governo, isso pode durar ainda alguns meses, mas não existe a possibilidade de retrocesso enquanto ao texto que foi aprovado.
7: Tá aí, portanto, são 12h56. Já chegando as perguntas, mandem áudio, vai produção. Alzenir da Fazenda Batalha sobre aposentadoria, manda pro ar. Boa tarde, Alzenir.
8: Boa tarde, Fábio. Eu me chamo Alzenita, moro aqui no PA Batalha, assentamento fruticultura. Eu recebi um auxílio doença, aí cortou em janeiro, em fevereiro de entrada, até agora não recebi nada. Em setembro eu completo 55 anos. Será que o juízo já pode prolongar a minha aposentadoria?
7: José Henrique Martins, a senhora Alzeni da Fazenda Batalha. Fazenda Batalha, acompanhando a gente. Lapa, né? É Bom Jesus da Lapa, Fazenda Batalha.
6: Pronto, dona Alzeni. O que ela não pode, ele não pode realmente, na verdade, não é nem prolongar, antecipar essa aposentadoria. Por quê? Porque a aposentadoria precisa ter o requisito preenchido. E o requisito da aposentadoria, pelo que me consta, pelo que ela relatou, é uma segurada especial, uma trabalhadora rural. A trabalhadora rural tem que completar os 55 anos para depois solicitar a aposentadoria como segurada especial. O que pode acontecer é, até o momento que ela completar a idade, ela receber o benefício por incapacidade, que é o auxílio doença, tá lá, se ela já foi para via judicial ou se está buscando ainda a análise do INSS. Pode ser que ultrapasse a idade, já chegue na idade e não tenha tido ainda uma decisão. Nós estamos vendo aí a demora do INSS, embora tivemos notícias da redução das filas, nós temos a demora do INSS e se for para a justiça tem uma demora maior ainda, mas é garantido a ela o direito de receber esse auxílio doença desde a solicitação até ao menos completar a idade.
7: Vamos lá, outra pergunta para o doutor José Henrique Martins, manda pro Amaia.
9: Tem um problema de coluna, já tem uns 59 anos, além da fibromialgia, também um problema de coluna, que eu não faço nada, sou muito mal a comida, tem dia que nem a comida eu aguento fazer.
7: Essa é outra pessoa em relação, diz que tem problema de coluna, não diz se é trabalhadora rural ou trabalhadora urbana, ou se nunca trabalhou, contribuiu, e que sofre com problema de coluna e fibromialgia. Doutor José Henrique Martins.
6: Vamos lá, Fábio, aqui nós podemos visualizar três cenários, né? Ela existe uma incapacidade, agora a fibromialgia também pode ser equiparada a uma deficiência, mas quando se fala em incapacidade, ela tem que ser segurada do INSS. O INSS, eu gosto muito dessa frase de um amigo, que ele é feito, tem direitos, mas também tem obrigações. Então ele precisa ser, para ter direito a benefício previdenciário, que seria o benefício por incapacidade, teria que estar ou contribuindo, pagando o INSS, seja de carteira assinada, seja tirando suas guias de pagamento e fazendo recolhimento, ou sendo trabalhadora rural. Aí vai se analisar, a partir daí, depois de estar coberto pela Previdência, a incapacidade, se ela é temporária ou se ela é permanente. Agora, caso ela não contribua para a Previdência, tem o benefício assistencial. Agora, a fibromialgia, o quadro dela tem que ser um pouco mais grave, porque tem que ser equiparado há uma deficiência e mesmo assim não é para qualquer pessoa. É para a pessoa que tem essa equiparação de deficiência e também faz parte de um núcleo familiar de baixa renda, segundo o critério do governo.
7: Vamos a outra pergunta. O pessoal hoje pode mandar o áudio, gente. Fica melhor ainda para entender, viu? Vamos lá. Vamos ao Taquari. É Deide lá do Taquari. Por gentileza, manda pro Amaia.
10: Boa tarde,
7: boa tarde. Fábio
10: Silva, boa tarde, José Marida, boa tarde, Cassandra, boa tarde a todos os ouvintes da Sucesso. Fábio, eu sou aqui de Taquari, desde aqui de Taquari, e aí eu sou aposentado por vários meses, mas eu completei já 60 anos. O que eu tenho que fazer para passar para a aposentadoria normal? Eu tenho que ir no INSS, fazer alguma procura, alguma coisa, ou faço automaticamente? Pergunta para o advogado aí para mim, por favor.
7: Pronto, vamos lá. Vamos lá. É, Josemar até sabe o caso dele.
11: Isso.
7: Ele é rural, ele é urbano?
11: Ele é trabalhador rural, porém ele recebe a pensão por invalidez, né, até completar os 60. O que ele quer saber é o que ele faz para ele transferir ali, para ele não precisar ficar levando atestado, essa questão.
7: Ah,
11: para quando
7: ele
11: fizer
7: ele é
11: 60. Isso. Para quando ele fizer 60, ele já aposentar mesmo normal, sem precisar ficar repassando.
7: Apresentando
11: novamente.
7: Atestado. Isso, ele atestado. Sai, no caso aí, do
11: BPC.
7: Por invalidez.
11: Invalidez.
7: Né, invalidez, e no caso, para uma aposentadoria aí até o último dia da vida.
11: Saber como é que faz esse trâmite aí.
7: Por gentileza, doutor José Henrique Martins.
6: Vamos lá, Fábio. Eu vou pedir só para me esclarecer, quem conhece a situação dele aí, ele recebe BPC ou uma aposentadoria por invalidez?
11: É, até onde eu sei, a aposentadoria por invalidez, não é BPC.
6: Pronto, perfeito. Por quê? Porque essa pergunta, porque quem recebe BPC não poderia trabalhar. Então não tem como depois solicitar um benefício, que é uma aposentadoria decorrente de pelo menos 15 anos de trabalho, certo? Aí mantém-se o BPC. Agora, se ele recebe o benefício por incapacidade, que é a aposentadoria por invalidez, a antiga aposentadoria por invalidez, a partir dos 60 anos, inclusive, ele está dispensado de fazer perícia. Então não vai ter a conversão automática para aposentadoria, mas ele fica dispensado da obrigação de passar por avaliações periciais. Agora, se ele quiser alterar, em termos práticos, por se tratar de um segurado especial, o valor também é o mesmo. Agora, se ele quiser alterar para ter uma aposentadoria por idade do trabalhador rural, ele precisa solicitar no INSS, certo? Através do 135, ele vai fazer a solicitação e marcar um agendamento para levar toda a documentação. Lembrando que ele precisa levar a documentação de pelo menos 15 anos de trabalho como segurado especial.
7: No caso aí, é o rural. É isso, o rural. É, me tira uma dúvida. Chegou algo aqui, né? Vamos lá. Deixa eu trazer aqui o que o ouvinte colocou aqui. Fábio, minha filha fez o pedido do salário materno.

0: e essa grana nunca veio. Doutor José Henrique Martins.
1: Ô Flávio, eu vou pedir só porque cortou um pouco o início. Ela já ingressou na justiça, tá
0: já.
1: No INSS.
0: Ela já ingressou na justiça, né? O salário maternidade passou por um profissional, né? De advocacia, né? Tem dois anos, tem uns dois anos, mas nunca teve mais nenhuma informação, né? Desse profissional, e aí ela quer saber o que ela deve fazer, porque já tem muito tempo e não tem absolutamente retorno de nada. Dois anos, eu acredito que a criança, se não já fez, já está perto de completar dois anos de nascido, né? E a licença maternidade dela não veio.
1: Agora a gente consegue esclarecer, vamos lá. Em relação ao contato com o profissional, nós temos, né, o nosso órgão de classe, a OAB, onde possui o profissional, claro. Nem todos mantêm atualizados, mas o profissional deveria manter sempre atualizado, porque eventualmente pode ter mudado de endereço ou mudado de telefone, certo? Isso pode ter acontecido. Em relação aos dois anos, existe, dentro de um primeiro grau, num processo, você tem uma primeira audiência, você tem uma decisão de um juiz, e caso tenha ganhado ou perdido, a outra parte, a parte adversa, pode ingressar com um recurso. Então, esse tempo, obviamente, não é algo normal, não deveria ser nunca normal, mas é possível que, se tiver em grau de recurso, infelizmente, dois, três anos, não é normal, mas é comum em alguns casos. Então, é possível que o processo esteja em tramitação, certo? Mas, e agora ela pode, o ouvinte pode também, através do CPF, né? Dois anos atrás, o CPF podia ter registrado o nome da criança, a criança que já tinha CPF, ou no nome, no CPF da própria mãe. E dentro do site da Justiça Federal existe uma aba de consulta pública. Existe um local lá onde pode fazer a consulta pública. Claro que não vai ter acesso a todo o teor do processo, mas as principais decisões ficam públicas lá para que a parte possa consultar.
0: Tá aí, vamos lá, tem mais perguntas, agora em áudio. Ah não, texto, vamos lá. Boa tarde, Fábio, meu esposo deu entrada na aposentadoria no dia 4 de abril de 2025. Foi aprovado em abril de 2026, só o salário mínimo. Ele tem direito ao atrasado ou não? Maria de Lourdes, da Agrovila 20.
1: Uma situação que pode ter casos excepcionais onde não tenha direito, mas em regra tem. Por quê? Porque o INSS, ele é obrigado a conceder o benefício desde o requerimento, ou seja, desde o pedido, certo? Porém, às vezes, algumas pessoas solicitam quando não tinham direito ainda. E esse direito, ele só surge no decorrer do processo. Em relação a provas, por exemplo, pode ter acontecido de um juiz entender que, olha, você não levou a prova suficiente para o INSS. Aqui em audiência, eu reconheço que você é segurado especial trabalhador rural, porém, eu só vou lhe conceder o benefício desse momento em diante. Então, é excepcional, mas pode acontecer, sim, desse direito ter sido constituído no curso do processo, ou seja, ao longo do processo.
0: Vamos lá, tem perguntas em áudio para o doutor José Henrique Martins. Manda pro Amaia.
2: Boa tarde, Fábio.
0: Boa
2: Se
0: tarde.
2: Dá tempo, por favor, pergunta o doutor aí. Eu sou aposentado por invalidez. Meu salário é R$2.100 e poucos reais. E eu já dei entrada duas vezes para me adquirir o passe livre e eu não consigo, porque eles querem reprovar, porque eu ganho a mais de um salário mínimo. Isso é vero ou eu tenho meu direito? Se der tempo, me responda aí, meu amigo. Eu sou aposentado por invalidez desde 2014. Eu vou fazer 70 anos, tenho 69 anos.
0: Muito obrigado. Então é, doutor José Henrique Martins, negar o passe dele para viajar aí no interestadual.
1: Pois é, Fábio, o passe livre, ele é um benefício dado para as pessoas realmente que possuem deficiência, invalidez, contanto que sejam de baixa renda. Eu não tenho esse número de cabeça exato de valores, mas existe um normativo onde vale dizer, olha, se a sua renda for superior a X

0: R$ 1.000, infelizmente você tem condições de pagar a sua passagem e não vai ter direito ao passe livre, porque o passe livre, na verdade, ele é subsidiado pelo governo. O governo paga as companhias, né, as empresas pela aquela passagem que é feita.
1: Tá aí. Henrique, eu vou tomar um cafezinho. Você também vai tomar aí um cafezinho. Não sei se você ainda tá tomando café, né? E eu volto, porque eu vou faturar, senão não fecha as contas. E aí Lio Roriz puxa minha orelha, né? Então eu vou ao show do intervalo e eu volto já já. Atenção, hein? Eu vou até às 13h30 pontualmente com José Henrique Martins. Então você que quer tirar dúvida, já manda a sua pergunta agora para o 3620-1680. Já manda agora para o WhatsApp aqui da Sucesso FM, né? Manda agora, porque eu já volto com as suas perguntas aí para José Henrique Martins. 13h10 na Bahia.
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4: São 13 horas e 21 minutos, já no finalzinho do programa. Já tá confirmado, Maia, o entrevistado amanhã? Na sexta-feira eu tenho a psicóloga Miriam Paixão, né, atendendo ao nosso convite. A psicóloga Miriam Paixão vai estar na sexta-feira aqui no Jornal da Sucesso. Então, você quer tirar dúvidas, né? Nós estaremos com a psicóloga Miriam Paixão na sexta-feira no Jornal da Sucesso, voltando aí a série de entrevistas aí dentro do jornal, da forma que vocês gostam, né? Então, sexta-feira tem Miriam Paixão, já tá confirmado de amanhã, Maia? Me auxilia aí, por gentileza. Deixa eu trazer aqui a opinião aqui do ouvinte, ele pediu só para não colocar o nome dele no ar, então, José Henrique Martins, já vamos começar já com a pergunta, porque eu tive que suprimir aqui o nome que ele pediu para não colocar no ar. Manda pro ar, Maia!
8: Eu gostaria de saber, o doutor aí, eu tô encostado desde o começo da pandemia. Agora só depende. Não tem condições de trabalhar de coluna. Tem 6 anos de gasto. Eu não consigo trabalhar. Aí eu gostaria de saber com quanto tempo que a pessoa tem 51 anos. Aí é pra mim aposentar. Como é que faz? Eu gostaria de saber assim, né? Tô encostado. Vai pra aposentadoria? Tem que completar os 60 anos? Ou alguma coisa?
4: Ele, inclusive, ele disse interno aqui, Henrique, e ele pediu, eu tive que cortar o áudio porque pra suprimir o... Porque ele falou o nome, depois ele disse pra não colocar, não falar o nome dele no ar. Aí eu tive que suprimir o áudio ali. Ele trabalha numa empresa... Né? E com isso, desde a pandemia, ele deu entrada no INSS e está encostado, né? É a palavra correta, né? Está encostado durante todo esse período. E aí ele quer saber se, para se aposentar, no caso, só aos 60, né? Qual é o trâmite aí nesse caso? José Henrique Martins, por gentileza.
0: Vamos lá, Fábio, vamos lá de volta. O que é que acontece? Se ele está numa empresa, a gente já sabe que ele é trabalhador urbano, certo? O tempo que ele está recebendo benefício, ele vai contar sim, vai computar para a aposentadoria dele, porém a aposentadoria urbana são aos 65 anos, salvo algumas profissões, que nós já temos profissões, e alguns ambientes de trabalho, certo? Caso contrário, 65 anos. Só que o que é que acontece? Né? A partir dos 55 anos, com 15 anos recebendo benefício por incapacidade, você fica dispensado de fazer perícia de reavaliação, que é aquele pente fino, ou a partir de 60 anos de idade, independente do tempo que está recebendo benefício. Então eu sempre oriento, mesmo que tenha um benefício por incapacidade permanente, o Estado, ou seja, o INSS, ele tem sim o poder de convocar essas pessoas para revisões. Então eu sempre oriento, se faz um tratamento, se vai um médico pelo menos uma vez ao ano, sempre está atualizando e guardando seus relatórios, porque é um direito do INSS convocar aquelas pessoas que estão recebendo benefício para analisar se a capacidade de trabalho dele já retornou ou não. Então essa orientação que a gente tem.
4: Tem pergunta aqui em texto. Boa tarde, Fábio. A minha sobrinha tem autismo. Ela tem o laudo médico, ela faz acompanhamento com o psicólogo, mas ainda não recebeu o BPC, não recebe o BPC Loas. Eles disseram que ela só poderia fazer com a identidade, com o RG da criança. Eu gostaria de saber se realmente ela só consegue fazer com a identidade dela ou com o CPF ela consegue dar entrada no benefício, porque a mãe dela ainda não conseguiu tirar a identidade dela. Gostaria que o senhor perguntasse ao advogado aí para mim, por favor, obrigada. José Henrique Martins.
0: Fábio, aí a gente tem uma controvérsia muito bacana, é uma briga jurídica, né? Tivemos casos aqui, o INSS, até por uma questão de segurança, está implantando, né, a carteira de identidade nacional, né, por questões de biometria. E um dos primeiros benefícios que foram impostos a essa situação foi o BPC. Porém, eu entendo que isso é um cuidado exagerado que não pode impedir o direito daquela pessoa receber o benefício. Certo? Então, assim, dentro da administração, ou seja, dentro do INSS, isso é exigido. Caso seja solicitado sem essa documentação, o direito será negado. Porém, na justiça, existe argumento para se ultrapassar essa barreira, esse obstáculo, que são questões procedimentais, que são para a segurança, sim, concordo que seja para a segurança, mas entendo que traz um prejuízo muito maior para uma criança necessitada, e um argumento que na justiça tem sido aceito, principalmente em localidades onde você comprova que o ente público, que o governo não tem a disponibilidade de fazer o cadastro biométrico para as crianças. Aqui em Feira de Santana mesmo você não tem agendamento esse ano mais para se fazer um RG de uma pessoa que é uma identidade.
4: Oh, se você falou Feira de Santana, não tem, imagine aqui.
9: Aqui, né?
4: Imagine aqui, né? Vamos Isso. ser bem sincero, a dificuldade que é. Você faz, tem um local aqui na prefeitura, tem um setor que faz RG, mas há uma fila grande, né, e uma demora, né? Essa é a realidade, e a barriga e as necessidades da criança não espera. Então, nesse caso aí, dá entrada direta ou judicializa, Henrique?
0: Não, é preciso passar pelo INSS, Fábio, é preciso passar pelo INSS, inclusive nós tomamos o cuidado de, no INSS já, juntar algum agendamento, mostrando que a pessoa tentou fazer o cadastro, que não tem vaga disponível para fazer, e por isso justificaria abrir mão desse requisito, porque é um requisito que a lei não traz, é um requisito procedimental, feito através de portaria do INSS.
4: Tá aí. Josemar Areda, sua pergunta, Josemar.
9: Boa tarde, doutor. Doutor, Serra do Ramalho tem uma peculiaridade, né? São três, na verdade, aqui em Serra, relacionada à aposentadoria rural. A parte dos trabalhadores rurais aqui de Serra do Ramalho tem uma parte que não tem título, né? A maioria não tem título das terras. Então, outras vivem na terra daquelas pessoas que também já não têm título. E quando eles vão fazer a aposentadoria, acaba demorando muito por conta disso. Qual documento o senhor aconselha para essas pessoas, né, que não têm o título da terra ou mora em terrenos de outras pessoas que também não têm o título, não tem nem como dar um comodato àquelas pessoas que o senhor acredita que seja fundamental para não demorar tanto essa aposentadoria rural?
0: Perfeito, perfeita pergunta. Isso aí não é uma realidade apenas de Serra do Ramalho, né? A gente atende praticamente diversos municípios da Bahia, inclusive fora do estado, é a realidade do Nordeste como um todo, certo? Mas a fundamentação do segurado especial não necessariamente ser proprietário de terra, ou ter o título da terra, e sim ser lavrador e cultivar a terra. Claro que existem instrumentos, né, jurídicos capazes de demonstrar e comprovar isso. Quer ver um documento, inclusive, que é muito importante para isso? Título de eleitor, documento de fé pública, título de eleitor. Nós temos também certidão de nascimento de criança, onde se declara a profissão dos pais como lavradores, certidão de casamento. Todos esses documentos, eles servem para comprovar. Claro que é preciso existir uma terra a ser cultivada, mas não necessariamente ela precisa ser proprietária da terra. E programas do cadastro do governo, como PRONAF, né, que hoje é a CAF, são também aptas a comprovar. Processos de comodato, é possível ser feito um procedimento de comodato com terra emprestada, e também temos situações onde a pessoa tem a terra e não é segurado especial, não é lavrador, porque isso aí foi feito para quem cultiva a terra em benefício próprio e de sua família, na agricultura familiar. E existem os programas do governo de agricultura familiar, distribuição de sementes, distribuição de cisternas para a zona rural, empréstimo de cédula rural feita por financiamentos bancários. Então tudo isso são documentos aptos a comprovar. É preciso ter um indicativo de uma terra, que pode ser através até de um ITR ou de um outro documento de posse, não necessariamente da propriedade. E qualquer complementação, claro, não é possível comprovar a condição de lavrador apenas com testemunhas, mas qualquer complementação dessa comprovação pode ser feita em mesa de audiência através de testemunhas.
4: Henrique, mais uma pergunta para a gente finalizar. Fábio, boa tarde. Gostaria que perguntasse ao advogado, um casal, o homem faleceu, ele recebia BPC Loas. Por que que a mulher não tem direito no benefício de viúva do BPC Loas?
0: Vamos lá, Fábio. Nós falamos até um pouco no início de uma dúvida sobre a incapacidade e deficiência, sobre a natureza dos dois benefícios. A previdência, que é a aposentadoria, ela é para quem paga o INSS. A pessoa paga o INSS e vai realmente ter direito a diversos benefícios previdenciários. O BPC é um benefício para quem necessita de assistência, certo? A necessidade é algo pessoal. Ela é analisada na pessoa, na condição da pessoa, e concedido o benefício para aquela pessoa. Nós chamamos de benefício personalíssimo. E quando essa pessoa vem a falecer, essa análise, ela se encerra naquela pessoa, ela não é transferida. Claro, se a pessoa, companheira que sobreviveu, tiver dentro de uma nova análise do seu quadro familiar necessidade do benefício, ela poderá ter direito ao BPC em nome próprio. Mas o BPC, ele não gera o direito de pensão.
4: Vamos lá, vai surgindo pergunta. Vamos lá, deixa eu atender aqui. Vamos lá, mais uma. Boa tarde, minha mãe tinha um lote e vendeu. Eu tenho um comodato, né? O que eu faço? Não entendi. Eu tenho um comodato. Pra CAF, é isso?
9: É comodato e faz a CAF.
4: Ele faz a CAF, né? E o que eu faço agora? Por gentileza.
0: Pronto, Fábio, entendi qual a situação. Esse comodato, ele é o titular da terra, né, que transfere para a outra pessoa usufruir e plantar, colher e utilizar a terra. Como houve a venda, esse comodato, ele irá se encerrar junto com a transferência do título da propriedade. Daquele momento em diante da venda, quem vai poder ceder o comodato é o novo proprietário. Então é preciso, claro, não é que ela vai deixar de valer, toda a documentação que foi feita até o momento da venda é extremamente importante e válida para se comprovar o tempo de atividade rural. Mas a partir daquele momento em diante, só quem poderá ceder o título de comodato será o novo proprietário da terra.
4: Tá aí. Eu quero finalizar, posso finalizar, gente? Vamos? Henrique, eu quero agradecer mais uma vez, você tá demorando demais para participar aqui com a gente, viu? Muito obrigado pela sua gentileza e os ouvintes que eu sempre faço, vai lá pro Instagram, manda perguntas, segue, curte lá, josehenriquemartins.adv, josehenriquemartins.adv. A única forma de gratidão que eu tenho é fazendo, pedindo a vocês para seguir lá, né, curtir lá, né, o Instagram. josehenriquemartins.adv, né, manda a sua pergunta, fique à vontade lá com José Henrique Martins. Henrique, um abraço para você e só para descontrair, já é final do programa, o guri nasce quando?
0: Sabia, é a guria, Fábio.
4: A guria, pronto. A menina nasce quando, a Piquitita?
0: Maria chega em outubro, né? Espero que seja, chegue aí pra trazer muita alegria, chegue com muita saúde. E é isso, muito obrigado mais uma vez pelo convite, né? Fico extremamente feliz pelo carinho seu, de toda a equipe, de todos os ouvintes aí que realmente sempre interagem, sempre seguem a gente no Instagram, fazem perguntas, isso me dá muita alegria. Enquanto a demora, na verdade, basta ter o convite, pode ter certeza. Hoje mesmo nem eu sei, falei, não, poxa, Fábio solicitou, eu tenho que estar aqui pronto para ele e para todos os ouvintes, certo? Então, muitíssimo obrigado pelo carinho de sempre. Forte abraço.
4: Um forte abraço. Gente, segue lá. José Henrique Martins, tudo junto, ponto ADV. Né? Dá várias curtidas lá. Um abraço, fiquem todos com Deus. Final do Jornal da Sucesso desta quarta-feira, dia 22 de julho de 2026. Tem gente aniversariando, Maia? Maia me mandou aqui aniversariantes do dia. Né? Por gentileza, todos os aniversariantes do dia recebam o nosso carinho. A Catiane, né? Bom dia, tô completando hoje aniversário, olha que Deus abençoe a senhora Catiane e toda a família, né? Também ao José Rodrigues que tá acompanhando a gente e a todos os aniversariantes do dia.
9: Fábio, lembrar um abraço aqui que ontem, né? Me abordou na rua ali o senhor Angelino e a senhora Naí, ele e a sogra dele que disse que todos os dias nasci que tá lá ligado no pé no jornal, já tava agoniado ontem que tava quase meu dia e não tinha ido embora pra assistir o jornal, viu?
4: Então um abraço a toda a família serramalhense pelo carinho de todos vocês. Fiquem todos com Deus, continue na Sucesso, tem sempre um programa feito com muito carinho pra vocês, viu? Tchau, pessoal, fiquem todos com Deus e até amanhã!
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17: Aqui na sua estação, 13 horas e 44 minutos.

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1: Olá, quero falar com você sobre empatia. Cada pessoa que você cruza na rua está travando uma batalha interna que você desconhece. Um sorriso simples, uma palavra de incentivo ou um minuto de escuta atenta podem ser o salva-vidas de alguém hoje. Seja a calmaria no caos de outra pessoa. A gentileza é a única linguagem que até os surdos conseguem ouvir e os cegos conseguem ver.
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1: Olá, boa tarde a você. Agora são 14 horas. Vamos juntos curtindo o melhor da programação aqui na sua rádio, na sua estação favorita.
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1: Olá, meus queridos, chegando por aqui nessa rádio maravilhosa para te fazer companhia e levar para você as emoções desta quarta-feira da novela A Nobreza do Amor. Hoje, Gendal anuncia que em breve poderá se livrar de Alica para se casar oficialmente com Binta. Niara afirma a Tereza que gosta de Onildo, mas não pensa em se envolver romanticamente com outro homem. Malungo chega a Barro Preto e reconhece José. Ana Maria se anima para começar a dar aulas na escola. Malungo se ajoelha diante de Alica.
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2: Esse é o novo hit de Responsa e Rafa Júnior. Vamos cantar junto assim, ó.

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2: Essa música é linda, viu? Essa música aqui é da novela A Viagem.

0: Que música linda, meu Deus! Rapaz, essa vai trazer muita nostalgia, viu?
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0: casa para a Eduarda. Ronei anuncia Nayane e Gael que Pepe Figueiredo deseja firmar uma parceria com os dois. Sinara não se conforma com o fato de Nora trabalhar sem cobrar. Malvino sente ciúmes dos cuidados de Esteban com seu bebê. Valmir comenta com João Raul que deseja morar com Irene. Nora conversa com Sinara sobre a importância do trabalho com as ervas de Caturama. Ronei sabota João Raul. Agrado convida João Raul para passar um tempo em sua casa. A Laurzinho surpreende Janete e a convida para morar com ele. Xavier revela a Zilá que a Laoro pressionou.
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1: Olha a hora, 14 horas e 32 minutos. Boa tarde.
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2: Bora, meus amigos, saber o que rola em Quem Ama Cuida. É o nosso resumo, já tá sabendo. E te conta sobre esta quarta-feira, atenção, dia 22 de julho. Sueli faz revelações sobre Ademir durante o encontro com Adriana. Silvana combina com Pedro e Kleber como representarão Tiago. Pilar observa Yuri. Sueli procura Pedro para denunciar Ademir e fica surpresa ao saber do parentesco do advogado com o ex-chefe. Edivaldo se sente atraído por Tilde. Sueli fica sabendo por Mirtes a verdadeira identidade de Adriana, que se passou como Ivone para ganhar a confiança da secretária. Bruna se nega a contar sobre sua doença, Carmita, e Pedro não concorda. Sueli pressiona Adriana a explicar o motivo de ter escondido seu nome verdadeiro e ter indicado Pedro como advogado.
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1: E agora pra você, resumo da novela Coração de Mãe. Pra esta quarta-feira, Rakan percebe que Omer está apaixonado por Nazli. Em casa, Karsu conta para Irmak como foi o encontro com Borá. Aborrecida com Ferriha, Phyllis vai ao restaurante e desabafa com Razan. Kivant fica intrigada ao descobrir algo sobre o passado amoroso de Irmak. Rakan se esconde ao ver Borá chegando no condomínio. Na sequência, o empresário conta a Karsu que preparou uma viagem para que possa aproveitar um tempo a sós. Um falso representante do asilo procura pelo coronel no condomínio.
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3: Olá, boa tarde você. Agora são 15 horas e a gente segue juntos aqui na sua tarde.
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2: De volta com mais informação, de volta às últimas do esporte.
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2: O Criciúma venceu o Novo Horizontino por 1-0 fora de casa pela 19ª rodada da Série B do Campeonato Brasileiro. O único gol saiu aos 37 minutos do segundo tempo com Diego Gonçalves. A arbitragem até anulou, mas o VAR confirmou o gol. Com o resultado, o Criciúma chegou a 39 pontos e mantém a liderança com 14 jogos sem perder. O Novo Horizontino ficou na sexta posição com 30 e perdeu a chance de subir para a zona de acesso.
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2: O Vila Nova bateu Fortaleza por 2-1 na noite de ontem em Goiânia. O jogo foi válido pela 19ª rodada da Série B do Brasileiro. Douglas Mendes abriu o placar ainda no primeiro tempo de cabeça, após cobrança de falta de Marquinhos Gabriel. João Vieira ampliou aos 32, aproveitando o rebote do goleiro João Ricardo. No segundo tempo, Pedro Henrique descontou para o Fortaleza também de rebote. Com o resultado, o Vila Nova assume a vice-liderança com 34 pontos, 5 atrás do líder Criciúma. O Fortaleza segue em quinto com 31.
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2: O Avaí bateu o América de Minas por 2-1 de virada ontem no estádio da Ressacada em Florianópolis pela 18ª rodada do Brasileirão Série B. O América abriu o placar com Paulo Victor no rebote de uma cabeçada de Felipe Amaral após escanteio de Segovinha. Mas nos minutos finais o Avaí buscou a virada. Daniel Penha empatou de pênalti, Tylon Robert recebeu de peito de Daniel Penha e foi até a área para fazer o gol da virada. Com o resultado, o Avaí vai a 20 pontos, mas ainda está na zona de rebaixamento, na 17ª posição. O América de Minas segue na lanterna com apenas 8 pontos. Tô de volta amanhã trazendo mais informações. Tudo que rola e acontece no mundo da bola, você fica sabendo primeiro aqui na Melhor. Abração do Deluca, ótima quarta, fiquem com Deus e até a próxima edição. Tchau, tchau, valeu.
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2: Oi, oi, oi. Boa quarta-feira pra você. E aí, como é que tá? Tá tudo bem? Eu sou a Kelly Gomes e tô trazendo uma receitinha pra você. Essa é uma receitinha bem aconchegante. Canjica cremosa. E você anota aí, tá? Vai precisar de um pau de canela, 250 ml de leite de coco, uma lata de leite condensado, 150 gramas de açúcar, 3 cravos da Índia, 250 gramas de milho branco para canjica e 100 ml de creme de leite fresco de caixinha. Agora vamos para o preparo. Você vai levar o milho para a panela de pressão com o pau de canela e os cravos. Aí você cobre de água, deixando uns 4 dedinhos acima do milho. Cozinha por aproximadamente 45 minutos. Depois que estiver cozido, você vai escorrer a água e acrescentar o leite de coco e também o leite condensado. Adiciona o açúcar e mexe bem enquanto cozinha em fogo baixo. Fica lá, mexendo o tempo todo, porque senão a panela fica parada e o fundo pode queimar. Você deixa cozinhar por mais 20 minutos em fogo baixo até engrossar. Adiciona então o creme de leite e tá pronto. Esse é o fim e você tem aí, ó, uma canjica cremosa pra ninguém botar defeito. Uma excelente quarta-feira pra você e amanhã tem mais, tá? Tô te esperando por aqui.
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2: Minha linda bota Chelsea feminina conquistou o coração das fashionistas e se tornou o sinônimo perfeito de versatilidade e estilo. Com seu design icônico de cano baixo, elástico lateral e sola de borracha vulcanizada, ela garante um calce rápido, fácil e extremamente confortável. É o calçado ideal para montar produções modernas e práticas, combinando com praticamente tudo no seu guarda-roupa. Então tem a sua, né? E arrase, mulher!
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fitness para passar dos 100 anos de idade. A mulher de 102 anos revelou que simplesmente odeia cozinhar e que seu segredo de longevidade é uma rotina incrivelmente gostosa e zero complicada. Renata começa todas as manhãs com um chá e um croissant quentinho, come uma boa massa com molho ou feijão no almoço e no jantar prefere bater perna em restaurantes para comer uma boa pizza de mussarela com tomate. Ela, que é formada em letras, já trabalhou como professora universitária, tradutora e colunista de jornal e faz questão de manter a cabeça ativa lendo clássicos como Shakespeare, indo ao cinema e frequentando clubes para fofocar com os amigos. Mas a vida de Renata não foi só feita de massas e cafés da manhã perfeitos. Ela passou por momentos de profunda tristeza, enfrentando a morte do marido nos anos 70 e mais recentemente em 2020, a perda dolorosa de sua única filha, que trabalhava na Unicef. Hoje, esbanjando saúde e lucidez, ela mostra que o verdadeiro segredo para viver muito é manter o coração forte diante dos tombos da vida. E claro, nunca abrir mão de uma boa massa italiana.

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1: Boa tarde a você, 15 horas e 32 minutos.
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0: acertar na base ideal para o rosto exige atenção total à tonalidade e também ao comportamento da sua pele, viu? É, a função principal da maquiagem é camuflar as imperfeições de forma bem natural. Por isso, o produto precisa sumir no seu rosto. Para não errar na compra, descubra primeiro se a sua pele se encaixa nos níveis claro, médio ou escuro. E aí você testa o produto considerando se o seu subtom de pele é quente, frio e neutro. Não tem erro, hein? Acertando esses dois parâmetros, tudo fica perfeito.
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2: Um morador da Pensilvânia, nos Estados Unidos, resolveu dar um rumo totalmente novo para a sua vida e comprou um farol de verdade por quase R$1 milhão. Rich Cousset, que tem 52 anos, é pai de 4 filhos, trabalha como pintor, toca em uma banda e ainda dá aulas de yoga. Decidiu que não queria mais saber de investimentos normais e comprou a propriedade histórica na Bahia de Sijapique. E a ideia dele não é morar lá e nem ficar rico, mas sim reformar o lugar inteiro para transformá-lo em um centro de educação sem fins lucrativos. Para bancar a restauração, ele vendeu outros imóveis e agora planeja recuperar o dinheiro cobrando por visitas, vendendo camisetas e até fabricando a sua própria marca de cerveja, que virá em garrafas no formato de farol. É claro que a internet e a própria família do Rich acharam que ele enlouqueceu. Muita gente criticou a compra e o próprio tio dele chegou a dizer que faróis iriam arruinar sua vida financeira. Apesar de todos os alertas que ele ia perder cada centavo nessa brincadeira, o pintor garante que está na fase de buscar coisas com mais significado e que o projeto deu um propósito de vida maravilhoso para ele. Rich agora documenta todo o passo a passo da reforma nas redes sociais, mostrando que para ele o farol é um verdadeiro farol de esperança.

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1: Aqui na sua rádio são 16 horas e 2 minutos.
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4: Olá, tudo bem com vocês? Hoje é quarta-feira, eu sou Priscila Pera e vai começar o Flash Star. Tudo que tá rolando na vida dos famosos. Sabrina Sato movimentou as redes sociais ao compartilhar novos momentos da sua gestação de 3 meses, fruto do casamento com o ator Nicolas Prats. A apresentadora posou esbanjando elegância de topless com um casaco da Chanel, avaliado em R$38 mil. Em seguida, já no ritmo de cuidar da saúde, ela posou no espelho pronta para se exercitar. Vamos manter a força da mamãe aqui. A mamãe aproveitou o momento para compartilhar uma reflexão emocionante com seus seguidores. Enquanto a gente planejava tudo, tem um menininho aqui dentro da minha barriga crescendo e mudando todos os meus planos da maneira mais bonita possível. Sonhar é importante, mas a gente nunca pode esquecer de deixar espaço para a vida surpreender a gente. Porque, no fim, são justamente essas surpresas que acabam sendo os maiores presentes. Sabrina e Nicolas esperam um menino. A revelação foi feita pelo casal com um chá revelação íntimo, onde os cachorros da família apareceram vestindo roupinhas e balões azuis para confirmar a notícia. O bebê é o primeiro filho dos dois e o segundo da apresentadora, que já é mãe da Zoe. Esse foi o seu Flash Star, que volta daqui a pouquinho.
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1: Meta abre programa para brasileiros criarem apps para seus óculos inteligentes. É o que você descobre agora nesta edição novinha do Tech World que chega agora para você nesta quarta-feira, 22 de julho, Dia do Trabalhador Doméstico.
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1: A Meta lançou o programa AI Glasses Brasil, uma iniciativa criada em parceria com o Centro de Excelência em Inteligência Artificial da Universidade Federal de Goiás. O objetivo é atrair estudantes, pesquisadores e desenvolvedores brasileiros para criar novos aplicativos para seus óculos inteligentes, aproveitando recursos de câmera, áudio e inteligência artificial em áreas como saúde, educação, acessibilidade e turismo. O programa conta com capacitação online, maratona de ideias e um hackathon presencial na sede da Meta em São Paulo, com custos de viagem pagos para os selecionados. Os vencedores receberão até $3.000, cerca de R$15.000 e um par de óculos inteligentes. As inscrições vão até o final de julho. O projeto reacende debates sobre a privacidade dos usuários, já que as novas aplicações terão acesso direto aos sensores visuais e sonoros do dispositivo.
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2: Olha a hora boa, hora do café da tarde. Agora 16:30. Boa tarde a você.
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0: obrigado.
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4: Já estamos de volta aqui com o Flash Star. Eu sou Priscila Pera e tudo que tá acontecendo na vida dos famosos. Já pensou passar um fim de semana no paraíso do Neymar? Ou garantir uma foto no Instagram dele? Se você pagar bem, talvez consiga. O famoso leilão de caridade do jogador, que vai acontecer no dia 3 de agosto em São Paulo, vai vender experiências bem exclusivas com o craque. Um dos prêmios principais é passar 2 dias na mansão dele em Mangaratiba, no Rio de Janeiro. O vencedor vai de helicóptero saindo de São Paulo para a casa de 28 milhões. Vai poder andar na pista de kart da mansão e ainda vai tirar fotos e conversar com o Neymar. Já para quem quer ficar famoso na internet, outro lote promete dar um boom nas redes. O comprador terá direito a uma foto tirada na noite do leilão e publicada diretamente nos stories do perfil oficial de Neymar no Instagram, com direito à marcação do seu perfil. Um luxo para poucos.
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6: Irmãos, muito obrigado. Alô, essa, só pra contrariar.
7: Essa marcou gerações. Quem sabe solta a voz, canta com a gente assim, ó.

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1: Google trabalha em função no Gboard, que traduz língua de sinais em texto. É o que você descobre agora nesta nova edição do TechWorld desta quarta-feira, dia do trabalhador doméstico.
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1: O Google está desenvolvendo uma nova ferramenta de acessibilidade para o Gboard, o teclado virtual do Android. O recurso chamado de Signature Test foi descoberto no código de uma versão de teste do aplicativo e promete usar a câmera do celular para interpretar gestos da língua de sinais em tempo real, transformando os movimentos diretamente em texto escrito. A tecnologia por trás da novidade é o Signin Gemma, um modelo de inteligência artificial criado pelo Google DeepMind, especialmente para interpretar sinais. Para garantir a privacidade, o sistema não envia o vídeo do usuário para a internet. O próprio smartphone analisa as imagens e manda para a nuvem apenas os dados dos movimentos. O aplicativo também ajudará no enquadramento, emitindo avisos na tela caso a iluminação esteja fraca ou a câmera não consiga visualizar bem as mãos. A ferramenta continua em desenvolvimento e ainda não tem data oficial de lançamento.
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1: Olá, uma excelente tarde, 17 horas e 2 minutos.
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2: E Cê Luiz Carlos cantando pra Vaquerama.
3: 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Vai!

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1: Excelente tarde pra você, 17 horas e 31 minutos.
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0: obrigado.
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1: 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Inesquecível começa a canção.

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1: Olha a hora, agora 18 horas.
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0: Oração do Anjo. O anjo do Senhor anunciou a Maria.
1: E ela concebeu do Espírito Santo.
0: Ave Maria, cheia de graça, o Senhor é convosco. Bendita sois vós entre as mulheres, e bendito é o fruto do vosso ventre, Jesus.
1: Santa Maria, Mãe de Deus, rogai por nós, pecadores, agora e na hora da nossa morte. Amém.
0: Eis aqui a serva do Senhor.
1: Faça-se em mim segundo a vossa palavra.
0: Ave Maria, cheia de graça, o Senhor é convosco. Bendita sois vós entre as mulheres, e bendito é o fruto do vosso ventre, Jesus.
1: Santa Maria, Mãe de Deus, rogai por nós, pecadores, agora e na hora da nossa morte. Amém.
0: E o Verbo de Deus se fez carne
1: e habitou entre nós.
0: Ave Maria, cheia de graça, o Senhor é convosco. Bendita sois vós entre as mulheres, e bendito é o fruto do vosso ventre, Jesus.
1: Santa Maria, Mãe de Deus, rogai por nós, pecadores, agora e na hora da nossa morte. Amém.
0: Rogai por nós, Santa Mãe de Deus,
1: para que sejamos dignos das promessas de Cristo.
0: Oremos.
1: Infundi, Senhor, em nossas almas a vossa graça, para que, pela anunciação do anjo, cheguemos ao conhecimento da encarnação de nosso Senhor Jesus Cristo, vosso Filho, que pela sua paixão e morte na cruz, cheguemos à glória da ressurreição. Pelo mesmo Jesus Cristo, Senhor nosso. Amém.

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1: Gente, essa música é canetada do Jax. E vocês vão poder cantar pra sua pessoa amada, viu? Presta atenção nessa letra, ó.
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0: ano.
1: Os dados foram divulgados pelo Ministério da Justiça e Segurança Pública, Márcia Fernandes.
2: O Brasil registrou 741 casos de feminicídio no primeiro semestre, uma redução de 2,5% em comparação ao mesmo período de 2025.
3: E hoje a Voz do Brasil completa 91 anos.
1: E vamos saber um pouco mais sobre a história do programa e a importância dele para os ouvintes.
4: Traz a informação precisa, sem distorção.
5: A gente traz uma referência afetiva no jornalismo brasileiro.
6: Falou na Voz do Brasil, pra nós tá falado.
3: Hoje, na apresentação da Voz do Brasil, eu, Luciana Vasconcelos e Nazi Brum.
1: E acompanha a gente ao vivo, acesse radiogov.abc.com.br ou o canal Gov na sua TV aberta.
3: Uma nova fase do Plano Brasil Soberano terá 18 bilhões e meio de reais em linhas de financiamento para atender empresas afetadas pelas tarifas aplicadas pelos Estados Unidos em suas exportações.
1: A medida também inclui empresas prejudicadas por conflitos internacionais, especialmente em países do Golfo Pérsico.
3: Entre os principais setores estão madeira, carvão, máquinas e equipamentos elétricos, cerâmicas, plásticos, calçados, papel e açúcar.
7: Com a assinatura da medida provisória, a sanção da lei que criou o Programa Brasil Soberano, 18 bilhões e 500 milhões de reais serão liberados por meio de novas linhas de crédito. Segundo o ministro do Planejamento e Orçamento, Bruno Moretti, os setores atendidos foram divididos em três grupos.
8: Os afetados pelas tarifas comerciais, setores industriais estratégicos, como de químico, farmacêutico, setor automotivo, minerais críticos, fertilizantes e, por fim, um grupo de empresas afetadas pelas exportações para o Golfo Pérsico.
7: Do total previsto, 13 bilhões e 500 milhões virão do Tesouro Nacional e 5 bilhões serão aportados pelo Banco Nacional de Desenvolvimento Econômico e Social. O ministro da Fazenda, Dario Durigan, explica que os créditos serão liberados gradualmente pelo BNDES.
9: A gente está usando recursos que já foram mobilizados para o BNDES, em especial, por exemplo, no Brasil Soberano 1, e que não foram utilizados então. Nós vamos atendendo à medida em que a necessidade aparecer, avaliando a necessidade de maneira bastante pontual e proporcional.
7: Os recursos poderão ser utilizados em 6 linhas de crédito com juros entre 3% e 9,8% ao ano e vão apoiar, por exemplo, empresas que querem manter suas operações enquanto reorganizam as vendas ou servir para a compra de máquinas e investimentos produtivos. O ministro do Desenvolvimento, Indústria, Comércio e Serviços, Márcio Elias Rosa, destacou que o programa atende a uma reivindicação apresentada por 22 setores produtivos.
10: Uma reivindicação de todos os setores, para que nós tivéssemos essa linha de crédito, acesso a essa linha, capaz de aplacar um pouco. E nós vamos continuar lá no IMDIC, dialogando com o setor privado, com todos os setores atingidos e não atingidos.
7: A tarifa adicional de 25% dos Estados Unidos sobre parte dos produtos brasileiros exportados ao país entrou em vigor nesta quarta-feira. A medida atinge itens como etanol, máquinas agrícolas, açúcar orgânico, calçados, vestuário, papel, máquinas elétricas e produtos de aço. A sobretaxa será cobrada dos importadores americanos no momento em que os produtos brasileiros entrarem nos Estados Unidos. Reportagem Gabriela Noronha.
1: E o Ministério da Pesca e Aquicultura informou que determinados tipos de peixes e crustáceos ficaram de fora da lista dos setores atingidos pela tarifa de 25% imposta pelos Estados Unidos aos produtos brasileiros.
3: Entre eles estão a tilápia fresca ou refrigerada, albacora bandolim e lagosta congelada.
1: Estão na lista de itens sujeitos à nova tarifa o filé de tilápia congelado e lagostas vivas, frescas ou refrigeradas.
3: A relação completa dos produtos está disponível em gov.br/mpa.
1: O Brasil registra 741 casos de feminicídio no primeiro semestre deste ano, uma redução de 2,5% em relação ao mesmo período do ano passado.
3: Os resultados foram divulgados hoje pelos Ministérios da Justiça e Segurança Pública e das Mulheres.
2: Os dados são referentes ao período de janeiro a junho deste ano. O Brasil registrou 741 casos de feminicídio no primeiro semestre, uma redução de 2,5% em comparação ao mesmo período de 2025. Os indicadores são do Monitoramento Nacional da Violência contra a Mulher, elaborado com base no Sistema Nacional de Informações de Segurança Pública. Na divisão por regiões, o Norte teve o maior índice de queda, com 20%, seguido do Nordeste, com 19,9%. A gerente do projeto Mulher Segura, Fernanda Antonucci, ressalta a importância do acompanhamento constante desses índices estatísticos.
0: A redução de 2,5% dos casos de feminicídio demonstra que o enfrentamento à violência contra a mulher exige ações coordenadas e integradas entre os entes federativos e as instituições responsáveis pela proteção das mulheres.
2: O levantamento também contabilizou 20.441 prisões entre fevereiro e julho. Desse total, mais de 16 mil foram feitas em flagrante e mais de 4 mil por mandados judiciais. O monitoramento indicou que foram realizados mais de 92 mil atendimentos a vítimas e o acompanhamento de 55 mil medidas protetivas em todo o país. De acordo com Fernanda Antonucci, gerente do projeto Mulher Segura, o resultado mostra a relevância do acompanhamento dos indicadores.
0: Recebemos esse resultado com responsabilidade. Cada feminicídio evitado representa uma vida preservada.

0: Canal de denúncias e acolhimento em casos de violência contra a mulher.
1: A ligação é gratuita e o serviço funciona 24 horas por dia, todos os dias da semana.
0: Além do atendimento por telefone, o canal também recebe mensagens pelo WhatsApp no número 61 96100 0180.
1: O preço do tomate caiu 15,85% nas principais centrais de abastecimento, as CEASAs, no país no mês de junho.
0: É o que mostra o sétimo boletim Hortigranjeiro, divulgado hoje pela Companhia Nacional de Abastecimento, a Conab.
1: De acordo com o levantamento, o quilo do produto foi comercializado em média por R$ 5,59 no atacado.
0: Além do tomate, a melancia, a laranja e a maçã também ficaram mais baratas.
1: Segundo a Conab, a redução dos preços é reflexo do aumento da oferta e da menor demanda por algumas frutas no período analisado, como explica a analista de mercado da companhia, Flávia Starling.
2: Em relação aos preços das principais frutas, a laranja apresentou uma desvalorização de 13,20%. Já a maçã, o que aconteceu? Houve a finalização da colheita tanto da variedade Fuji quanto da variedade Gala, aumentando a oferta e com isso os preços também reduziram em consequência. Já a melancia, dentre as frutas, foi a que apresentou a maior desvalorização. Houve queda tanto nos preços quanto na comercialização. Todas as frutas apresentaram desvalorização nas suas cotações da média mensal ponderada, com exceção da banana. A banana, ela apresentou incremento de 2,10% devido à menor oferta.
0: Hoje a Voz do Brasil completa 91 anos.
1: Já mudou de nome, de formato e até de horário, mas o compromisso com o cidadão permanece.
0: Aqui pelas ondas do rádio e atualmente também por meio de outras plataformas, é possível saber sobre as principais políticas públicas e serviços do governo.
1: Como sempre, foi ao longo dessas mais de 9 décadas.
3: Em 22 de julho de 1935, foi ao ar pela primeira vez o programa de rádio mais antigo do país. Estreou durante a presidência de Getúlio Vargas para divulgar os principais atos do governo.
4: Na Rede Brasileira de Rádio Difusão, a Voz do Brasil.
3: Ao longo dos anos, o programa passou a contar também com notícias do Poder Legislativo, do Judiciário e uma pequena participação do Tribunal de Contas da União. Mudou o nome, o formato, mas a missão permaneceu a mesma ao longo desses 91 anos. Levar informações oficiais aos brasileiros de todos os cantos do país.
5: O excelentíssimo senhor presidente da República, Tancredo de Almeida Neto, faleceu esta noite.
6: O Brasil tem uma nova constituição.
7: Presidente Fernando Henrique condecora os pentacampeões.
3: No sul do Brasil, o pescador Márcio Prudêncio Constantino, de Balneário Rincão, em Santa Catarina, está sempre sintonizado.
8: Traz a informação precisa, sem distorção, sem fake news, traz as informações mais relevantes para o cidadão brasileiro que tem acessibilidade em qualquer local, que a gente aqui do sul às vezes não sabe o que está acontecendo no norte, as atualizações de programas, o que, que vai acontecer, programas sociais, ele abrange tudo, então quem escuta ali sabe que o que está acontecendo realmente para mim é sem bola.
3: Um dos principais objetivos da Voz do Brasil é fazer com que os cidadãos conheçam os serviços públicos a que eles têm direito, não importa o local onde moram ou sua condição de vida, como no caso do pescador Márcio Constantino.
8: É ali que vai saber, não só dos pescadores, que é a minha modalidade, mas de toda a categoria. É muita informação que é noticiada e às vezes as pessoas, por falta dessa informação, não vão nem procurar os seus benefícios, seus direitos. Normalmente a gente já escuta de primeira mão na Voz do Brasil e depois é só ir de atrás. Aqui que a gente já está bem informado, né?

0: Nessas décadas, o programa se modernizou e hoje é multiplataforma. Está disponível também na internet em tempo real e nas redes sociais. Mas o rádio continua sendo a marca registrada do programa e está entre as memórias mais saudosas da agricultora familiar Maria Santos Almeida, de 57 anos.
1: A gente se criou ouvindo a Voz do Brasil, porque a gente tinha somente o rádio, nem televisão a gente não tinha. Então, no horário da tardinha, a gente tinha o compromisso de ficar inteirado com aquelas notícias que se passava e que a gente, então, ficava sabendo somente pelo programa, pela Voz do Brasil, atualização.

0: educação, sobre saúde, sobre política, sobre programas sociais, que a gente na época até nem entendia.
1: Maria Almeida não só passou a entender dos programas sociais, como tornou-se beneficiária. Foi pelas ondas do rádio que ela soube, por exemplo, do Programa Nacional de Fortalecimento da Agricultura Familiar, o PRONAF.
0: Desde bem antes de eu me aposentar, de 20 e poucos anos, impacta bastante a gente e todos os agricultores, e ele nos dá a certeza de que aquilo ali foi atualizado, falou na voz do Brasil, para nós está falado.
1: Na outra ponta do país, em Oeiras, no Pará, o jornalista Cristivan Alves tem uma relação com a Voz do Brasil que é também afetiva.
2: Desde a infância, no meu território quilombola, a gente ouve a Voz do Brasil, né? Isso no período quando a gente era criança e vem atravessando a nossa geração todinha, né? Eu, como um comunicador quilombola aqui da Amazônia, a gente traz uma referência afetiva, né, no jornalismo brasileiro quando se fala em Voz do Brasil, né?
1: Depois de quase 60 anos de obrigatoriedade da transmissão às 19 horas, em 2018, o horário de veiculação da Voz do Brasil ganhou flexibilidade. O programa continua sendo transmitido ao vivo às 19 horas, mas as emissoras têm liberdade para iniciar a transmissão até às 21 horas. Independente disso, ao toque da trilha, todo brasileiro, em todos os cantos do país, já sabe o que vem na sequência. Reportagem Natália Koslick.
3: Por causa dos riscos de incêndios florestais durante o período de estiagem, o IBAMA orienta propriedades rurais para prevenir o fogo.
4: E alerta para as multas e interdições em caso de descumprimento de medidas de combate aos incêndios.
5: Com a chegada do período de estiagem, aumenta o risco de incêndios florestais em diversas regiões do país. A prevenção é uma das principais formas de reduzir a ocorrência e a propagação do fogo. O IBAMA publicou editais de notificação preventiva destinados a proprietários de imóveis rurais localizados em áreas de maior vulnerabilidade. O presidente do IBAMA, Jair Schmidt, explica qual o objetivo do edital.
6: Como é que o IBAMA faz isso? E faz uma notificação para essas propriedades para que elas adotem medidas preventivas para evitar os incêndios, mas também que realizem os planos, né, de operacionais voltados a combater esses incêndios caso eles ocorram.
5: Os editais reforçam obrigações previstas na legislação ambiental. Entre as orientações estão a proibição do uso do fogo sem autorização, a redução do acúmulo de vegetação seca, a proteção de áreas de preservação, a implantação de aceiros quando tecnicamente recomendados, o monitoramento das propriedades, a capacitação de trabalhadores e a comunicação imediata às autoridades em caso de incêndio. O presidente Jair Schmidt destaca que durante o período seco, medidas preventivas ajudam a reduzir o risco de incêndios florestais. A prevenção depende da atuação dos órgãos ambientais, dos proprietários rurais e da população. E a adoção antecipada dessas medidas contribui para proteger pessoas, propriedades e o meio ambiente.
6: O IBAMA notificou 11.805 propriedades rurais no Pantanal, na Amazônia e no Cerrado, se ocorreu alguma queima naquele local. Se não houver autorização, essas áreas elas podem sofrer fiscalização e as pessoas serem multadas, serem autuadas, serem área embargada ou algum equipamento material também apreendido.
5: O monitoramento também utiliza imagens de satélite e sistemas de sensoriamento remoto para identificar focos de calor, acompanhar áreas de risco e apoiar as ações de fiscalização. Reportagem Pablo Mudim.
4: E a fumaça dos incêndios florestais pode afetar a saúde, especialmente em períodos de piora da qualidade do ar.
3: Para orientar a população, o Ministério da Saúde disponibiliza documento com alerta e recomendações para a população em caso de queimadas e incêndios florestais.
4: Entre as principais recomendações estão acompanhar as previsões meteorológicas e os alertas oficiais sobre queimadas e qualidade do ar, além de beber água regularmente para manter as vias respiratórias hidratadas.
7: dias.
3: Também é importante evitar atividades físicas e esforços intensos ao ar livre quando a qualidade do ar estiver comprometida e priorizar a permanência em ambientes internos e protegidos da fumaça.
4: O documento pode ser encontrado em gov.br/saúde.
3: Sabonete, shampoo, cremes para cabelos ou para pele. Todos esses produtos atraem a atenção do consumidor.
4: Mas na hora de comprar, é preciso ficar atento ao selo da Anvisa, que é responsável por regulamentar os cosméticos.
3: Para garantir a segurança de quem compra, a agência atualiza substâncias que podem ser utilizadas nesses produtos.
8: Eles fazem parte do cotidiano, mas em alguns casos podem se tornar vilões da saúde. Os produtos de higiene pessoal, cosméticos e perfumes comercializados no país são regulamentados e fiscalizados pela Agência Nacional de Vigilância Sanitária, que acabou de atualizar as listas de substâncias restritas e proibidas na fabricação desses itens. O gerente-geral de cosméticos e saneantes da Anvisa, Bruno Rios, explica que essa lista está sempre passando por atualizações.
9: Tanto de proibitivos quanto de restritivos, ela é uma lista viva. Então a gente está sempre acompanhando novos estudos, novas evidências científicas, novos modelos regulatórios. Então sempre quando há novos estudos, a gente corre atrás para poder fazer uma nova avaliação daquela substância para ver se de fato ela ainda é uma substância segura e que ela ainda pode ser utilizada nos cosméticos que serão oferecidos para a população.
8: Entre os problemas que podem ser ocasionados pelo uso de produtos irregulares estão as alergias e dermatites de contato. Para evitar reações adversas, é importante observar se o produto tem um registro na Agência Nacional de Vigilância Sanitária, além das condições em que ele é armazenado e vendido. Como explica a médica dermatologista e primeira secretária da Sociedade Brasileira de Dermatologia, Rosana Lazzarini.
10: Se você está comprando um produto numa farmácia ou numa loja e ele está exposto ao sol, a chance de ter a transformação de alguma substância dentro desse cosmético e ela se tornar um alérgeno aumenta. Então eu acho que são cuidados também que tem que ser tomados, né? Observar a procedência, está aprovado pela Anvisa, observar se como que foi armazenado esse produto.
8: As substâncias que se tornaram restritas só poderão estar presentes na fórmula dos cosméticos e produtos de higiene pessoal em condições e limites explícitos. Já os itens proibidos deverão ser banidos desse mercado. As listas de substâncias restritas e proibidas estão disponíveis na página da Anvisa na internet, em gov.br/anvisa. No site, também é possível fazer denúncias sobre produtos comercializados que não tenham selo da Anvisa, ou relatar reações adversas causadas por produtos regulamentados. Reportagem Luana Karen.
4: 22 de julho é o Dia Internacional do Trabalho Doméstico.
3: De acordo com dados do IBGE, são mais de 5 milhões de trabalhadores e trabalhadoras domésticas no país.
4: E você sabia que o registro na carteira de trabalho e a garantia de salário mínimo são direitos obrigatórios no Brasil?
3: Saiba mais sobre as principais leis que regem a categoria e o que empregadores e funcionários devem fazer para assegurar contratos dentro da legislação.
11: O Brasil acumula 5,6 milhões de pessoas que atuam no trabalho doméstico remunerado, segundo dados da Pesquisa Nacional por Amostra de Domicílios Contínua, referentes ao quarto trimestre de 2025. O setor é amplamente feminino. 92% da categoria é composta por mulheres. Desse total, 68% são mulheres negras. O rendimento médio mensal das trabalhadoras domésticas ficou em R$ 1.335. Cerca de 76% das trabalhadoras não possuem carteira assinada e 65% não realizam contribuições para a Previdência Social. Para combater a informalidade e assegurar proteção social, os direitos dos empregados domésticos foram regulamentados e foi criado o Simples Doméstico, integrado ao portal E-Social. O cadastro na plataforma é uma obrigação do empregador. É ele quem deve emitir mensalmente a guia de recolhimento dos impostos e do Fundo de Garantia por Tempo de Serviço, o FGTS. O registro na carteira de trabalho é obrigatório desde o primeiro dia do contrato. Após um período de 12 meses, o empregado tem direito a 30 dias de férias remuneradas. No caso da trabalhadora gestante, ela tem direito a 120 dias de licença maternidade, sem prejuízo do emprego e do salário. Para cadastrar o funcionário ou tirar dúvidas sobre o cálculo de verbas, acesse esocial.gov.br ou consulte os canais de atendimento do Ministério do Trabalho e Emprego. Edinaldo Júnior para a Voz do Brasil.
4: Estão abertas até 6 de agosto as inscrições para cursos de formação de lideranças quilombolas e ciganas.
3: O objetivo é capacitar essas pessoas para atuarem na gestão territorial, no controle social e na execução de políticas públicas de igualdade racial.
4: Os cursos serão realizados em formato que combina atividades presenciais e práticas dos territórios.
3: Estão sendo ofertadas 70 vagas ao todo, com bolsas mensais de R$ 1.000 para os participantes selecionados.
4: As inscrições devem ser feitas pela internet. Os editais podem ser encontrados no site gov.br/igualdade racial.
3: E essas foram as notícias do governo federal.
4: Uma realização da Secretaria de Comunicação Social da Presidência da República.
3: Com produção da Empresa Brasil de Comunicação.
4: Fique agora com o Minuto do TCU e em seguida as notícias do Poder Judiciário e do Congresso Nacional. Boa noite.
3: Boa noite e até amanhã.
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12: Minuto do TCU.
13: O Tribunal de Contas da União lançou um novo portal para ampliar a transparência sobre o uso da inteligência artificial no setor público. A plataforma mostra como o TCU utiliza essa tecnologia em auditorias, atividades internas e serviços prestados à sociedade. O site reúne informações sobre as ferramentas de inteligência artificial em uso, os resultados alcançados e as regras adotadas para garantir o uso responsável da tecnologia. Também apresenta medidas de segurança, governança e proteção de dados. O objetivo é compartilhar experiências, estimular boas práticas e apoiar outros órgãos públicos a usarem a tecnologia com transparência, ética e responsabilidade. O portal é aberto ao público e pode ser consultado por gestores, pesquisadores, estudantes e qualquer cidadão interessado. Saiba mais em tcu.gov.br.
12: TCU, fiscalização a serviço da sociedade. 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
14: CNJ lança central de vagas e emprega Lab no Rio Grande do Norte.
15: Eleições 2026. Material de campanha impresso para pleito majoritário também deve ser produzido em Braille.
14: Justiça determina indenização ao filho de João Cândido.
15: Boa noite, eu sou Marcela Luiza.
14: E eu sou Walter Lima e conduzo esta edição em comemoração aos 91 anos da Voz do Brasil.
15: O Conselho Nacional de Justiça lançou no Rio Grande do Norte duas novas iniciativas do Plano Pena Justa para enfrentar a superlotação do sistema prisional.
14: As ações também buscam reduzir a reincidência criminal. Judite Aragão.
16: Uma das medidas anunciadas é a Central de Regulação de Vagas. O sistema organiza o ingresso de pessoas no sistema prisional de acordo com a capacidade de cada unidade e amplia o uso de alternativas penais quando possível. Outra iniciativa apresentada foi o Emprega Lab, espaço de articulação entre judiciário, executivo, setor produtivo e sociedade civil para ampliar oportunidades de qualificação profissional e emprego para pessoas privadas de liberdade e egressas do sistema prisional. No Rio Grande do Norte, o cenário evidencia a necessidade dessas medidas. Atualmente, o estado tem quase 7.900 pessoas presas para pouco mais de 5 mil vagas.
15: Pais não precisam esperar filha completar 18 anos para que ela mesma saque a indenização por danos morais recebida em razão do atraso de voo.
14: A decisão é do STJ. Fátima Uchoa.
17: Ao reformar acórdão do Tribunal de Justiça de São
4: Paulo, a terceira turma do STJ considerou que não havia motivo que justificasse a retenção do dinheiro. Assim, por unanimidade, o colegiado seguiu o voto do relator ministro Humberto Martins, para quem o Tribunal Estadual contrariou o entendimento consolidado do STJ, no sentido de que os pais podem administrar os bens dos filhos menores, segundo o Código Civil, e em regra têm o direito de sacar valores de indenização destinados a eles.
15: Material de campanha impresso para a eleição majoritária também deve ser produzido em braille.
14: TSE divulga percentuais que servirão de base para a aplicação da regra. Estevam Furtado.
17: Nas eleições de 2026, a propaganda eleitoral impressa para cargos majoritários também deverá ser acessível às pessoas com deficiência visual. A regra determina que partidos, federações e candidaturas produzam material em braille de acordo com o percentual de eleitores com deficiência visual de cada localidade. Segundo a Justiça Eleitoral, o Brasil tem mais de 319 mil eleitoras e eleitores com deficiência visual. A medida busca ampliar a inclusão e garantir mais acessibilidade durante a campanha.
15: Engenheiro acusado injustamente de favorecer o filho obtém indenização.
14: Para a primeira turma do TST, a acusação foi infundada e atingiu a honra e a reputação do empregado. Mila Amaral.
4: A primeira turma do Tribunal Superior do Trabalho aumentou de 50 mil para 200 mil reais a indenização por danos morais a um engenheiro da Petrobras. Ele foi demitido por justa causa em 2015, acusado de favorecer a empresa do filho na escolha de softwares usado pela estatal. O TRT do Rio havia anulado a dispensa por falta de provas, mas manteve o valor baixo da reparação. No TST, o entendimento foi de que a empresa, além de não apresentar provas concretas, não garantiu também o direito de defesa, afetando a honra de um profissional com mais de 30 anos de carreira.
15: Justiça acolhe parcialmente parecer do MPF e determina indenização ao filho de João Cândido.
14: A União foi condenada a pagar 300 mil reais de indenização por danos morais. Vanessa Pereira.
18: Em 2024, a Marinha enviou um documento para a Câmara dos Deputados classificando a revolta da chibata como uma, abre aspas, deplorável página da história nacional, fecha aspas, e desqualificando os participantes da revolta. Na sentença, a Justiça Federal no Rio de Janeiro reconheceu que as expressões utilizadas pela Força Naval extrapolaram o direito à manifestação institucional e causaram dano moral ao descendente direto de João Cândido, e condenou a União ao pagamento de 300 mil reais de indenização por danos morais.
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15: Uma boa noite.
14: E até amanhã.
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21: Eu sou Humberto Pinheiro e estes são os destaques de hoje do Jornal do Senado, que começa agora. Publicidade de apostas esportivas ganha alerta sobre os riscos do vício. Combate à violência doméstica avança com projetos aprovados na Comissão de Constituição e Justiça. Governo libera 547 milhões para ressarcir aposentados do INSS. Boa noite. As publicidades de empresas de apostas esportivas, as bets, passaram a exibir mensagens de alerta sobre os riscos do vício e das perdas financeiras. A medida busca informar os apostadores e incentivar o jogo responsável. Os avisos passam a fazer parte das regras para a divulgação das plataformas de apostas e têm como objetivo alertar a população sobre os possíveis impactos do jogo compulsivo. Repórter Rodrigo Rezende.
22: As publicidades de empresas
0: empresas de apostas, as chamadas bets, devem conter, a partir de agora, uma das seguintes frases. Ministério da Fazenda adverte: apostar faz você perder dinheiro. Ou, Ministério da Fazenda adverte: apostar pode causar dependência. Ou, Ministério da Fazenda adverte: aposta não é investimento. A iniciativa do governo quer atentar para os riscos do vício em apostas, como acontece no caso de medicamentos e cigarros. O senador Humberto Costa, do PT de Pernambuco, que já foi ministro da Saúde, alertou sobre o perigo imposto pela chamada ludopatia.
2: Já fizemos isso com o tabaco e avançamos muito. O Brasil diminuiu significativamente o número de fumantes. Passou da hora de fazer o mesmo em relação às apostas esportivas. Esse não é um debate ideológico. O vício não pergunta em quem alguém votou. O endividamento não distingue partidos.
0: As novas diretrizes do Ministério da Fazenda ainda proíbem que, durante a publicidade, aconteçam opiniões ou análises que induzam ou influenciem a realização de apostas.
21: Um projeto apresentado no Senado cria a cobrança social extrajudicial para facilitar a recuperação de dívidas de pequeno valor. A proposta busca oferecer uma alternativa mais simples e menos burocrática para a negociação de débitos. O objetivo é promover a inclusão financeira, estimular a regularização cadastral de cidadãos e empresas e reduzir a judicialização das cobranças. As informações com o repórter Douglas Castilho.
22: A proposta do senador Rogério Carvalho, do PT de Sergipe, prevê uma articulação com os cartórios de protesto, aqueles que o credor utiliza para cobrar dívidas sem ingressar na justiça, para promover soluções mais rápidas e menos burocráticas. A primeira e mais emergencial medida do texto determina o cancelamento automático de todas as dívidas que já tiveram sua exclusão autorizada nos últimos 10 anos, desde que atingidos os critérios previstos. Rogério Carvalho explicou o projeto e apresentou dados do alcance da proposta.
23: Facilita a negociação de dívidas de até meio salário mínimo com custos menores e sem burocracia. E mais, determina o cancelamento automático sem nenhum custo de registros de protestos pequenos que já tenham autorização de baixa há anos. Essa medida pode beneficiar 4 milhões e meio de famílias e mais de 1 milhão de pequenos empreendedores.
22: O alvo principal são as pequenas dívidas em atraso que geram restrições cadastrais desproporcionais, travando o acesso de cidadãos ao crédito, a financiamentos e muitas vezes dificultando a obtenção de emprego. O projeto aguarda encaminhamento para a comissão pertinente.
21: O governo federal editou uma medida provisória que libera mais recursos para ressarcir aposentados e pensionistas do INSS que sofreram descontos indevidos em seus benefícios. Para isso, foi aberto um crédito extraordinário de 547 milhões de reais. Os recursos serão usados para devolver os valores cobrados irregularmente dos segurados e garantir o pagamento dos ressarcimentos. A medida faz parte das ações do governo para reparar os prejuízos causados pelas fraudes identificadas no INSS. A reportagem é de Patrícia Oliveira.
24: A liberação dos recursos faz parte do processo de ressarcimento das vítimas do esquema investigado pela Polícia Federal na Operação Sem Desconto. Os recursos para devolução vêm do orçamento da própria Seguridade Social. Para os senadores Alci Lucas, do PL do Distrito Federal, esses valores deveriam ser cobrados das entidades responsáveis pelos desvios. E lembrou que mais beneficiários ainda aguardam a devolução.
25: Tem muito mais gente que ainda não recebeu. As reclamações foram 6,6 milhões de contestações. Então faltou mais de 1 bilhão e 850 para devolver.
24: Para saber se você tem direito ao reembolso, acesse o portal ou o aplicativo Meu INSS. Faça login com seu CPF e senha da conta gov.br e confira se há lançamentos na opção extrato de pagamento. A devolução é liberada em até 15 dias úteis.
21: O senador Paulo Paim, do PT do Rio Grande do Sul, defendeu o fim da escala 6x1 e a redução da jornada para 40 horas semanais, sem redução salarial. O parlamentar afirmou que a medida pode aumentar a produtividade e citou dados da Organização para a Cooperação e Desenvolvimento Econômico, a OCDE, segundo os quais países com menor carga horária anual, como a Alemanha, Dinamarca e Países Baixos, registram maior produtividade por hora trabalhada. Segundo o senador, a redução da jornada pode melhorar a qualidade de vida, reduzir a rotatividade nas empresas e fortalecer a competitividade da economia.
1: No Brasil, a média supera a 1.600 horas anuais. Mesmo assim, esses países produzem muito mais riqueza por hora trabalhada do que nós, o que investem em tecnologia, inovação, qualificação profissional.
21: Já o senador Eduardo Girão, do Novo do Ceará, pediu que a proposta de fim da escala 6x1 seja amplamente debatida antes de ser votada pelo Congresso. O parlamentar afirmou que é necessário ouvir trabalhadores, empregadores e representantes dos diversos setores da economia para avaliar os impactos da medida sobre o emprego, a competitividade e os custos de serviços e produtos. Girão também questionou argumentos que a mudança aumentaria a produtividade e citou estimativas apresentadas por setores como transporte e a panificação, que apontam possíveis aumentos de custos caso a proposta entre em vigor.
5: Tem alguma coisa muito estranha, muito esquisita nisso tudo, e não é assim enfiar a goela abaixo. O pessoal que defende o fim da escala 6x1 dizer que vai aumentar a competitividade, vai aumentar a produtividade. Eu fico na pergunta, para quem?
21: A Comissão de Constituição e Justiça aprovou neste primeiro semestre um pacote com 7 projetos de lei voltados ao combate à violência doméstica e familiar e à ampliação da rede de proteção às mulheres e dependentes. As propostas alteram prazos de denúncia, criam cadastros de restrição, humanizam exames periciais e barram mecanismos de pressão institucional contra as vítimas. Mais detalhes com Bruno Lourenço.
6: Entre os projetos de lei aprovados na Comissão de Constituição e Justiça relacionados ao combate à violência doméstica e familiar, está o que dobra o prazo para que as mulheres formalizem queixas contra agressores, que passa de 6 meses para até 1 ano. No mesmo sentido de proteção contra coações, a comissão avalizou o projeto que proíbe juízes de agendarem de forma automática a audiência de retratação prevista na Lei Maria da Penha. A relatora, senadora Mara Gabrilli, do PSD de São Paulo, apontou que o agendamento sem o pedido expresso da vítima pode gerar pressão indevida.
8: A exigência de manifestação expressa da vítima para a realização da audiência de retratação e a condição de que essa manifestação ocorra antes do recebimento da denúncia previne possíveis pressões ou coações.
6: Outra iniciativa votada na CCJ determina que o prazo de prescrição para o crime de assédio sexual só comece a contar a partir do momento em que cessar o vínculo de subordinação profissional da vítima com o assediador. O colegiado ainda aprovou a criação de um cadastro nacional com dados de condenados por feminicídio, estupro e violência psicológica, e projeto que assegura a realização de exames de corpo de delito humanizados em IMLs e delegacias. O colegiado chancelou também a obrigação de divulgação governamental em massa do canal Ligue 180 e deu parecer favorável a projeto que impede a repatriação compulsória de menores para outros países caso haja comprovação de indícios de violência doméstica no local de origem estrangeira.
21: Com trabalhos técnicos de João Lira, o Jornal do Senado fica por aqui. Acompanhe agora as notícias da Câmara dos Deputados. Boa noite e até amanhã.

0: deputados.
1: Deputados reconhecem o hip-hop como manifestação da cultura brasileira.
2: Projeto prevê o uso de tecnologia 3D para reabilitação crânio-facial no SUS.
1: Avança na Câmara a proposta que cria a Política Nacional de Bioeconomia.
2: Boa noite. Comissão aprova projeto que visa incentivar o desenvolvimento econômico com uso sustentável de recursos naturais. A repórter Sofia Peçanha tem os detalhes da proposta.
3: A Comissão de Integração Nacional e Desenvolvimento Regional aprovou uma proposta que institui a Política Nacional de Bioeconomia. O projeto busca orientar o desenvolvimento econômico do país com base no uso sustentável dos recursos naturais. A bioeconomia é definida no texto como conjunto de produção, utilização e conservação de recursos biológicos, ciência, tecnologia e inovação para produzir bens e serviços de forma sustentável. Entre os objetivos estão a promoção do desenvolvimento nacional, regional e local, junto com a conservação da sociobiodiversidade e o fortalecimento da presença do país em mercados internacionais que exigem produtos com menor impacto ambiental. A relatora do projeto na comissão, a deputada Socorro Nery, do PP do Acre, destacou que a nova política ajuda a estruturar a transição para um novo modelo econômico.
4: Atende a uma lacuna de coordenação intergovernamental e de integração de instrumentos de fomento, informação e governança capazes de dar escala à transição para uma economia de baixo carbono, com valorização de ativos biológicos e geração de trabalho e renda em bases sustentáveis.
3: O projeto estabelece incentivos fiscais e tributários, como crédito, benefícios fiscais e estímulo às compras públicas de produtos sustentáveis. Parte dos recursos virá de fundos regionais, do Fundo Nacional sobre Mudança do Clima e de mecanismos ligados ao mercado de carbono. Além disso, o projeto prevê a criação de instrumentos para viabilizar a política, como um conselho, uma estratégia e um sistema nacional de bioeconomia para administrar os recursos e mapear oportunidades no setor. Segundo a relatora Socorro Nery, a bioeconomia deve ocupar papel estratégico no desenvolvimento nacional.
4: Que bioeconomia deve ser uma estratégia de desenvolvimento para o nosso país, mas ao mesmo tempo clarificando que bioeconomia está sempre relacionada à sustentabilidade ambiental e econômica e sempre ouvindo e escutando com a participação da sociedade brasileira.
3: A medida ainda prevê a inclusão de comunidades tradicionais, povos indígenas e agricultores familiares nas cadeias produtivas da bioeconomia, com foco na capacitação e geração de renda. A proposta determina que os planos de desenvolvimento regional da Amazônia, do Nordeste e do Centro-Oeste passem a incorporar diretrizes da bioeconomia. O projeto que cria a Política Nacional de Bioeconomia será analisado a seguir pela Comissão de Meio Ambiente e Desenvolvimento Sustentável. Da Rádio Câmara de Brasília, Sofia Peçanha.
1: Economia. Júlio Lopes, do PP do Rio de Janeiro, alerta para o avanço da pirataria, da falsificação e da sonegação, afirmando que essas práticas fortalecem o crime organizado e causam prejuízos bilionários aos cofres públicos. Ele destaca que produtos aparentemente inofensivos podem financiar redes criminosas.
2: Júlio Lopes também chama atenção para os riscos à saúde causados por bebidas e medicamentos falsificados. Para o deputado, a atuação das quadrilhas nesse mercado exige mais conscientização da população sobre a procedência dos produtos consumidos.
5: Nós estamos lutando muito aqui pela Comissão Externa do Brasil Legal, não só para conscientizar você que está nos ouvindo, que tem que tomar muito cuidado com a origem das bebidas, com a origem do consumo dos produtos e serviços que você contrata, e é muito importante que você se ajude, ajude a sociedade a se proteger dessa prática, que também na área dos remédios hoje tem um espaço enorme. E os remédios mais falsificados são os remédios dos cânceres e das doenças raras.
1: Segurança Pública. A Câmara dos Deputados aprovou proposta que impede que crimes de violência contra a mulher sejam considerados de pequeno dano e, com isso, deixem de ser punidos. A reportagem é de Paula Bittar.
0: A Comissão de Constituição e Justiça da Câmara aprovou um projeto que proíbe a aplicação do chamado princípio da insignificância a crimes de violência doméstica e familiar contra mulheres. Essa proibição, pela proposta, é inserida na Lei Maria da Penha. O princípio da insignificância, que também é conhecido como bagatela, prevê que crimes de pouca importância que causem dano pequeno não devem ser punidos. Uma súmula do Superior Tribunal de Justiça já determina que o princípio da insignificância não se aplica aos crimes ou contravenções penais praticados contra a mulher no contexto das relações domésticas. O objetivo da proposta é transformar o que hoje é um entendimento do tribunal em legislação. A autora do projeto, deputada Laura Carneiro, do PSD do Rio de Janeiro, explica que nenhuma forma de violência contra mulheres pode ser considerada insignificante.
6: Não existe insignificância quando se fala em mulher, em violência contra a mulher, principalmente no momento que a gente está vivendo, onde a cada 5 horas e 25 minutos uma mulher é morta no Brasil. Então nunca é insignificante a violência, porque ela pode se transformar depois em vicaricídio ou em feminicídio. Por isso a importância desse projeto aprovado nessa casa.
0: O vicaricídio mencionado pela deputada é o ato de matar pessoas próximas a uma mulher, como filhos, dependentes ou outros parentes, com o objetivo de fazê-la sofrer. O termo foi incorporado pela legislação brasileira neste ano, após aprovação pelo Congresso, e a previsão de pena é de reclusão de 20 a 40 anos. A Lei Maria da Penha já impede a aplicação de penas alternativas brandas e punições que possam ser resolvidas apenas com pagamentos ou doações. O projeto que proíbe a aplicação do chamado princípio da insignificância a crimes de violência doméstica e familiar contra mulheres segue agora para a análise do Senado. Da Rádio Câmara, de Brasília, Paula Bittar.
7: Justiça.
2: Os deputados aprovaram a permissão para a prática privada do direito por advogados da União e o texto seguiu para análise do Senado. A repórter Maria Neves traz mais detalhes sobre o projeto aprovado.
3: A Comissão de Constituição e Justiça da Câmara dos Deputados aprovou o projeto que permite a integrantes de carreiras jurídicas federais exercerem a advocacia privada, fora de suas atribuições no serviço público. A proposta beneficia especificamente advogados da União, procuradores da Fazenda Nacional, procuradores federais e procuradores do Banco Central. As carreiras jurídicas da União exigem dos advogados dedicação exclusiva. O exercício da advocacia particular é proibido por lei. Mas, de acordo com a deputada Érica Cocai, do PT do Distrito Federal, nos estados e nos municípios não existe essa vedação. Por isso, ela considera que o projeto aprovado faz justiça para as carreiras da advocacia federal.
8: Nós precisamos romper essa condição que estabelece a ausência de isonomia dos profissionais das carreiras jurídicas da Advocacia Geral da União, que é bom lembrar que só em 2024 tiveram sucesso na sua atuação jurídica em quase 69% dos cargos e resgataram para a União quase 70 bilhões no mesmo ano de 2024. Portanto, nós não podemos perder esses profissionais. Esses profissionais não podem se sentir desestimulados de atuar para o benefício do próprio país.
3: Pelo texto aprovado, a advocacia fora do órgão federal de atuação não poderá ser exercida por advogados que ocupam cargo em comissão ou função de confiança. Além disso, os profissionais ficam impedidos de atuar contra a União, suas autarquias, fundações e empresas públicas. Para garantir a transparência, a Advocacia Geral da União deverá publicar em sua página na internet a lista atualizada de todos os profissionais que optarem por exercer a advocacia privada. Os interessados também deverão fazer uma comunicação prévia ao órgão antes de iniciar a atividade. A proposta determina ainda que o exercício da advocacia privada estará sujeito às orientações da Corregedoria Geral e da Comissão de Ética da AGU, além de obedecer ao Estatuto da Ordem dos Advogados do Brasil e à Lei de Conflitos de Interesses. Da Rádio Câmara de Brasília, Maria Neves.
7: Previdência.
1: Coronel Crisóstomo, do PL de Rondônia, destaca que foi o autor da proposta que deu origem à Comissão Parlamentar Mista de Inquérito, que discutiu fraudes no INSS. Ele lembra que as investigações expuseram um esquema ilegal de descontos em benefícios de aposentados e pensionistas.
9: A consequência disso tudo é que o governo federal teve que bloquear todos os acessos a desconto, não havendo mais desconto, até que seja julgado e decidido como fazer esse trabalho, sem a necessidade de sindicatos e associações voltarem a pedir o desconto no Instituto Nacional de Seguridade Social.
2: De acordo com o Coronel Crisóstomo, a suspensão de descontos não autorizados diretamente pelos segurados é uma vitória importante para proteger a renda de famílias mais vulneráveis. O deputado garante que o Congresso continuará fiscalizando o sistema previdenciário.
7: Trabalho.
1: Para Daniel Almeida, do PCdoB da Bahia, a redução da jornada de trabalho é a conquista mais importante das últimas décadas para a classe trabalhadora. Ele argumenta que a modernização da indústria e o ganho de produtividade com novas tecnologias justificam o reequilíbrio da escala no país.
10: Hoje você fabrica a mesma coisa com uma quantidade de horas trabalhadas muito menor do que há 38 anos atrás, quando a Constituição foi promulgada. E, portanto, os trabalhadores precisam participar da distribuição desta produtividade que as tecnologias conseguiram produzir. Portanto, é uma necessidade. De tempos em tempos, é preciso fazer esse equilíbrio para que os trabalhadores e a sociedade como um todo se beneficiem.
2: Daniel Almeida ressalta que garantir duas folgas semanais permite mais descanso, saúde e tempo livre para a qualificação profissional. O parlamentar também elogia a mobilização dos movimentos sociais e o apoio institucional do governo federal em favor da medida.
7: Cultura.
1: A Câmara aprovou o projeto que reconhece o hip-hop como manifestação da cultura brasileira. O repórter Antônio Vital acompanhou a votação.
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12: A Câmara dos Deputados aprovou o projeto que reconhece o hip-hop como manifestação da cultura nacional. O hip-hop é um movimento cultural e estilo de vida urbano que surgiu nas comunidades afro-americanas e latinas do bairro do Bronx, em Nova York, no início dos anos 70. Segundo o autor da proposta, deputado Pastor Henrique Vieira, do PSOL do Rio de Janeiro, mais do que apenas um gênero musical, hip-hop é uma ferramenta de expressão política e social. No Brasil, o hip-hop começou na década de 80, principalmente em São Paulo, em locais de encontro de jovens negros, pobres e moradores de periferias. O movimento se expandiu para outras regiões do país, adquirindo características locais, inclusive no Nordeste, onde foi influenciado pelo repente ritmos caribenhos e jamaicanos. Ser reconhecido como manifestação da cultura nacional permite que o hip-hop seja contemplado nas políticas públicas, com possibilidade de ter acesso a leis de incentivo, linhas de crédito e fundos setoriais, sem contar a garantia de livre manifestação. O projeto recebeu parecer favorável do relator, deputado Inácio Arruda, do PCdoB do Ceará. Segundo ele, o movimento já é reconhecido oficialmente como manifestação cultural por estados e municípios. Para o autor do projeto, deputado Pastor Henrique Vieira, o reconhecimento oficial vai fomentar a cultura e evitar a criminalização do movimento.
13: Reconhecer o hip-hop como manifestação da cultura nacional é sair da chave da criminalização e entrar na chave do reconhecimento e da valorização. Porque o hip-hop vai acontecer e acontece independente do Estado, mas cabe ao Estado, com política pública e investimento, ao invés de criminalizar, valorizar, fomentar e levar adiante.
12: O projeto que reconhece o hip-hop como manifestação da cultura nacional seguiu para análise do Senado. Da Rádio Câmara de Brasília, Antônio Vital.
7: Educação.
2: Beto Preto, do PSD do Paraná, comemora a criação do curso de medicina no campus de Apucarana da Universidade Estadual do Paraná, a Unespar. O deputado aponta que a medida atende a uma reivindicação de mais de 50 anos do município.
14: É uma luta de mais de 50 anos do município de Apucarana, que agora parece que realmente chegou no êxito. A Unespar é a única universidade que ainda não tinha o curso de medicina e a partir de agora já são recursos liberados para a construção de um bloco de laboratórios, de salas de aula e também praticamente liberado a contratação dos professores via concurso, além de estarmos muito próximos da marcação do concurso vestibular para a entrada no primeiro semestre de 2027.
1: Beto Preto ressalta que a partir de agora toda a rede estadual de ensino superior do Paraná passa a contar com o curso público de medicina. Ele celebra o fato de a nova graduação ampliar a formação de profissionais de saúde no Vale do Ivaí, região geográfica composta por 26 municípios.
7: Saúde.
2: Programa para recuperar crânio e face com tecnologia 3D no SUS avança na Câmara. A reportagem é de Luiz Cláudio Canuto.
15: A Comissão de Ciência, Tecnologia e Inovação da Câmara dos Deputados aprovou o projeto que institui o Programa Nacional de Reabilitação Crânio-Facial com uso de tecnologia 3D no Sistema Único de Saúde. O colegiado seguiu o voto do relator, deputado Rui Falcão, do PT de São Paulo. A reabilitação recupera aspectos anatômicos, funcionais e estéticos de pacientes com alterações provocadas por tumores, sequelas de tratamento, traumatismos e anomalias congênitas. Pela proposta, o programa vai oferecer suporte psicossocial aos pacientes e incentivar o desenvolvimento de materiais e de processos de modelagem em três dimensões. A iniciativa seria implementada por meio de parcerias com instituições de ensino e pesquisa, públicas ou privadas, para pesquisa, desenvolvimento e aprimoramento de tecnologias. O autor do projeto é o deputado Zacarias Calil, de Goiás, que afirma que, por meio do uso de scanner 3D e de exames de imagem convencionais, como tomografia computadorizada e ressonância magnética, é possível criar um modelo da superfície do rosto e do crânio do paciente, por exemplo. Assim, é possível saber que estruturas anatômicas precisam de reparação com o design pessoal de próteses e simulação do resultado final antes do tratamento. O deputado, que também é cirurgião pediátrico, afirma que o modelo já é aplicado no Brasil.
16: Em Campinas, São Paulo, nós temos um centro de tecnologia e informação que pode trabalhar juntamente com isso. Aliás, eles já fazem esse procedimento pelo SUS, que é um avanço muito grande, né? Você pegar determinado tipo de tumor, fraturas e outras patologias, malformações, você analisar através de uma tecnologia dessa, antes de você, por exemplo, submeter o paciente a um procedimento cirúrgico. Então, um profissional, ele vai saber exatamente de que maneira ele vai atuar nesse sentido, inclusive mostrando para o paciente, esclarecendo, né, suas dúvidas de que maneira ele vai ser operado.
15: O autor da proposta diz que a técnica também pode ser aplicada na odontologia, cirurgia plástica, reconstrutiva, fonoaudiologia e reabilitação. Ele afirma que o impacto orçamentário não seria muito alto, porque a tecnologia, como já vem sendo utilizada, tende a diminuir o custo.
16: Se você tem um centro de tecnologia, informação, informática, que já faz pelo SUS, então a gente só vai praticamente complementar isso aí, né? Já existe, agora falta mais investimentos, né? E com isso aí a gente consegue, através dos recursos, emendas parlamentares, para ajudar esses centros de tratamento.
15: A proposta ainda vai ser analisada pelas comissões de saúde, de finanças e tributação e de Constituição e Justiça. Em princípio, ela não precisa passar pelo plenário. Da Rádio Câmara de Brasília, Luiz Cláudio Canuto.
7: Ciência e tecnologia.
1: Raimundo Santos, do PSD do Pará, defende projeto que institui a Semana Nacional da Consciência Digital Infantil. A iniciativa, segundo o deputado, visa orientar famílias e educadores sobre os riscos da exposição excessiva às telas e os perigos de crimes virtuais.
17: Hoje o mundo da internet é como se fosse uma extensão do mundo real, é uma praça pública onde tem todo tipo de informações úteis, mas também muita coisa nociva, principalmente a criança e adolescente. Dentro dessa política de educação digital, o projeto ele visa incluir uma semana de conscientização digital voltada para educadores, para a família, para a prevenção durante esta semana ao cyberbullying, aos crimes cibernéticos, também o combate à exposição a conteúdos impróprios, a promoção da saúde mental diante do uso excessivo de telas.
2: Raimundo Santos alerta que o uso desregulado das redes sociais provoca aumento de casos de ansiedade e depressão entre os mais jovens. A proposta já avançou por 3 comissões e aguarda análise na Comissão de Constituição e Justiça.
1: Termina agora o jornal Câmara dos Deputados, produzido pela Rádio Câmara, com trabalhos técnicos de Everson Urani e apresentação de Luciana Vieira e José Carlos Andrade.
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2: Luan Santana e Léo Foguete.

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